0: Adriana, voz de Adriana, aqui no nosso 89 na pista. Fim de noite, fim do nosso 89 na pista desta noite de terça-feira. Também com o grupo Tradição Pra Sempre Minha Vida, Nunca Mais Pra Sempre com São Marino, só as bonitonas. Danúbio Azul, você é tudo que eu quero. 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
0: Agora fazer o sorteio aleatório eletrônico com o nosso aplicativo especial para sorteios aqui da 89. Já temos dois números de telefone, dois nomes que foram sorteados. E vamos começar então com o sabão em pó. Sim, não. Bom, na verdade é um super limpador multiuso. É, agora sim. Super limpador multiuso Azulim da Start Química. Apresentão da Loja Rabi Start Química foi para 1398. Final de telefone 1398. Marcelo é o nome dele. Vamos aplaudir, claro. Opa! Aí, aplausos para o final de número de telefone 1398, Marcelo. Isso mesmo! Não, mas tem mais um sorteio aqui. Não podemos deixar que esse sorteio fique assim, não, claro que não. Vamos sortear agora.
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0: Dois lanches de Binos Lanches. Vamos lá então. Dois lanches de Binos Lanches. Agora. Foi para o final de número de telefone. 9356, André. André 9356 acaba de ganhar então. Dois lanches de Binos Lanches. Parabéns, parabéns. Parabéns, grande abraço a todos que fizeram parte do nosso 89 na pista dessa noite. Ficamos por aqui, mas amanhã é quarta-feira, amanhã às 18 horas nós nos reencontramos. Noite boa para todos e até lá. Tchau, tchau.
1: Obrigado pela sua companhia.

0: governo federal que movimentaram o país no dia de hoje.
1: Olá, boa noite.
0: Boa noite para você que nos acompanha em todo o país.
1: Terça-feira, 11 de agosto de 2026.
0: Vamos aos destaques do dia.
1: Plano da Apex quer diversificar destino das exportações brasileiras.
0: Iniciativa busca apoiar empresas impactadas pelas tarifas impostas pelos Estados Unidos. Luana Karen.
2: Entre os mercados alternativos com parcerias na agência estão Canadá, México, Alemanha, Turquia, África do Sul, China e Índia.
1: IBGE revela que inflação em julho foi de 0,07%.
0: Índice foi menor que o registrado no mês anterior. Márcia Fernandes.
3: O setor de alimentação e bebidas teve queda de 0,67%. A redução veio por influência dos alimentos comprados para consumo em casa.
1: E vamos falar daquelas ligações que não queremos receber.
0: Brasil registra uma média de 305 mil ligações indesejadas por minuto.
1: Saiba como evitar na reportagem de Graziele Bezerra.
4: O Não Me Perturbe é um desses serviços criados para preservar o cidadão das ligações abusivas.
0: Hoje, na apresentação da Voz do Brasil, Luciana Vasconcelos e Luciano Seixas.
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0: A inflação do mês de julho teve um recuo de 0,07%, de acordo com o IPCA, Índice Nacional de Preços ao Consumidor Amplo.
1: O índice é usado para medir a inflação oficial no Brasil. O resultado de julho representa uma variação de 0,09% em relação ao registrado no mês anterior.
0: Os dados foram divulgados hoje pelo IBGE.
3: O resultado ficou abaixo da taxa de junho, com variação de 0,07% e 0,09% abaixo da taxa do mês anterior. Nos 12 meses encerrados em julho, o índice ficou em 4,44%, abaixo dos 4,64% registrados até junho. O maior impacto veio do grupo habitação, puxado pela alta da energia elétrica. Já o setor de alimentação e bebidas teve queda de 0,67%. A redução veio por influência dos alimentos comprados para consumo em casa. Fernando Gonçalves, gerente do IPCA do IBGE, destacou os alimentos que impactaram no resultado da alimentação.
5: A alimentação no domicílio variou menos 1,14%, com influência das quedas do café moído, menos 2,45%, da cenoura, menos 14,41%, da batata inglesa, menos 19,59%, e do tomate com menos de 29,09%, sendo o tomate o principal impacto negativo no resultado do mês, com menos 0,10%.
3: Já o Índice Nacional de Preços ao Consumidor, INPC, ficou em 0,01% em julho. Em junho, ele estava em 0,14%. O INPC é calculado pelo IBGE com base no rendimento de famílias que recebem de 1 a 5 salários mínimos, sendo o chefe assalariado. Já o IPCA é medido com famílias de rendimento monetário entre 1 e 40 salários mínimos. Reportagem Márcia Fernandes.
1: Apoiar empresas brasileiras impactadas pelas tarifas impostas pelos Estados Unidos.
0: É o que pretende a Apex Brasil por meio de um plano lançado hoje.
1: A ideia é pensar estratégias individuais para cada tipo de negócio e diversificar os mercados para exportação.
2: O Plano de Diversificação de Exportações, elaborado pela Apex Brasil, Agência Brasileira de Promoção de Exportações e Investimentos, pretende atender 5.300 empresas estimadas como atingidas pelo tarifaço imposto pelos Estados Unidos. São companhias de setores como alimentos e bebidas, calçados, moda e máquinas e equipamentos. Além do atendimento individual às empresas afetadas, a iniciativa prevê a conexão com compradores internacionais, como explica Laudemir Miller, presidente da Apex Brasil.
6: Nós vamos colocar as empresas brasileiras frente a frente com compradores internacionais do seu produto em mercados alternativos. Nós vamos fazer isso com feiras internacionais, com rodadas de negócios no Brasil. Nós vamos trazer compradores internacionais ao Brasil e também nós vamos ter uma modalidade de apoio direto a empresas, um apoio financeiro em determinadas ações para elas se prepararem para exportação.
2: Estão previstas mais de 300 ações de diversificação de mercados em todo o mundo. Entre os mercados alternativos com parcerias na agência estão Canadá, México, Alemanha, Turquia, África do Sul, China e Índia. De acordo com Laudemir Miller, presidente da Apex Brasil, a agência vai investir 210 milhões de reais para colocar as ações em prática.
6: A gente não tem como meta recuperar nos 12 meses os 210 milhões, porque a gente quer ampliar o número de mercados que as empresas exportam e ampliar ainda mais as exportações do Brasil.
2: A partir desta quarta-feira, as empresas afetadas pelo tarifaço e interessadas no plano de diversificação de exportações devem se inscrever diretamente na página da Apex na internet, em apexbrasil.com.br. Reportagem Luana Karen.
0: E produtores de cana-de-açúcar da região Nordeste que sofreram prejuízos econômicos por causa da tributação imposta pelos Estados Unidos ou decorrentes de eventos climáticos extremos têm direito a apoio.
1: Foi publicado hoje decreto que regulamenta a concessão do apoio financeiro.
7: Produtores independentes de cana-de-açúcar da região Nordeste, que tiveram prejuízos na safra 2025-2026, poderão solicitar apoio financeiro. O benefício será de R$ 12,00 por tonelada de cana comercializada, com limite total de R$ 270 milhões de reais em recursos. O apoio é destinado a quem comprovar prejuízos causados pela tributação adicional sobre exportações brasileiras pelos Estados Unidos ou por eventos climáticos extremos. A produção considerada deve ter sido entregue entre 1º de agosto de 2025 e 31 de julho de 2026. Para receber, o produtor precisa apresentar à Companhia Nacional de Abastecimento, a CONAB, a documentação que comprove a comercialização e os prejuízos. Os documentos devem ser enviados até 30 de outubro de 2026. O pagamento será feito pela CONAB por PIX, utilizando a chave CPF ou CNPJ do beneficiário, ou por depósito em conta corrente de sua titularidade. Não tem direito produtores que sejam sócios nas usinas, destilarias ou cooperativas que recebem a cana-de-açúcar. As orientações para envio da documentação e a relação dos beneficiários serão divulgadas pela CONAB em seu site, no endereço gov.br/CONAB. Thaís de Araújo para a Voz do Brasil.
0: Projetos de assistência técnica e extensão rural do semiárido podem ser beneficiados por edital aberto pela Agência Nacional de Assistência Técnica e Extensão Rural, a ANATER, e Ministério do Desenvolvimento Agrário e Agricultura Familiar.
1: São 413 milhões de reais para implementar a adaptação climática na agricultura familiar.
0: Serão selecionados 50 lotes territoriais em 10 estados do semiárido, atingindo mais de 60 mil famílias.
1: A presidente da Agência Nacional de Assistência Técnica e Extensão Rural, Loroana Coutinho, explicou a quem se destina o edital.
8: A gente está falando de agricultores familiares, de povos indígenas, comunidades quilombolas, de assentados e assentadas da reforma agrária, de beneficiários do Programa Nacional do Crédito Fundiário. Então, é uma gama de pessoas que são vinculadas ao Programa Garantia Safra e que agora poderão receber estruturação, poderão receber acompanhamento. Então, não é só assistência técnica e extensão rural, é assistência técnica e extensão rural, mas também estruturação da produção. Então, certamente, a gente vai dinamizar esses 56 territórios com muita ação.
0: O prazo para a inscrição das propostas vai até 31 de agosto e pode ser feita a inscrição pela internet em anater.org/editais-2.
1: Produtores rurais que vão declarar um imposto territorial rural podem fazer de forma mais simples.
0: A novidade deste ano é a opção de quitar o imposto na hora, usando o Pix, cartão ou TED.
1: O prazo de entrega da declaração vai até o dia 30 de setembro.
9: O prazo para a entrega da declaração do Imposto sobre a Propriedade Territorial Rural começou nesta segunda-feira e segue até 30 de setembro de 2026. A novidade este ano é que na versão web para pessoas jurídicas e para proprietários de imóveis rurais com área superior a 100 hectares, o pagamento do tributo pode ser feito por PIX, cartão de crédito, TED ou emissão do documento para pagamento. No sistema é possível preencher, transmitir, retificar e consultar declarações sem a necessidade de instalar programas no computador. O acesso é realizado com autenticação gov.br nos níveis prata ou ouro. Contribuintes que possuem muitos imóveis rurais podem ser importados arquivos contendo múltiplas declarações. Para ter acesso à declaração do imposto sobre a propriedade territorial via web, acesse o endereço serviços.receitafederal.gov.br/login. Lá, o contribuinte deve entrar na conta gov.br, localizar o imóvel e preencher a declaração. Daniele Popov para a Voz do Brasil.
0: O Ministério da Saúde e o Serviço Federal de Processamento de Dados, o SERPRO, anunciaram a nuvem soberana do SUS.
1: E o que isso significa? Que os dados do Sistema Único de Saúde vão ser armazenados em uma única infraestrutura nacional.
10: Pela proposta, informações como históricos médicos, resultados de exames e registros de vacinação passam a ser processados exclusivamente em território nacional. A medida atende a parâmetros da Lei Geral de Proteção de Dados e garante a submissão das bases digitais unicamente à legislação brasileira, como explica o ministro da Saúde, Alexandre Padilha.
11: Todos os mais de 5 bilhões de dados da saúde da nossa Rede Nacional de Dados de Saúde passam a ter a segurança, a casa própria, aqui no Brasil, submetido às leis brasileiras, apenas a nenhuma lei de qualquer outro país.
10: O Serviço Federal de Processamento de Dados e o Departamento de Informação e Informática do Sistema Único de Saúde vão administrar a infraestrutura. O presidente do SERPRO, Wilton Mota, disse que, além de maior segurança, a nuvem soberana do SUS vai permitir a ampliação dos serviços digitais na saúde.
12: É consolidar uma infraestrutura robusta, segura e soberana.
10: Com a nuvem soberana do SUS, o Ministério da Saúde espera consolidar a Rede Nacional de Dados em Saúde, onde o paciente terá toda a sua trajetória no SUS em formato digital. Reportagem Nazi Brum.
0: E a gente vai falar agora de uma coisa que irrita muito brasileiro. São aquelas ligações indesejadas de telemarketing, instituições financeiras.
1: O excesso pode até fazer com que chamadas importantes deixem de ser atendidas.
0: E para ajudar o consumidor a se proteger, existem ferramentas gratuitas que permitem bloquear o telemarketing e identificar quem está por trás de números desconhecidos.
13: O Brasil registra uma média de 305 mil ligações indesejadas por minuto, segundo dados do IDEC, o Instituto de Defesa de Consumidores. O número dá ao país o título de líder global em chamadas abusivas. Desde 2022, a Anatel tem atuado para garantir o direito de quem não quer receber esses tipos de chamadas, que no geral são ofertas de produtos e serviços, pesquisas, pedidos de doações ou cobranças. E mais, muitas vezes são realizadas por robôs.
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13: O Não Me Perturbe é um desses serviços criados para preservar o cidadão das ligações abusivas. Ele é gratuito e permite bloquear chamadas realizadas pelo telemarketing de operadoras de telecomunicações e instituições financeiras participantes. Basta acessar a plataforma www.nãomeperturbe.com.br, realizar o cadastro e selecionar as empresas que você deseja bloquear. Outra alternativa é o Qual Empresa Me Ligou. Caso você receba a chamada de um número desconhecido, é possível acessar o site qualempresameligou.com.br e consultar a qual empresa aquele número está vinculado. A ferramenta permite a localização dos canais oficiais de atendimento da empresa e evita que o usuário caia em golpes. A estudante de psicologia Isabelle Reis se queixa dos constantes incômodos provocados pelas ligações cada vez mais insistentes.
17: Recebo muitas ligações pela manhã, muitas ligações pela tarde e agora recentemente eu venho recebendo ligações até pela noite. Então eu não atendo mais ligação, às vezes pode ser até uma pessoa que é conhecida ou alguma coisa urgente, eu não atendo. Assim, meu celular sempre tá no mudo, inclusive minha mãe até reclama, às vezes ela me liga ou pessoas da minha vida me ligam e sempre tá no silencioso, então se eu não estou com o celular na minha mão, às vezes eu não atendo e às vezes é uma coisa séria.
13: Desde junho de 2020, 2024, a Anatel também passou a considerar abusivas as chamadas curtas com duração de até 6 segundos. Desde então, foram realizados mais de 1.200 bloqueios de empresas para a realização de chamadas e quase R$40 milhões em multas já foram aplicados. Reportagem Graziele Bezerra.
1: E falamos sobre as ligações indesejadas, muitas vezes feitas para os nossos celulares.
0: Um aparelho que faz parte do dia a dia, sempre ao lado do brasileiro. Por lá a gente faz compras, tem acesso ao banco e aos nossos contatos.
1: Pois então, uma plataforma permite registrar um aparelho celular e emitir alertas em caso de perda, roubo ou furto.
0: É o Celular Seguro, um sistema do Ministério da Justiça e Segurança Pública.
1: A plataforma oferece também a opção de indicar contatos de segurança e comunicar uma ocorrência para bloquear o aparelho de forma simples e rápida.
18: Você sabe como cadastrar o seu telefone na plataforma Celular Seguro? O sistema permite ao usuário registrar o aparelho celular e emitir alertas em caso de roubo, furto ou perda. A plataforma também oferece a opção de indicar pessoas de confiança que vão poder emitir um alerta em nome do usuário caso ele não consiga acessar o sistema. Para usar o Celular Seguro, é necessário fazer o login por meio de uma conta gov.br. O cadastro pode ser realizado pelo aplicativo ou pela versão web da plataforma. Para se cadastrar, basta acessar a plataforma Celular Seguro, escolher a opção Meus Telefones ou Telefones de Confiança e selecionar o aparelho. Depois, basta clicar em Alerta e confirmar o registro. Após a confirmação, será gerado um número de protocolo que pode ser utilizado em eventuais consultas posteriores. A plataforma Celular Seguro também oferece uma ferramenta para consulta de aparelhos usados antes da compra e verificar se determinado aparelho tem registro de roubo, furto ou perda. Para realizar a consulta, basta informar o e-mail, número de identificação único do aparelho celular. O e-mail pode ser consultado nas configurações do aparelho. Priscila Machado, para a Voz do Brasil.
0: Golpistas estão utilizando a logomarca do governo federal para oferecer supostas renegociações.
1: A orientação é não clicar em e-mails, mensagens e links na internet, inclusive em redes sociais.
7: O Ministério da Fazenda alerta para golpes aplicados contra pessoas que procuram renegociar dívidas. Os golpistas utilizam anúncios falsos, e-mails, mensagens e links na internet, inclusive em redes sociais, e usam indevidamente nomes e logomarcas do governo federal para conferir aparência de legitimidade às ofertas. A orientação é ficar atento. A renegociação de dívidas é feita diretamente com as instituições bancárias. O governo não envia links, mensagens digitais ou SMS oferecendo esse tipo de serviço e não mantém sites específicos para renegociação. Por isso, não forneça dados pessoais ou bancários e não faça pagamentos a partir de links recebidos por mensagens ou anúncios. Informações e orientações sobre renegociação de dívidas estão disponíveis no portal oficial do Ministério da Fazenda, no endereço gov.br/fazenda. Em caso de dúvida, procure diretamente a instituição financeira responsável pela dívida e utilize somente canais oficiais. Lucília Araújo, para a Voz do Brasil.
0: A aeronave com sensores de alta precisão está sobrevoando Amazônia, Cerrado e Pantanal para medir os gases que causam o efeito estufa.
1: O trabalho é uma parceria entre Brasil e Alemanha.
19: A aeronave, equipada com instrumentos científicos, está fazendo voos no espaço aéreo brasileiro desde o mês passado. O objetivo é medir fluxos e concentrações atmosféricas de dióxido de carbono e metano, dois dos principais gases causadores do efeito estufa. Os voos se concentram na Amazônia, no Pantanal e em parte do Cerrado. O modelo do avião é capaz de voar em uma ampla faixa de altitude, desde 850 metros até 15 mil metros. O pesquisador do Instituto de Física da Universidade de São Paulo, Paulo Artacho, dá os detalhes.
20: O objetivo principal dessa pesquisa é entender melhor as emissões e o processamento atmosférico de um gás de efeito estufa, que é muito importante, que é o metano. Então, o metano é o segundo gás em importância, em relevância, do ponto de vista de gases de efeito estufa, logo depois do dióxido de carbono. E a Amazônia e o Pantanal, em particular, todas as áreas alagadas, são fortes emissores de metano.
19: Cerca de 120 pesquisadores de instituições de pesquisa da Alemanha e do Brasil trabalham na coleta de dados. A coordenação é do Instituto Nacional de Pesquisas Espaciais, o INPE, e do Centro Espacial Alemão. Segundo o coordenador da pesquisa, Dirceu Luiz Erdes, os dados vão complementar informações de outros sistemas de observação, validar medições por satélite e aprimorar modelos climáticos.
21: Todos os modelos de IPCC, modelos de clima e tempo, utilizam dados de CO2 e metano. Então, o principal objetivo desse trabalho é validar esses modelos, corrigir o que tiver que corrigir e melhorar as projeções futuras. E também validar os dados satélites. Tem vários satélites hoje, tanto europeus como americanos, japoneses e chineses, que cruzam o nosso território. E eles têm um valor de coleta desses dados. E a ideia desse projeto é coletar os dados in situ, na região, e validar tanto satélite como os modelos de previsão.
19: A campanha científica deve se estender até meados de setembro. Até lá, serão realizados cerca de 15 voos, tanto durante o dia quanto à noite. Reportagem Luciana Colares de Holanda.
0: Brasileiro de Alimentação Escolar, que une os produtos da agricultura familiar às merendas servidas aos estudantes, foi apresentado a uma delegação da Etiópia.
22: Antes de chegar ao prato dos estudantes, a merenda escolar percorre um caminho que começa muito antes da cozinha da escola. É um modelo que une alimentação saudável, agricultura familiar e políticas públicas. Uma experiência brasileira que desperta o interesse de outros países, como a Etiópia. Como lembrou a coordenadora-geral do Programa Nacional de Alimentação Escolar, Karine Santos.
23: O Brasil coopera com muitos países. Faz parte da programação dessa missão de receber a delegação da Etiópia, demonstrar como isso é levado a efeito até que esse alimento chegue de fato no prato dos nossos estudantes.
22: A visita integra a parceria de cooperação entre Brasil e Etiópia, voltada ao intercâmbio de experiências sobre alimentação escolar. Analista de projetos da Agência Brasileira de Cooperação, Paola Barbieri, falou como funciona essa cooperação entre os dois países.
23: O Programa de Alimentação Escolar Brasileiro já tem 70 anos, né, de existência, e assim, pelas inovações que o programa traz, os países, eles têm muito interesse em conhecer como ele é organizado, né, como ele é operado.
22: Numa escola do Distrito Federal,

0: familiares, como José Ailton, chegam a milhões de estudantes, como Otaviana Esteves de Deus, de 11 anos.
1: Muito legal essa hora que a gente reúne todo mundo aqui na mesa para comer, conversar, um alimento saudável também, muito delicioso.
0: A merendeira Dilma Costa conta que o sucesso é garantido.
2: Hoje é estrogonofe, hoje vai ser uma loucura, eles vão comer assim, é sempre repetem, né?
0: A Cooperação Brasil-Etiópia é coordenada pela Agência Brasileira de Cooperação pelo Fundo Nacional de Desenvolvimento da Educação e conta com o suporte de agências das Nações Unidas. Reportagem Cleide Lopes.
3: E essas foram as notícias do governo federal.
4: Fique agora com as notícias do Poder Judiciário e do Congresso Nacional. Uma boa noite.
3: Boa noite para você e até amanhã.
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7: Centro de Estudos Constitucionais do Supremo Tribunal Federal prorroga prazo de inscrições para audiência acadêmica em Belém, no Pará.
8: Relatório do CNJ aponta que medidas protetivas chegam rápido, mas não bastam contra feminicídios.
7: STJ mantém condenação de suposto membro do PCC a mais de 87 anos de prisão.
8: Boa noite, eu sou Arthur Filho.
7: E eu sou Walter Lima.
8: O Centro de Estudos Constitucionais do Supremo Tribunal Federal prorrogou para 16 de agosto o prazo de inscrições para participação na terceira audiência acadêmica regional do projeto O Ensino do Direito Constitucional no Século XXI, Panorama e Perspectivas.
7: O evento será realizado no próximo dia 28 no Instituto de Ciências Jurídicas da Universidade Federal do Pará.
8: As instituições interessadas em fazer exposição oral devem realizar a inscrição por meio de formulário com envio de resumo escrito até 4.000 caracteres.
7: As manifestações devem ter caráter constitucional e poderão abordar um ou mais dos eixos temáticos definidos pelo Centro de Estudos Constitucionais do Supremo Tribunal Federal.
8: Pesquisa apresentada pelo Conselho Nacional de Justiça revela que o sistema de justiça tem concedido com rapidez medidas protetivas de urgência.
7: Mas os dados revelam que ainda é um desafio combater o feminicídio. Fernanda Porto.
9: 53% das medidas protetivas de urgência são concedidas no mesmo dia em que a mulher faz a solicitação. Mas a ação ainda não é suficiente para evitar casos de feminicídios, já que em 57,6% dos casos, as vítimas tinham medidas protetivas vigentes. Os dados são da pesquisa Feminicídio e Medidas Protetivas de Urgência, publicada pelo Conselho Nacional de Justiça. O levantamento foi feito com base em mais de 10 mil inquéritos iniciados e ações penais de primeiro grau ajuizadas entre os anos de 2024 e 2025. Do grupo analisado, 3.449 vítimas, ou seja, duas a cada três mulheres, não tinham medida contra o réu. Já outras 1.669 tinham medida protetiva, o que corresponde a uma a cada três vítimas.
8: Superior Tribunal de Justiça mantém condenação de mais de 87 anos de prisão a suposto integrante do PCC.
7: A decisão é da desembargadora convocada Nilsone de Freitas. Repórter Fátima Uchoa.
10: O réu foi condenado por participação em organização criminosa armada, 5 homicídios qualificados e ocultação de cadáver. Entre as vítimas está uma escrivã da Polícia Civil de São Paulo. Segundo o Ministério Público, o réu é integrante do primeiro comando da capital, o PCC. A defesa pretendia anular a condenação pelo Tribunal do Júri e obter novo julgamento, mas o Tribunal de Justiça de São Paulo negou a apelação, sob o fundamento de que a decisão dos jurados tinha amparo em provas. No STJ, ao analisar o pedido, Nilsone de Freitas destacou que o habeas corpus serve para proteger o direito de locomoção diante de ilegalidade ou abuso de poder, não sendo cabível para rediscutir condenações quando não há flagrante ilegalidade.
8: Justiça Federal suspende reintegração.

0: de posse em área disputada por assentados e indígenas pataxós na Bahia.
1: Com a decisão, a ordem de reintegração de posse em favor do INCRA fica sem efeito até um novo julgamento, que só deve ocorrer após produção de prova técnica. Sabrine Menezes.
2: No recurso, o MPF sustentou que os direitos territoriais dos povos indígenas são originários e reconhecidos pela Constituição Federal. Com a decisão, o processo de reintegração de posse do lote 77A, localizado no projeto Assentamento Cumuru-Xatiba, em Prado, na Bahia, deve passar por uma nova perícia para verificar se a área faz parte da terra indígena Comexatibá, do povo pataxó. Em caso de confirmação, os assentados têm direito à indenização e à eventual realocação para outro projeto de reforma agrária.
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0: A você, uma boa noite.
1: E até amanhã.

0: Eu sou Paula Groban.
1: Eu sou Humberto Pinheiro.
0: E estes são os destaques de hoje do Jornal do Senado, que começa agora.
1: Vai à sanção programa de incentivos à produção nacional de fertilizantes.
0: Avança projeto que define implementação do novo piso salarial nacional para médicos e cirurgiões dentistas.
1: Estatuto do Aprendiz segue para plenário com urgência.
0: Boa noite.
1: Boa noite.
0: Apesar de ser uma das maiores potências mundiais de produção de alimentos, o Brasil ainda depende fortemente de fertilizantes importados para manter a produção agrícola.
1: Para reduzir essa dependência, o Senado aprovou hoje e encaminhou para a sanção presidencial o projeto que cria um programa de incentivo à produção nacional de fertilizantes. A proposta busca aumentar a oferta do insumo produzido no país, reduzir os custos para o agronegócio e, com isso, ajudar a baratear a produção de alimentos. A reportagem é de Alexandre Campos.
2: A principal mudança feita pelos deputados federais aprovada pelos senadores é a autorização para o repasse de recursos do orçamento ao BNDES para abrir linha de crédito para investimentos na produção de fertilizantes e matérias-primas, remineralizadores, bioinsumos e biofertilizantes. O dinheiro poderá financiar plantas industriais, atividades de pesquisa e infraestrutura de integração de polos logísticos. Relatora do projeto, a senadora Tereza Cristina, do PP de Mato Grosso do Sul, lembrou que, apesar de ser uma potência agrícola, o Brasil continua dependente da importação de fertilizantes.
3: Em 50 anos, nós revolucionamos a agricultura e a produção brasileira. E hoje, este ano, a gente deve passar os Estados Unidos como maiores exportadores de grãos do mundo. E nós vamos fazer essa façanha. Com terras pobres, presidente, que precisam de fertilizantes. Então, é uma loucura a gente não ter até hoje um Profert da vida.
2: O texto aprovado, que segue para a sanção presidencial, confere ao Conselho Nacional de Fertilizantes e Nutrição de Plantas a atribuição de avaliar a cada 2 anos a efetividade do programa e definir a mistura mínima obrigatória de fertilizantes nacionais aos comercializados em território brasileiro.
0: E a Comissão de Orçamento aprovou a abertura de créditos extraordinários à União para socorrer vítimas de desastres naturais e para agências reguladoras.
1: Relatora da proposta, a senadora Tereza Cristina defendeu que o instrumento da abertura de crédito seja evitado com mais planejamento. Repórter Raíssa Abreu.
4: A medida provisória aprovada destina 305 milhões de reais ao socorro de vítimas de desastres naturais, como secas e enchentes, em diversos pontos do país. A relatora, senadora Tereza Cristina, do PP de Mato Grosso do Sul, votou pela aprovação da medida, mas reforçou que o crédito extraordinário só deve ser usado em casos excepcionais.
3: Um país que, estação após estação, precisa correr para socorrer aquilo que poderia ter prevenido, não enfrenta um problema de imprevisibilidade, enfrenta um problema de planejamento.
4: A comissão também aprovou um projeto de abertura de crédito de 24 milhões de reais para reforçar o orçamento das agências reguladoras.
0: Médicos e cirurgiões dentistas podem ter piso salarial de mais de 13 mil reais para 20 horas semanais, mas a implementação será gradual ao longo de 3 anos.
1: Foi o que aprovou nesta terça-feira a Comissão de Assuntos Econômicos. Pelo texto aprovado, o piso será implementado em 3 etapas. As informações com a repórter Marcela Cunha.
5: O projeto estabelece piso salarial de R$ 13.662 para médicos e cirurgiões dentistas que trabalham 20 horas por semana. O novo valor de referência vale tanto para o setor público quanto para o privado e deverá ser reajustado anualmente. A proposta também aumenta para 50% o adicional pelo trabalho noturno e mantém nesse percentual a remuneração das horas extras. O texto já havia sido aprovado pela Comissão de Assuntos Econômicos e de Assuntos Sociais, mas recebeu recurso para votação pelo plenário. Foram apresentadas 4 emendas dias e por isso o projeto voltou à CAI. O relator, senador Nelsinho Trade, do PSD do Mato Grosso do Sul, aceitou apenas a emenda que prevê a implantação gradual do novo piso. 40% do valor no primeiro ano, 70% no segundo e 100% a partir do terceiro.
6: A transição confere tempo de adaptação aos empregadores, tanto do setor privado quanto do setor público, e mitiga eventuais impactos negativos sobre o mercado de trabalho.
5: O projeto segue para análise da Comissão de Assuntos Sociais e depois para votação no plenário do Senado.
0: O Senado pode analisar propostas que reduzem o número de dias letivos nos calendários escolares.
1: As ideias foram apresentadas por cidadãos e serão analisadas pela Comissão de Direitos Humanos e Legislação Participativa. Se aprovadas, poderão ser transformadas em projetos de lei. Repórter Herman Kulitz.
7: As iniciativas foram apresentadas por cidadãos pelo portal E-Cidadania. Como receberam mais de 20 mil apoios, se tornaram sugestões e legislativas. Agora, a Comissão de Direitos Humanos e Legislação Participativa vai decidir se elas serão transformadas em projeto de lei. André Camargo, autor de uma das propostas, explicou que antigamente o calendário escolar era de 180 dias e não vê prejuízo no retorno a essa quantidade.
8: As 800 horas vão permanecer, né? A carga horária de trabalho vai se manter. O que vai diminuir é a quantidade de dias letivos para a gente poder se organizar, se reorganizar e tentar ver uma nova saída.
7: Os autores alegam benefícios tanto para os professores, favorecendo a formação continuada e a melhora na qualidade de vida no trabalho, quanto para os alunos, que poderão ter um ano letivo mais dinâmico e focado em um ensino mais eficiente, podendo até diminuir a evasão escolar.
0: E avançou no Senado o Estatuto do Aprendiz, novo marco legal para programas de aprendizagem com regras de contratação de adolescentes e jovens entre 14 e 24 anos, além de pessoas com deficiência em qualquer idade.
1: O texto aprovado pela Comissão de Assuntos Sociais, sem modificações, seguiu com pedido de urgência para votação no plenário do Senado. Repórter Marcela Diniz.
9: O contrato terá duração de 2 anos, podendo ser prorrogado por mais um, e a jornada poderá chegar a 8 horas diárias para quem já concluiu a educação básica. A proposta garante direitos como vale transporte, férias no mesmo período do recesso escolar para menores de 18 anos e estabilidade para gestantes. O texto mantém a obrigatoriedade de contratação de aprendizes por empresas de médio e grande porte nos mesmos percentuais de hoje, mínimo de 5% e máximo de 15%, de acordo com o número de trabalhadores. Micro e pequenos negócios continuarão com contratação facultativa. Para quem não cumprir a cota, o texto prevê multa de R$3.000 por aprendiz não contratado. Em caso de reincidência ou embaraço à fiscalização, o valor dobra. O texto aprovado pelos senadores é o mesmo que veio da Câmara. 5 emendas de plenário foram rejeitadas na Comissão de Assuntos Sociais. Entre elas, a que transferia para negociação coletiva regras sobre aprendizagem. O senador Flávio Arnes, do PSB paranaense, lembrou que já existe decisão do STF proibindo esse tipo de acordo quando o que está em questão são direitos de adolescentes.
10: Não se pode discutir mais vagas ou menos vagas. E já existe o tema 1046, que afastou expressamente das políticas de inclusão de aprendizes à negociação coletiva. A empresa pode alocar aprendizes em outros tomadores de serviço, públicos ou privados. Então, várias alternativas foram criadas para se ultrapassar o problema de eventualmente uma empresa não poder contratar.
9: A aprovação no Senado é o último passo da análise da proposta no Congresso, mas para virar lei, ela ainda precisa ser sancionada pelo presidente da República.
0: E o senador Paulo Paim, do PT do Rio Grande do Sul, reafirmou o apoio à redução da jornada para 40 horas semanais, sem redução de salário. Segundo ele, mais de 80% dos brasileiros apoiam o fim da escala 6x1.
1: Paim também citou estudos que apontam a possibilidade de criação de 4,5 milhões de novos empregos com a medida. Destacar que a proposta já recebeu o aval dos deputados, o senador defendeu que a PEC seja colocada em votação no Senado.
11: Não estamos diante de uma pauta de esquerda ou de direita, de centro ou do governo ou da oposição. Estamos diante de uma pauta dos brasileiros, das famílias brasileiras.
1: Foi edição de Paula Groba e trabalhos técnicos de Eliseu Caires. O Jornal do Senado fica por aqui. Acompanhe agora as notícias da Câmara dos Deputados. Boa noite.
0: Boa noite e até amanhã.
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13: Comissões declaram nulo casamento de menores de 16 anos de idade.
14: Propostas aumentam o acesso da população às canetas emagrecedoras.
13: Lei votada pelos parlamentares amplia o uso do FGTS por filantrópicas.
15: Boa noite. Uma nova lei mantém até 2030 a autorização para que instituições filantrópicas de saúde utilizem recursos do FGTS, a partir de projeto que passou pela análise dos deputados. Quem explica é a repórter Maria Neves.
16: Já está em vigor a lei que prorroga até 2030 o prazo para que hospitais filantrópicos utilizem recursos do Fundo de Garantia do Tempo de Serviço, o FGTS. Entre 2019 e 2022, a legislação permitia a essas instituições de saúde sem fins lucrativos aplicarem verbas do FGTS, mas a autorização não foi prorrogada. A norma sancionada agora foi apresentada pelo deputado Paulo Pimenta, do PT do Rio Grande do Sul, ainda este ano. O parlamentar apenas recuperou o texto de uma medida provisória do Executivo, que perdeu a validade porque não foi votada pelo Congresso. Ao defender a aprovação do então projeto de lei no plenário da Câmara, o deputado Pompeu de Matos, do PDT do Rio Grande do Sul, ressaltou que a proposta vai beneficiar especialmente as Santas Casas.
17: É uma retomada de uma possibilidade que tinham as Santas Casas de se socorrer do Fundo de Garantia por Tempo de Serviço para suprir as dívidas que têm de financiamento. Segundo consta, as próprias Santas Casas já declararam que há uma dívida em torno de 10 bilhões. E existe recurso no Fundo de Garantia destas Santas Casas que pode ser lançado mão.
16: O governo estima que a utilização de verbas do FGTS pode reduzir os encargos financeiros das entidades filantrópicas de patamares próximos a 18% ao ano para cerca de 12% ao ano. Para serem consideradas filantrópicas, as instituições devem destinar pelo menos 60% dos atendimentos ao Sistema Único de Saúde, de forma gratuita para a população. Os empréstimos com recursos do Fundo de Garantia vão beneficiar também instituições sem fins lucrativos que atuem no campo para auxiliar pessoas com deficiência e que participem de forma complementar do SUS. Na Câmara, o texto foi aprovado em 7 de julho e logo em seguida, no dia 15 do mesmo mês, os senadores também acolheram o projeto. Da Rádio Câmara de Brasília, Maria Neves.
13: Projeto de Ribamar Silva, do Podemos de São Paulo, atualiza as regras de rotulagem de alimentos. A proposta prevê informações nutricionais mais claras e acessíveis para orientar os consumidores na escolha de produtos.
15: De acordo com o texto de Ribamar Silva, a regulamentação deve estabelecer critérios para destacar o teor de açúcares, sódios, gorduras e outros componentes de interesse para a saúde. O projeto também prevê recursos de acessibilidade, como o sistema Braille e ferramentas digitais para pessoas com deficiência.
13: Saúde. Projetos em discussão na Câmara querem aumentar acesso da população às chamadas canetas emagrecedoras. A repórter Mônica Tati tem os detalhes.
18: 60% dos brasileiros estão obesos ou acima do peso, segundo dados divulgados pelo Ministério da Saúde. Dessas pessoas, um quarto já é considerada obesa. A obesidade geralmente acarreta doenças crônicas, como hipertensão, diabetes e problemas cardiovasculares. São necessárias várias medidas para evitar a condição, como boa alimentação e a prática de exercícios físicos. Mas o uso de substâncias presentes nas chamadas canetas emagrecedoras vencedoras tem se mostrado eficaz para reduzir o peso corporal e ajudar no controle da obesidade. Para tentar controlar os danos, deputados apresentaram projetos para aumentar o acesso da população a esse tipo de tratamento. O deputado Mário Eringer, do PDT de Minas Gerais, apresentou o projeto de lei que declara de interesse público os medicamentos Monjaro e Zepbound, que utilizam como princípio ativo a tirzepatida. A medida permite que o governo utilize o mecanismo de licença compulsória da propriedade industrial, popularmente conhecido como quebra de patente.
19: A quebra da patente propicia que outras empresas, aumenta a concorrência, possam fabricar esse medicamento, a tirzepatida, e atingir o maior número de pessoas, que haverá com certeza uma redução do preço. Hoje, o preço do Monjaro e do Zepbound é muito caro, impossibilita qualquer pessoa de classe média alta até, de usar esse medicamento, porque o preço é muito alto. E os benefícios são tão grandes que isso é vantagem para a saúde pública de uma maneira geral.
18: Já o deputado Damião Feliciano, do União da Paraíba, apresentou o projeto que exige a oferta de liraglutida, que tem o nome comercial de Saxenda, e a semaglutida, conhecida por Wegovy ou Ozempic, pelo SUS, o Sistema Único de Saúde. Segundo Damião Feliciano, esses dois medicamentos são reconhecidos mundialmente como eficazes no tratamento da obesidade, mas o preço é uma barreira para a população mais carente. Segundo a Anvisa, a liraglutida auxilia no controle crônico de peso em associação a uma dieta baixa em calorias e ao aumento de exercícios físicos. A semaglutida, por sua vez, é mais uma opção para o tratamento do diabetes mellitus tipo 2. Os projetos que pretendem facilitar o acesso da população às canetas emagrecedoras estão em diferentes fases de apreciação na Câmara dos Deputados. Da Rádio Câmara de Brasília, Mônica Tati.
12: Trabalho.
15: Sidney Leite, do PSD do Amazonas, pondera que o texto da PEC do fim da escala 6x1 deve contemplar os interesses tanto dos empresários quanto dos trabalhadores. Ele afirma que a redução da jornada vai garantir mais tempo de convivência familiar para os brasileiros.
20: É importante que se compreenda que nós temos um segmento para quem empreende nesse país: o comércio e os serviços. Há necessidade que nesse relatório que nós vamos aprovar contemple esses setores, que são setores que muitas vezes não conseguem manter o trabalhador na formalidade, tendo em vista os altos custos dos encargos sociais. Mas isso não deve ser fator para que aqui no parlamento nós possamos avançar e dar fim a essa escala, e que homens e mulheres possam ter o direito de conviver com a família, direito ao lazer, direito ao estudo e, com isso, ter uma qualidade de vida melhor.
21: Sidney Leite lembra que a escala 5x2 já existe em áreas como o serviço público, o setor financeiro e parte da indústria. O parlamentar acredita que o fim da escala 6x1 vai contribuir para a redução do adoecimento dos trabalhadores e para o aumento da produtividade no ambiente profissional.
12: Economia.
15: Luiz Erondina, do PSOL de São Paulo, é uma das autoras do projeto que cria o Sistema Nacional de Transparência e Monitoramento de Preços de Combustíveis. A proposta prevê um portal público para consulta em tempo real dos preços praticados em postos de todo o país.
21: Luiz Erondina sugere que distribuidoras e revendedores informem à ANP dados sobre preços, custos e volumes comercializados. Ela acrescenta que o texto estabelece mecanismos para identificar variações abusivas de preços, além de estabelecer sanções administrativas.
12: Ciência e tecnologia.
15: Lucas Ramos, do PSB de Pernambuco, propõe discutir a criação da CID Digital, uma contribuição sobre as receitas obtidas por plataformas digitais com a prestação ou intermediação de serviços. A medida busca estabelecer uma nova forma de tributação para o setor.
21: Lucas Ramos destaca que a proposta divide opiniões e que, por isso, precisa ser debatida. Enquanto os defensores apontam a necessidade de ampliar a tributação, empresas afirmam que já recolhem diferentes impostos e alertam para o risco de aumento de custos e repasse ao consumidor.
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12: Direitos Humanos.
15: A Câmara aprovou o projeto que declara nulo o casamento de menores de 16 anos de idade. A repórter Paula Bittar acompanhou a votação.
3: A Comissão de Constituição e Justiça da Câmara aprovou uma proposta que declara a nulidade em qualquer caso do casamento de pessoas que não atingiram 16 anos de idade, a chamada idade núbil. O texto aprovado exclui artigos do Código Civil que prevêem a possibilidade de casamento antes da idade núbil, como em caso de gravidez, ou estabelecem regras e prazos para confirmação ou anulação desses casamentos. A relatora na CCJ, a deputada Ana Paula Lima, do PT de Santa Catarina, apresentou um parecer favorável a esse projeto da deputada Laura Carneiro, do PSD do Rio de Janeiro, mas rejeitou um outro do deputado doutor Fernando Máximo, do PL de Rondônia, que pretendia facilitar o casamento de quem atingiu 16 anos com a assinatura de um dos pais ou responsáveis. Atualmente, a lei exige a assinatura de ambos os pais ou representantes legais nesses casos. Ana Paula Lima também destacou que a vedação do casamento de menores de 16 anos encontra respaldo constitucional na proteção à infância e à juventude.
22: A aprovação do meu parecer pela Comissão de Constituição e Justiça, que torna nulo o casamento antes dos 16 anos, não é só um detalhe jurídico, é a Câmara Federal dizendo com todas as letras que esse tipo de casamento nunca deveria ter existido. Uma criança e adolescente ser empurrada para dentro de um casamento significa abandono escolar, gravidez precoce e muitas vezes violência escondida dentro de casa. Fecharmos as brechas que ainda restam na nossa legislação é proteger meninas que sozinhas não teriam como se defender.
3: A proposta que declara a nulidade em qualquer caso do casamento de pessoas que não atingiram 16 anos de idade já pode seguir para análise do Senado, a menos que haja recurso para votação antes pelo plenário da Câmara. Da Rádio Câmara, de Brasília, Paula Bittar.
12: Transportes.
21: Júlio Lopes, do PP do Rio de Janeiro, apoia projeto que estabelece o transporte público gratuito como um direito universal no país. Na opinião do parlamentar, a tarifa zero estimula o comércio e já é uma realidade bem sucedida em diversas cidades.
23: Essa é uma ideia disruptiva, uma ideia nova, uma ideia importante, porque muitos países do mundo já estão começando essas experiências, assim como no Brasil. Nós já temos várias cidades no Brasil, mais de 14 cidades brasileiras, onde o transporte é gratuito e gera um movimento enorme na economia, porque você usa o transporte não só para ir trabalhar, mas também para se divertir, para ir cuidar da sua saúde, para cuidar da vida médica, clínica dos seus filhos também, enfim. O transporte gratuito gera um movimento enorme na economia.
15: Júlio Lopes reconhece os desafios para garantir o financiamento da medida, mas acredita que a criação de fontes permanentes de recursos e o uso de matrizes energéticas mais baratas, como o gás natural, podem garantir a mobilidade gratuita sem distinção de segmentos da população.
21: Proposta de Chico Alencar, do PSOL do Rio de Janeiro, prevê passe livre em todos os transportes públicos do país para pessoas com deficiência e doenças crônicas. A ideia, segundo o deputado, é garantir mobilidade e ampliar o acesso a um direito básico.
15: Chico Alencar lembra que pessoas com deficiência e doenças crônicas enfrentam limitações específicas e que, por isso, precisam de tratamento diferenciado no acesso ao transporte. Ele acrescenta ainda que é dever do poder público atender ao interesse coletivo e garantir a inclusão.
24: Então, esse passe livre em todos os transportes coletivos para o portador de doença crônica e ou de deficiência é, na verdade, o cumprimento de um direito que a gente quer ver assegurado. É bom lembrar que os serviços de transporte público são uma concessão do poder público e as empresas concessionárias têm que se submeter à legislação mais geral, que é, por definição, voltada para o bem comum.
4: desenvolvimento regional.
5: Dorinaldo Malafaia, do PDT do Amapá, é relator de projeto que concede a Macapá o título de Capital Nacional do Meio do Mundo. A proposta destaca que a cidade é a única capital brasileira cortada pela linha do Equador, onde o equinócio pode ser observado duas vezes ao ano, em março e setembro.
6: Dorinaldo Malafaia deu parecer favorável à iniciativa, ressaltando a importância do reconhecimento para a identidade local. Ele aponta que a homenagem pode fortalecer o turismo de Macapá por valorizar atrações ligadas à linha do Equador, como o Parque Meio do Mundo.
5: Projeto de Márcio Neiser, do Solidariedade, transforma o festejo do Santuário Diocesano Nossa Senhora do Coco da Aparecida, em Loreto, no Maranhão, em manifestação da cultura nacional. A celebração é realizada anualmente entre os dias 6 e 15 de agosto.
6: De acordo com Márcio Neiser, o festejo reúne milhares de romeiros de diferentes regiões do país e representa uma tradição centenária da população maranhense. Na visão do deputado, a proposta valoriza o patrimônio cultural em incentiva o turismo e o desenvolvimento local.
4: Comissões.
5: Rui Carneiro, do Podemos da Paraíba, apresentou projeto que institui a Política Nacional de Integridade Pública e Governança Preventiva. O deputado explica que a proposta fortalece os mecanismos de prevenção de irregularidades, transparência e eficiência na administração pública.
6: Entre as medidas previstas no projeto de Rui Carneiro estão a obrigatoriedade de programas de integridade nos órgãos públicos, com códigos de ética, canais de denúncia e capacitação de servidores. O texto também cria órgãos destinado a produzir inteligência, identificar riscos e apoiar os órgãos de controle.
4: Justiça.
5: Projeto de Beto Pereira, do Republicanos de Mato Grosso do Sul, define os critérios para caracterizar o notável saber jurídico exigido para a indicação de ministros dos tribunais superiores e desembargadores. Entre os parâmetros sugeridos estão atuação no magistério e produção científica.
6: Beto Pereira também defende que a titulação de doutor em direito e o recebimento de premiações na área jurídica sejam considerados para as nomeações. Na visão dele, a medida dá mais objetividade ao conceito previsto na Constituição e reduz interpretações subjetivas no processo de indicação.
4: Segurança Pública.
5: Sancionadas pelo Poder Executivo, propostas discutidas na Câmara ampliam a proteção às mulheres.
6: Deputadas apontam avanços com as novas leis do Pix Pensão e de divulgação do Ligue 180, segundo ressalta o repórter José Carlos Oliveira.
7: Deputadas participaram da cerimônia de sanção das novas leis do Pix Pensão e de divulgação do Ligue 180 e apontaram avanços no Pacto Nacional dos Três Poderes contra o Feminicídio. A lei que obriga o poder público a divulgar o telefone exclusivo de denúncia de violência contra a mulher em locais públicos e privados de grande circulação surgiu de proposta da deputada Laura Carneiro, do PSD do Rio de Janeiro. Relatora do texto na Câmara, a deputada Camila Jara, do PT do Mato Grosso do Sul, destacou os esforços de fortalecer do Ligue 180, criado em 2005.
8: Que o 180 tinha sofrido um completo desmonte. As mulheres ligavam e eram encaminhadas para qualquer lugar e eram muitas vezes revitimadas. Quando a deputada Laura faz esse projeto para que os estados divulguem o 180, é uma maneira da gente estar ampliando e garantindo que ele funcione.
7: Já a lei do chamado Pix Pensão altera o Código de Processo Civil para instituir a transferência automática de pensão alimentícia. O texto surgiu de proposta da deputada Tabata Amaral, do PSB de São Paulo, com a intenção de reverter o atual quadro de 650 mil processos judiciais por falta de pagamento de pensão alimentícia, muitos deles relativos a homens de classes média e alta.
25: São 11 milhões de mães solo no nosso Brasil, quase 2 milhões de crianças que não têm o nome do pai na certidão de nascimento. E aquilo que a gente tem para CLT, para o assalariado, que é o desconto da pensão, a gente vai ter para todo mundo com essa lei. Pode ser MEI, pode ser autônomo, pode trocar de emprego, pode ser empresário, pode estar na informalidade, deve uma pensão alimentícia, tem filho, vai ter que ter o depósito na conta da mãe todo mês certinho.
7: Da Rádio Câmara de Brasília, José Carlos Oliveira.
5: Projeto de Alexandre Guimarães, do MDB do Tocantins,
21: Gerais cria a Política Nacional de Prevenção e Enfrentamento à Violência de Gênero no Ambiente Digital. Segundo o autor, o objetivo é estabelecer medidas que protejam as vítimas e responsabilizem os autores de crimes cometidos na internet.
15: Entre as medidas previstas no projeto de Alexandre Guimarães estão a criação de canais para denúncias e a remoção de conteúdos ilícitos. O texto também estabelece regras para provedores e prevê ações de educação digital e prevenção contra o uso ilegal da inteligência artificial.
21: Termina agora o Jornal Câmara dos Deputados, produzido pela Rádio Câmara, com trabalhos técnicos de Everson Urani e apresentação de Márcio Aquiles Sardi e José Carlos Andrade. Uma ótima noite para você.
15: Boa noite, a Voz do Brasil volta amanhã.
0: 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Boa noite.

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Bom dia! Quartamos no rádio! Quarta-feira, turmada querida! Estamos por cá, hein? Vivendo a quarta-feira, 12 de agosto do ano 2026, Dia Internacional da Juventude, Dia Nacional das Artes, dia também do Papagaio, Dia Mundial do Elefante. Hoje é o seu dia. Aê!

meu filho. Bora, bora tirar o povo da cama. É o Brasil acordando ao som do Alô, bom dia. Bora nessa, caminhoneiro, está no trem.

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2: É muita música e alegria no começão do seu dia, gente. Obrigado pela audiência. Uma quarta-feira abençoada para todo mundo, viu? Vem comigo, estamos aqui.

0: Mineiros, sonho realizado. Bom dia.
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2: Alô?
1: Alô? Alô, bom dia.
0: Bom dia, alegria. Bora zapear, bora pro WhatsApp falar com a caboclada de todo o Brasil. O pessoal vai acordando, é quarta-feira. Alô, bom dia.
3: Bom dia, Frotinelli. Bom dia, bom dia.
0: Bom dia, alegria.
3: Como é que você tá? O número um do Brasil. Tamo junto.
0: E misturado.
3: Bom dia pra você.
0: Bom dia, meu irmãozão. Deus te abençoe. Boa quarta.
3: Bom dia, Sérgio Frotinelli.
0: Bom dia.
3: Camarada Brito de Cerejeira.
0: Oi, irmão.
3: Tá com o modão aí do João Paulo Daniel.
0: Agora.
3: A loura do carro branco.
0: Essa é bonita e é caprichadona. Alô, bom dia.
4: Bom dia, Fontenelle.
0: Bom dia.
4: Tudo bom?
0: Bom.
4: Aqui é o Antônio de Resende.
0: Ô, Tony.
4: Bota um modão aí pra mim.
0: Agora.
4: Sérgio Reis.
0: Ei, moda.
4: Alô? Alô, um abraço, fique com Deus.
0: Outro meu irmão, aquele abração. Alô, meu amigo Esmeraldo Barros, está em Oriximiná, tá com nós, Antônio Fernandes.

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1: Bom dia, Éder José, tá em Califórnia, São Paulo, tá com nós também o André, né? O André tá em Campo Verde, tá no Bruto aí já, Andrezão, aquele abração, André Paris, bom dia!

grandalhão Sérgio Reis, pinga em mim no alô, bom dia. Abraçando aqui a Eli, que está encharqueada no interior paulista. Alô, Lena Maggiore, tá com nós em Barra Bonita, né, meu benzão? Aquele abração, São Paulo, acompanhando o Fontenelle. A Patrícia tá no alto do Taquari, Mato Grosso tá por cá. O meu amigo Maico está em Angatuba, São Paulo. Vilmar Soares em Pirapora, fala Vilmar, aquele abração, boa quarta. Alô, Roberto Antônio, está com nós em Araraquara. O José Gonçalves está em Porto Velho, né, seu Zé? Aquele abraço pro senhor, brigadão, viu? Minha amiga Suiane, é Suiane Neves, né? Ô, Suiane, você tá bem, meninona? Tá com nós no alto do Araguaia, tá acompanhando o Fontenelle. O Antônio Luiz tá com nós também, né? O meu amigo Antônio, tá em Denise, Mato Grosso, aquele abraço, viu? Quem mais tá por cá? Meu amigo Wellington Batista tá em Costa Rica, Mato Grosso do Sul também tá por cá. Alô, Negrinho do Arroz, tá com a gente em Cerejeiras. O José Fogaça tá em Pitanga, no Paranazão. Célia tá em Caçapava, Vale do Paraíba, São Paulo. Joel Mendes, ô Joel, você tá bem, meninão? Tá com nós em Cândido de Abreu, no Paranazão. O Chicão, veião de Diadema, tá por cá. Alô, meu amigo Diomar Bola, está com nós, né? Ligadão aí em Salto do Anta, Paranazão, também tá por cá. Marta Nicareta tá em Cláudia, Mato Grosso. A Rosa Helena em Pratápolis. Grazi Ramos em Caçapava, São Paulo, Vale do Paraíba. Arley está com nós em Americana. Alô, Carlos, tudo bem? É o Carlos, está em Gavião Peixoto, São Paulo. O Hamilton está em Santarém, né, Hamilton? Bom dia!

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2: O grande compositor Paraíso, que fez dupla com Tião Carreiro, nos presenteou com obras inesquecíveis, não é mesmo? Todo mundo sabe que A Loira do Carro Branco é um dos seus maiores sucessos, mas existe uma moda que toca a alma com uma riqueza poética ainda mais profunda. Hoje vamos falar da emocionante Saco de Ouro. Sejam bem-vindos, amigos e amigas do Alô Bom Dia e do querido Sérgio Fontenelle. Aqui quem fala com vocês é Dinei Sertanejo. Esse é o Essência Sertanejo de quarta-feira. Desde já, desejo para você uma ótima quarta. Que Deus abençoe.
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2: Quando a gente ouve o verso "Eu fiz meu futuro sem violar a lei", bate no peito o orgulho daquele que construiu a vida com suor, do trabalho honesto e muita dignidade. Na canção, um simples saco de estopa vira uma verdadeira relíquia, guardando objetos que carregam a memória da dura lida no campo. Porque o verdadeiro ouro dessa história não está no dinheiro, mas sim nas recordações que o tempo não consegue apagar. E aqui vai uma curiosidade que pouca gente conhece. Essa obra-prima eternizada pela dupla Mocoque Paraíso e regravada por gigantes como Chitão e Chororó, Eduardo Costa. Essa moda inicialmente foi composta pensando na saudosa Berenice Azabunja, lá do Rio Grande do Sul. Apenas imagine essa joia ganhando vida na voz da Berenice, abraçada à sua sanfona em separado, que seria uma interpretação carregada de pura autenticidade e identidade regional. Talvez seja por carregar tanta verdade que Saco de Ouro continua arrepiando quem escuta. Ela nos leva ou nos lembra de um jeito tão lindo como transformar as memórias mais simples nos maiores tesouros da nossa alma. Então é isso, amigos e amigas, esse é o Essência de quarta-feira. Desejo para você uma quarta abençoada, até amanhã, e deixo para vocês aqui Saco de Ouro na voz de Mocoque Paraíso. Um abraço, tchau!

0: caprichada. Barreirito Júnior com o Creone. Quebra topete aqui no Alô Bom Dia, o caprichadão número um do seu rádio.
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3: Alô?
1: Alô? Alô, bom dia.
0: Bom dia, alegria. Bora pro WhatsApp, bora falar com o Brasil. O pessoal acorda cedinho, ligado aqui com o Fontenelle. Alô, alô, bom dia.
4: Bom dia, Fontenelle.
0: Bom dia.
4: Aqui é o Antônio, aqui de São Sebastião do Bela Vista, de Minas. Quando a moda pra nós é Fontenelle.
0: Agora.
4: Carguinho Pardal, o rei dos delegados.
0: Alô, danado, caprichou no pedido. Alô, bom dia.
5: Bom dia, Fontenelle.
0: Bom dia, Zé.
5: Ô, Fontenelle, toca nós aí. Ah. Empreitada perigosa.
0: Boa moda.
5: Jacó e Jacozinho.
0: Legal.
5: O abraço do Zé Vicente.
0: Valeu, Zé.
5: Da filha da Soiava da Serra e da Dona Olga.
0: Aquele abraço.
5: Recanto dos Vicente.
0: Legal.
5: Fique com Deus. Até a próxima.
0: Até a próxima. Boa semana aí. Boa quarta pro senhor, pra Dona Olga Lou.
6: Ela que é o Juca aqui de Belo Valo.
0: Ô, Juca.
6: Boa morte. Um grande abraço aí. Manda uma moda boa pra todos aí. Uma moda do Rony.
0: Agora, nego. Deixa com nós. Bora juntos no rádio. Pardinho e Pardal, rei dos delegados. A gente toca no Alô Bom Dia, o caprichadão do seu rádio.
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1: Bom dia, flor do dia, abraçando o José, tá com nós em São José do Rio Preto e também o Zé Maria em Santarém, Pará.

Pere Pardinho no Alô, bom dia, empreitada perigosa. E nós tá como, hein? Tá no rádio, tá na internet. O Beto tá em Porto Ferreira, tá ligadão com o Fontenelle, aquele abração, viu? Quem mais tá por aqui? O Abel Rodrigues está em Xinguara, Parazão. Alô, Parazão, bom dia, obrigado. Daiane Santos em Caraguatatuba. Quem mais tá aqui? O Miguel, Caraguatatuba, também por cá. O Juca Romão em Belo Vale. Tá aqui o Jurandir. Acorda, Jura. Vamos desamassar essa cara aí, ô cara amassada. Ismael tá em Taubaté. O Antônio Carlos em Cajamar. O Antônio fez 70 anos domingo, né, Antônio? Parabéns pra você, tá, meu irmãozão? Tudo de bom. Ó, você ainda não tem o pendrive do Fontenelle? 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Esse é o meu WhatsApp pessoal, manda aqui pra mim, tô aguardando você. Bom dia.

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0: muita música e alegria no começão do seu dia. Bora juntos nesta quarta-feira, acordando, despertando para mais uma manhã, para mais um dia. 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
2: Bom dia, moçada. No Centro de Agro de hoje, vamos falar da atemoia, aquela prima da fruta do conde. A atemoia é um cruzamento que deu muito certo. O segredo para o sucesso do pomar é o manejo da poda e da produção. Diferente de outras árvores, a atemoia precisa de podas programadas para florescer na época em que o preço está melhor. Além disso, ela é mais resistente ao transporte que a pinha comum, o que permite ao produtor vender para mercados mais distantes sem perder qualidade do fruto. Esse foi o Centro do Agro. Um bom dia para você.

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2: Eu estou do seu lado, na quarta-feira mais gostosa do rádio. Marcos está em Suzano, São Paulo. Helenice Silva está em Arenápolis, Mato Grosso. Aquele abraço, Clarice Prado, em Paraibuna, São Paulo. Alô, meu amigo Ludemir, tá com nós em

0: trazendo a essência da música sertaneja.
1: Alô?
0: Alô, bom dia.
2: Bom dia, Nancy Meirelles, em Luziânia, Goiás. Eliana tá em Araras. Boa quarta-feira pra todo mundo. Bom dia. Não.

0: Paula Fernandes. Mentiras.
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2: Alô?
3: Alô?
1: Alô? Alô, bom dia.
0: Bora zapear, bora lá pro WhatsApp. Ah, bora falar com o Brasil. O pessoal tá por aqui. Alô, bom dia.
4: Alô, bom dia, Fontenelle.
0: Bom dia.
4: Aqui é RPR, Ibipeba, Bahia. Eu gostaria de ouvir uma música com Lecoroto e Robertinho. Carne e unha, se for possível, meu amigo. Tchau, tchau. Bom trabalho.
0: Vou caprichar pra você, irmãozão. Deixa comigo. Tem mais gente aqui. Alô, alô, bom dia.
5: Bom dia, Sérgio Fontenelle. Tudo bem?
0: Tudo.
5: Aqui é a Jovilde, aqui de Costa Rica, Mato Grosso do Sul.
0: Que legal,
5: tá?
0: Amiga.
5: Tá com uma música boa pra nós aí, então na escuta.
0: Aí sim, hein? Deixa com nós, vou caprichar pra você aqui, tem mais gente aqui, deixa eu ver. Alô, alô, bom dia.
6: Alô, bom dia, Fontenelle. Sou Aparecida Rodrigues Santos, gosto muito do seu programa.
0: Que legal.
6: Sou aqui de Paraíso das Águas, assentamento Mateira, Mato Grosso do Sul.
0: Aí sim, vou caprichar pra você, viu, amiga? No modão daquele jeito, ó, Léo Canhoto e Robertinho, carne e unha no Alô, bom dia.
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0: sua música. Mande o seu recado. 0800-558-0057.
1: Você vai participando comigo, vai pedindo sua moda e nós vamos juntos no

0: com Rio Negro e Solimões no Alô, bom dia.
1: Gosta demais o chapeludo.
0: É o chapeludo aqui no Alô, bom dia, o caprichadão do seu rádio, viu? Olha, gente, bom dia pra você que tá aqui com fonte nele, você que vai acordando, vai despertando pra mais um dia cabeceira. 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

0: 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Boa quarta. 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
2: Deus abençoe você e toda a sua família. Uma excelente quarta-feira para você que sintoniza o Sérgio Fontinelli no Alô Bom Dia. Eu tenho certeza de que Deus vai falar muito ao seu coração através deste programa.
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2: Deuteronômio capítulo 6, versículo 4 a 9. Ouve, ó Israel, o Senhor nosso Deus é o único Senhor. Amarás o Senhor teu Deus de todo o teu coração, com toda a tua alma e com todas as tuas forças. Os mandamentos que hoje te dou serão gravados no teu coração. Preste atenção, paz. Tu os inculcarás a teus filhos e deles falarás, seja sentado em tua casa, seja andando pelo caminho, ao te deitares e ao te levantares, hás de prendê-los à tua mão como sinal e os levará como uma faixa frontal diante dos teus olhos. Tu os escreverás nos umbrais e nas portas de tua casa. Os pais têm que aprender. Os filhos só vão aprender da infância se os pais ensinarem, se os avós ensinarem. Veja, desde a infância conheces as Sagradas Escrituras e elas têm o poder de quê que a Bíblia tem? De te comunicar a sabedoria que conduz à salvação. Olha que bonito. Te comunicar a sabedoria que conduz à salvação. É para isso que a Bíblia foi escrita, para te comunicar a sabedoria. Sabedoria que te leva para o céu. Toda a escritura é inspirada por Deus, toda a escritura, mas foram os homens inspirados por Deus. Toda a escritura é inspirada por Deus, útil, não é um livro inútil, não, é útil para ensinar, para argumentar, para corrigir, para educar na justiça, a fim de que o homem de Deus seja perfeito e qualificado para toda boa obra. Gregório de Nissa, ele diz, a escritura é inspirada por Deus, como diz o apóstolo. A escritura é do Espírito Santo e sua intenção é o proveito dos homens. Pois toda a escritura, diz ele, é inspirada por Deus e é útil. O proveito é variado e multiforme, como diz o apóstolo, para ensinar, para repreender, para corrigir, para instruir na justiça. Tal dom, porém, não está ao alcance de qualquer homem. Antes, a intenção divina permanece oculta sob o corpo da escritura, como sob um véu, estando a verdade contemplada pela mente enquanto alguma disposição legislativa ou alguma narrativa histórica se interpõe. A Bíblia é um livro que está disponível a todos, mas nem todos compreendem, porque é preciso que tenha um coração aberto. Abra sua Bíblia, 2 Pedro, capítulo 1, versículo de 20 a 21. Antes de tudo, sabei que nenhuma profecia da Escritura é de interpretação pessoal. Porque jamais uma profecia foi proferida por efeito de uma vontade humana. Homens inspirados pelo Espírito Santo falaram da parte de Deus. Abra sua Bíblia também em Romanos capítulo 15, versículo 4. Ora, tudo quanto outrora foi escrito para a nossa instrução, a fim de que pela perseverança e pela consolação que dão as Escrituras, tenhamos esperança. E por fim, Hebreus capítulo 4, versículo 12, porque a palavra de Deus é viva, eficaz, mais penetrante do que uma espada de dois gumes e atinge até a divisão da alma e do corpo, das juntas e medulas, e discerne os pensamentos e intenções do coração. Meu irmão, minha irmã, a escritura é proveito para a sua vida. A escritura é para o meu proveito, para que você seja salvo. Em nome do Pai, do Filho e do Espírito Santo. Amém.
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2: Eu quero clamar agora por você, quero clamar pela sua família. Vem, Espírito Santo, enche todos os que estão acompanhando este programa agora. Libera, Senhor, para esta pessoa o que ela mais precisa, para o corpo e para a alma. Libera, Senhor, curas e libertações em nome de Jesus para esta pessoa que escuta e para toda a sua família. Eu clamo a tua poderosa bênção. Visita agora com bênção de proteção. A bênção que só o Senhor pode dar. Abençoe-vos o Deus Todo-Poderoso, Pai e Filho e Espírito Santo. Amém.
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0: De volta amanhã no Alô Bom Dia, o sertanejão caprichadão número 1 do Brasil. Agora tem ele, João Torres. Ela Bateu Asas, aqui no Alô Bom Dia. Boa quarta, Brasil.
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0: Esse é o Tony Francis, mito, modão caprichado no Alô Bom Dia, com a participação de Ayala e Júlio César. Foi gravado em Uberlândia esse projeto, ficou bem legal. Bom dia, boa quarta.
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0: Bom dia, alegria. Bora zapiar, bora pro WhatsApp. Alô, bom dia.
4: Bom dia, bom dia, bom dia, meu amigo. Manda um alô pra nós que encosta Rica MS.
0: Agora.
4: Manda aquela moda pra nós com Chitãozinho Chororó, Evidências.
0: Essa é boa, hein?
4: Pose, tamo por cá, agarrado, junto e misturado.
0: Com certeza.
4: Chama.
0: Chama na bota. Bora nessa. Alô, bom dia.
5: Alô, Serginho, bom dia, meu amigo. A gente, quando você visualizar, toca pra nós aí, Virgínia, Giovanni.
0: Agora.
5: Casinha branca.
0: Ê, moda caprichada desse modelo que a gente gosta, hein, Vandésio? Alô?
6: Bom dia, Serginho.
0: Bom dia, meninão.
6: Grande abraço. E Valdir de Itararé.
0: Opa.
6: Gostaria que você tocasse aí uma moda pra nós, o capial.
0: O capial é modão caprichado, viu? Vou programar pra você, tá, nego velho? Agora tem Evidências, Chitãozinho e Chororó no programão Sertanejão, o caprichadão do seu rádio. Ó, você vai acordando com nós, vai despertando. Uma boa quarta-feira, Brasil.
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2: Bom dia, meu bem! Alô, meu amigo Gilderlan Carvalho, em Oriximiná, no Parazão. Eunice tá em saúde na Bahia.

Caprichada, Gian Giovanni, Casinha Branca, gente, essa moda é linda, linda, linda, linda demais da conta. E deixa eu mandar alusão aqui para os ouvintes que vão despertando comigo. Clarice Prado, Paraibuna, tá com nós. Elza Maria tá em Buritizeiro. Caio Musquel está em Piracicaba. O Jair está em Guaxupé. Roselina, Helena, Pratápolis. Alô, Antônio Feitosa. Alô, Paragominas. O Silvio Benedito, delegado lá de Limeira, tá aqui com nós. O meu amigo Vilmar Soares em Pirapora. O Anderson em Araraquara. Tá todo mundo aqui. 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Brasil, bom

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2: O ano de 2023 está sendo muito especial para a DAF. Além das vendas seguirem em alta, a fábrica brasileira completou 10 anos de história. Criada na Holanda em 1928, a empresa sondava o Brasil desde 1986. Instalou uma filial em 2011 e começou a construir em Ponta Grossa. Nessa primeira década de atividades, lançou os caminhões XF e CF, nacionalizou os motores e fez a primeira renovação dos dois modelos. Para o futuro, a DAF poderá contar com a nova geração lançada na Europa. A linha é completa, formada pelas versões XB, XD, XF e XG. Na matriz, a montadora também tem veículos que rodam apenas com biocombustíveis, híbridos, elétricos à bateria e protótipos a hidrogênio. Aqui no Brasil, a empresa ultrapassou a marca de 30 mil caminhões fabricados no Paraná e pretende aumentar as entregas em 15%. Como parte das comemorações dos primeiros 10 anos de produção nacional, a DAF lançou uma série muito especial do Estradeiro XF. Com 120 unidades numeradas, conta com pintura exclusiva, couro nos bancos e volante, iluminação em LED, saias laterais e rodas de alumínio. O caminhoneiro também não foi esquecido. O modelo tem multimídia, geladeira, colchão com molas ensacadas e cortina tipo blackout. 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
0: Eu tô aqui, ó. Quero você comigo, César e Paulinho, Asa Delta de 1985. Alô, amigos do trecho, caminhoneiros de todo o Brasil. Bora juntos. Ezequiel está em Oswaldo Cruz. Bom

0: dia.
1: Bom dia, flor do dia, bora acordar, estamos no meio da semana, na quarta-feira mais gostosa do rádio. Alô, Helenice, está em Gaspar, Maria Aparecida.

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2: Alô?
0: Alô? 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
3: Bora tomar mais um cafezão, mas antes vamos saber quem está do outro lado, quem está acordando cedinho com a gente. Bora lá, alô, bom dia.
4: Eu sou Antilene.
3: Opa!
4: Bom dia.
3: Bom dia.
4: Sou João da Tunubia.
3: Legal.
4: Toca pra mim, coração, dois corações com Tanico e Tinoco.
3: Vou caprichar pra você daqui a pouquinho, tá, irmãozão? Deixa comigo, alô, bom dia.
5: Aqui é eu, José Carlos de Umuarama, Paraná.
3: José.
5: Morando hoje na cidade de Rio Branco, estado do Acre.
3: Que legal.
5: É, eu tenho apelido vulgo Raspadinha.
3: Raspadinha.
5: Estamos aqui ouvindo essa linda rádio. Eu gostaria que você mandasse uma música pra nós aqui. Estou ouvindo hoje pela primeira vez.
3: Que legal.
5: Estou gostando muito da rádio. Quero ver mais vezes.
3: Seja bem-vindo.
5: Abraço a todos.
3: Abraço forte pra dar sorte, Raspadinha. Boa quarta-feira. Seja bem-vindo aqui ao Alô, bom dia.
6: Bom dia, comida aí no comando.
3: Bom dia.
6: Só com a mora daquelas pra nós aí.
3: Sim.
6: Terminar o plantão.
3: Bora, eu já tô quase no finalzinho do plantão também. Tonico e Tinoco, gente. Dois corações aqui no Alô, bom dia. Boa quarta, viu? Pra todo mundo. Bora despertando. Desamassa essa cara aí, caboclo.

0: sonho de um caminhoneiro. Milionário José Rico no Alô, bom dia. O caprichadão número um do seu rádio. E agora é hora de falar de vitalidade, de disposição na hora de namorar. O Cabocrão, você anda sem gás, né? É, tá na hora de dar um up aí. 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É, Cabocrão, tiscou, pega fogo na hora do amor, viu? Vamos falar com ela, Tatá, meu benzão, bom dia, boa quarta, Tatá.
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0: música e alegria pra você começar bem a tua quarta-feira, começar bem o seu dia. Ah, vem comigo, aumenta o volume do rádio, bora despertar cantando e sorrindo. 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
2: Sérgio Fontenelle, estamos aqui mais uma vez para trazer mais um capítulo da história, a história da música sertaneja. Essa semana nós estamos falando de Roberto e Meirinho. Ô César Galones, como é que eu te acho na rede social? Manda uma mensagem para mim lá no Instagram, arroba César Galones TV, que a gente continua debatendo as histórias da música sertaneja também, Sérgio Fontenelle, nas minhas redes sociais. Ô Serginho, muita gente questionou o Roberto e Meirinho na década de 70, porque só vinha música, né, de sátira, só vinha música de brincadeira e tudo mais. E aí, nos anos 80, começaram a estourar na televisão programas de auditório, como o Silvio Santos, o Clube do Bolinha, o Cassino do Chacrinha, o programa do meu amigo Luiz Lauro Show, o programa do Barros de Alencar e tantos outros programas de auditório que fizeram e até hoje, né, deixaram saudade na década de 80. E aí começaram a pressionar, a própria gravadora começou a pressionar o Roberto e Meirinho. Ô gente, olha, vocês estão indo na televisão, é legal, todo mundo ri, né? Você tá comendo vidro, aí tem a outra, não te estique, a cama é curta, não te entregue nem que caia a carça. Mas ó, a gente precisa de uma música para as pessoas ouvirem. A gente precisa de uma música para as pessoas curtirem Roberto e Meirinho. Aí veio o grande sucesso da carreira dos dois, a música A Noite do Nosso Amor. Aí essa música, ela deu uma virada de página no Roberto e Meirinho. Eles começaram a cantar músicas nesse sentido. A Noite do Nosso Amor, O Vento Levou. Sérgio Fontenelle, essa música O Vento Levou, ela até hoje, ela é uma das mais ouvidas da dupla nas plataformas. Você sabia disso? Uma música muito bonita do Roberto e Meirinho. E também gravaram Lágrimas, né? Músicas que chamaram a atenção do grande público e fizeram eles ficarem uma dupla disputadíssima nos programas de televisão da década de 80, Sérgio Fontenelle.

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2: Agora tem Ivone Sant'Angelo. O que eu sinto por você? Bom dia! Boa quarta, gente!
3: Alô, bom dia!

0: uma tradição.
1: Bom dia, meu amigo César Machado. Como é que você tá, meu irmão? Está em Marmelops, Minas Gerais. A Ana Lúcia tá com nós em Araguari, Triângulo Mineiro. Aquele abraço. Cidinha em Bom Despacho também, Minas Gerais. Alô, Edivânia está com nós em Nortelândia. Aquele abraço, turma querida do Mato Grosso. O meu amigo André e também a Dona Neuza em Cuiabá, acompanhando o Fontenelle também. O Leonardo, motorista de aplicativo, tá em Cuiabá.

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0: 6:06, está no ar o seu Jornal da 89 FM. Um bom dia para você. Hoje é quarta-feira, 12 de agosto do ano de 2026. A partir de agora está no ar o seu Jornal da 89. De Gaspar, viu, para todo o Vale do Itajaí e também litoral norte catarinense. 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Chove nesse momento, né? Então leve o seu guarda-chuva, leve aí a sua sombrinha, uma chuva fraca, é verdade, né? Mas incomoda igual. Você que tá no trânsito, redobre a atenção, reduza a velocidade, vai na calma, vai na paz, acordou um pouquinho atrasado, tranquilo, vai dar tudo certo, sua saúde, a sua vida, e vale muito mais do que tentar acelerar para recuperar o tempo, vai com calma. 6:07. A partir de agora, estamos juntos, viu? Você também pode nos assistir, né? No nosso Instagram, @89FMSC, e também no nosso site, você nos ouve, 89FMSC.com.br. 6:08.
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0: Muito bem, vamos ver o que os principais jornais em atualização hoje estão falando, quais são os principais assuntos. Manchetes nacionais. Lula quer encontro ainda hoje com o presidente da Câmara dos Deputados. Tribunal Superior Eleitoral deve começar nesta quarta análise de ações eleitorais envolvendo Lula, PT e PL. Seis e nove. Câmara deve instalar hoje comissão especial para debater redução da maioridade penal. Olha, já escuto isso há anos. PEC ainda precisa ser votada na comissão especial e no plenário. A proposta reduz maioridade penal de 18 para 16 anos no Brasil. É isso aí. Em Santa Catarina, G1SC. Namorado que confessou ter assassinado estudante tem prisão preventiva decretada. Mulher é forçada pelo ex a beber soda cáustica e quase é degolada por ele. Até quando, hein? Possível crime ambiental. Macaco é agredido com tapa por visitante de parque ecológico. É o ignorante, né? Seis horas e 10 minutos, 6:10. O Santa. Nova etapa da obra de duplicação da BR-470 muda o trânsito em Navegantes. É a obra interminável, né? Acidente entre carro e caminhão interdita BR-470 nesta terça. Grupo ND. Supercélulas do El Niño colocam Santa Catarina em alerta para tornados. Usina hidrelétrica entre Santa Catarina e o Rio Grande do Sul começa a exportar créditos de carbono. Deputado Pedro Xai sofre AVC em Brasília. Seis e doze, 6:12. Cruzeiro do Vale. Vândalos danificam ponto de ônibus recém-instalado aqui em Gaspar. Fiscalização apreende 30 produtos vencidos em mercados de bairros da cidade. Também o mesmo regional. Jovem de 24 anos é preso durante mandado de prisão em Blumenau. Seis e doze, 6:12. Agora a previsão do tempo. Olha, essa semana aí é mais do mesmo, né? Mais chuva.
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0: E quem confirma isso, ou quem vai confirmar isso, é o Peter. Bom dia, Peter. Trazendo pra gente aí o destaque do tempo. Vai lá, meu filho.
3: Bom dia. Um sistema de baixa pressão vem organizando muitas nuvens carregadas, tem previsão de chuva. Essa chuva, ela não é contínua, ela é de maneira assim até um pouco irregular. Em momentos chuva, em momentos tempo seco, lá deve ter algumas rápidas de sol. Então é um dia que tem o predomínio das nuvens, o céu mais encoberto, nublado e com probabilidade de chuva. A temperatura, ela se mantém mais amena, a máxima prevista, ela não vai passar muito aí dos seus 18, 19 graus. E a tendência é que nós mantenhamos o domínio do tempo mais instável ao longo dessa quinta-feira. É uma quinta-feira que promete ser bastante variada, alterna com muitas nuvens, intercala com momentos de sol, durante a tarde, turno da noite, final da manhã, tarde e noite, tem previsão de chuva, pontuais temporais não podem ser descartados. Sexta e sábado tem previsão de chuva, risco para ter novos temporais. E no domingo o tempo ele melhora bastante. No domingo a maior parte do período é mais variação de nebulosidade mesmo, alguma chuva rápida e isolada e com temperaturas que permanecem mais aves, mais elevadas. Peter Scheuer, meteorologista, com a previsão do tempo.
0: É, valeu, Peter, obrigado aí pelas informações. Então aí, é o restante da semana, com mais do mesmo, né? Como disse o Peter, teremos aí temperaturas baixas, chuva amanhã também em especial, e no decorrer do restante da semana, o tempo é esse, né? Não há muita esperança quanto a aberturas de sol e tudo mais, pelo menos aí a chuva, ela não vem em grande quantidade, né? O que também nos acalenta, normal, né? Semanada de chuva aí, né? O domingo, né? Como disse o Peter, é um dia um pouquinho mais aproveitável, já com melhoria um pouquinho no tempo, nada de sol, mas a nebulosidade acaba diminuindo. Amanhã o Peter traz mais informações e já antecipa, já atualiza também os primeiros dias da semana que vem. 6:15, 6:15, agora aqui em Gaspar, 13 graus de temperatura.
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0: Vamos conferir também a nossa agenda, nosso calendário. 12º dia de agosto. É o 224º dia do ano. Estamos na semana de número 33. Completamos até aqui 61% do ano e a lua é nova. Hoje, Dia Nacional das Artes e Dia Internacional da Juventude. Hoje também Dia Nacional dos Direitos Humanos. São datas do 12 de agosto no calendário. 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Nós vamos pro intervalo, já já voltamos.

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0: 6:20, 6:20, de volta para mais um bloco de informações. Meu lado, Joel Reinert. Bom dia, Joel.
1: Muito bom dia, Paulo Flores. Nesse amanhecer friozinho aqui no coração do Vale. Muito bom dia, amigos e amigas do Jornal do 89. Muito bom dia, Gaspar. Muito bom dia, Vale do Itajaí.
0: Muito bem, nesse bloco, as informações da área da segurança pública. 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Muito bem, já estava lendo aqui, inclusive, o relatório de ocorrências policiais das últimas 24 horas aqui na cidade, um plantão aí tranquilo. Nas últimas horas, igual forma também foi aí o plantão do Corpo de Bombeiros, né? Apesar de todo esse tempo chuvoso e tal, que é mais propício, né, a colisões no trânsito, felizmente não tivemos ocorrências que dependeram de atendimento dos bombeiros. Mas mais uma vez, Joel Reinert, tivemos aí uma colisão no trevo da Parole.
1: Mais uma
0: colisão entre veículos, felizmente nenhum ferido, mas expõe esse problema aí, que várias pessoas dão suas opiniões, suas ideias. A gente falou sobre isso semana passada, enfim, é complicado, viu? E ontem mais uma colisão no nosso trevo da Parole. 6:22, 6:22. Ainda sobre a nossa cidade, ontem nós recebemos um posicionamento oficial da prefeitura a respeito da botoeira do semáforo da Corbari, né, ali na Avenida das Comunidades. E a prefeitura, o Departamento de Trânsito, encaminhou nota aqui, Joel. O DITRAN informa que foram adquiridos em 900 metros de fiação para realizar a substituição necessária. O material foi recebido nesta terça-feira, 11, portanto, e agora aguarda-se a empresa terceirizada responsável pela execução do serviço. A substituição será realizada assim que houver condições climáticas adequadas, uma vez que o serviço necessita de tempo estável para ser executado com segurança e qualidade. Olha, minha avaliação, muito tempo para arrumar, consertarem ali essa botoeira. Já faz mais de 20 dias que o Departamento de Trânsito está ciente daquela situação, e agora é que chegou o material. Ou seja, como que só agora, depois de tanto tempo, chega esse material? É um material que deveria estar à mão, e convenhamos, uma fiação, né? E aí é o seguinte, até questionei ontem, tá? E daí, se, por exemplo, o semáforo da Status estraga, vão esperar 20 dias também?
1: Certamente há que se considerar a burocracia, o sistema de compras e, enfim, de contratações do poder público é complicado realmente, mas não justifica essa demora toda, até porque é um fator que já deve estar no mapa de quem é responsável, né, por sistemas importantes, pela manutenção de sistemas importantes. Então há que se ter peças sobressalentes, ou enfim, mas de qualquer forma tá aí justificando esse atraso, a demora na entrega do material, agora demora para a contratação de terceirizado para fazer o serviço e tudo mais. Justifica, mas não explica, né, Paulo?
0: Não explica, até convenhamos, né? E aí é o seguinte, eu ontem conversei com algumas pessoas, né, lá no local, não quiseram gravar entrevista, mas enfim, comentando que, ó, tá difícil, risco de travessia, tanto é que tudo bem, aconteceu o problema e tal, mas tão pouco colocarem aí um cones, né, para sinalizar o local, para tentar levar maior segurança, nem uma placa indicando aos motoristas, ó, reduz a velocidade, passagem para pedestres e tudo mais. Enfim, eu acho que faltou ali um pouco mais de atenção. E convenhamos, né? Guardar 20 dias para receber o material, agora tem que guardar ainda a empresa. Empresa essa que não tem nem material para fazer um conserto, deveria ela também ter esse material, já que presta um serviço à população? Eu acho que são situações que precisam ser revistas, né? Temos dois semáforos na cidade. Já pensou? É o que eu disse. O da status, já pensou se quebra também? Vão ficar 20 dias? Imagina o caos. Não há lógica para isso. Mas enfim, vamos aguardar o conserto e a gente está acompanhando. Seguindo aqui agora com as informações também aí da nossa região. Olha, a imbecilidade humana é incrível. A Polícia Civil identificou ontem os dois envolvidos no caso de agressão a um macaco prego dentro do Parque Ecológico do município de Maracajá, sul de Santa Catarina. O vídeo publicado pelo biólogo Victor Michels, fundador do Instituto Maraquinho, na segunda-feira, dia 10, registrou a ação que viralizou nas redes sociais. As imagens mostram um homem atraindo o macaco antes de dar um tapa nele. Então, é de uma imbecilidade tremenda. Eu vou descrever aqui. Eles estão passando por uma passarela de um parque muito bonito. Aí chama a atenção do macaquinho. Quando ele vai perto, o homem dá um tapa no macaco que acaba caindo da passarela. Segundo a Polícia Civil, o suspeito de agredir o macaco tem 22 anos. A pessoa que supostamente registrou as imagens também foi identificada e é uma jovem de 19 anos. Conforme a Polícia Civil, os dois serão investigados pelo crime de maus-tratos a animal silvestre, previsto no artigo 32 da Lei de Crimes Ambientais. A identificação ocorre após a repercussão das imagens e diligências realizadas pelas autoridades. Nas imagens, né, como eu disse, o homem desfere um tapa no rosto, né, do macaco. E agora estão identificados, serão qualificados e vão responder. A administração do Parque Ecológico de Maracajá já havia informado que disponibilizou as imagens das câmeras de segurança para auxiliar na identificação dos envolvidos. E aí eu me pergunto, né? Por que é que uma pessoa sai de casa, vai para o meio da natureza? Eu, quando eu faço isso, eu vou para ter contato com a natureza. Esse aí, Joel, teve a sorte ainda de encontrar um macaquinho e, ao invés de admirá-lo, desferiu um golpe, um tapa contra o animal que caiu da passarela. Então é de uma imbecilidade tremenda. O macaco estava no seu habitat, estava na sua casa. É como se entrar na casa de alguém, desferir um tapa e ir embora. Então, ó, tem que pagar pelo menos uma multa, alguma coisa assim, para que seja didático, né? Para que aprenda a respeitar os animais e a natureza como num todo. É um grande imbecil, na verdade. E aí são tão idiotas os dois que eles mesmos filmaram, né? E eles mesmos compartilharam isso, não sei se uma rede social, um grupo de WhatsApp, ou seja, acharam graça, acharam que estavam certos. Eita, nós. E um caso grave que também vem de Campos Novos. O tribunal do júri condenou a 37 anos de prisão o homem que obrigou a ex-mulher a beber soda cáustica e tentou degolá-la em Campos Novos. O crime aconteceu no dia 1º de setembro do ano passado. E segundo a investigação, o golpe de facão só não causou a morte porque passou a meio milímetro de atingir a artéria carótida da vítima. Hã? Meio milímetro. Mesmo sobrevivendo, a mulher sofreu queimaduras na boca e ficou com sequelas graves devido à ingestão de soda cáustica obrigada pelo criminoso. Os nomes da vítima e do agressor não foram revelados, né? Então aí 37 anos de cadeia para esse criminoso que tentou matar a ex-mulher de uma forma também sarcástica, obrigando ela a beber soda cáustica e depois tentou aí também degolar esta vítima. 37 anos de cadeia. Ó, espero que seja de daí para cima, viu? Tem que ser ainda maior a pena. Infelizmente não cumpre tudo, né? Mas que fique aí também o exemplo. Agora são 6 horas e 31 minutos, 6:31, e a Polícia Militar tenta prender e cumprir mandados de busca e apreensão contra 7 investigados por envolvimento nos crimes de uma organização criminosa, sequestro, extorsão, tortura e ameaça praticados por membros de uma facção contra um advogado de São Paulo. A ação ocorre hoje, quarta-feira, e é em apoio ao GAECO, do Ministério Público de São Paulo. A operação Patrocínio Fiel foi planejada com o objetivo de interromper a atuação criminosa dos investigados, identificados como integrantes do primeiro comando da capital, preservar a integridade da vítima e buscar provas para o avanço das investigações. Operação que está em andamento agora em Guarujá, no litoral paulista, São Vicente, Praia Grande e Cubatão. Tudo isso aí na Baixada Santista. Além de Florianópolis, nós temos também aí essa operação ocorrendo agora na capital do estado. As medidas judiciais alcançaram residências dos investigados, estabelecimentos comerciais vinculados ao grupo criminoso e o imóvel apontado pelas investigações como o local onde a vítima teria sido mantida em cativeiro. Operação de agora, viu? Está em andamento, com origem em São Paulo e também com desdobramentos aqui em Santa Catarina. Polícia Militar cumpriu ontem um mandado de prisão preventiva contra um homem de 24 anos do bairro Velha Grande, em Blumenau. A ordem judicial foi expedida pela segunda vara criminal da comarca de Blumenau. Segundo a PM, o mandato está relacionado aos crimes de receptação e desobediência, previstos respectivamente nos artigos 180 e 330 do Código Penal. Além da conduta, no artigo 309 do Código de Trânsito Brasileiro. Referente a dirigir o veículo sem a devida habilitação ou com o direito de dirigir o veículo com habilitação cassada. Após o cumprimento da ordem judicial, o homem foi levado ao presídio regional de Blumenau. Seis horas e 34 minutos, 6:34. Olha, o Detran de Santa Catarina reforça a fiscalização no novo processo da primeira CNH e orienta candidatos sobre segurança. Repórter traz a informação que entrevistou aí o presidente do Detran, Ricardo Miranda Aversa.
2: Começaram a valer em Santa Catarina as novas regras para tirar a primeira CNH de carro e moto, que permitem estudo teórico digital gratuito e contratação de instrutores autônomos. No entanto, o Departamento Estadual de Trânsito de Santa Catarina alerta que o processo exige cuidado dos candidatos para não comprometerem a segurança no trânsito. O presidente do Detran catarinense, Ricardo Miranda Aversa, reforça a importância de garantir a qualidade na formação prática do condutor.
3: O Conselho Nacional de Trânsito definiu novas regras para o processo de habilitação, flexibilizou muita coisa. Eu dou um exemplo típico, que a redução de uma carga horária de aula prática foi reduzida para apenas 2 horas. Eu costumo dizer que 2 horas você aprende a movimentar o carro, só que dirigir num trânsito requer muito mais conhecimentos que eram passados numa carga horária de 20 horas, então foi uma redução muito drástica.
2: Para combater fraudes e garantir que as aulas práticas realmente aconteçam, o Detran catarinense implementou o bloqueio de instrutores não cadastrados.
3: Então agora nós aqui no Detran de Santa Catarina criamos esses filtros. O primeiro deles já entrou em vigor na última sexta-feira, bloqueando essa validação de aula prática de instrutores de trânsito que não estejam regularmente inscritos aqui junto ao Detran de Santa Catarina, porque essa é a norma prevista no Código de Trânsito Brasileiro e que nós temos por obrigação cumprir.
2: Ricardo Miranda explica que a fiscalização do Detran também vai funcionar com biometria.
3: Uma outra que vai entrar em vigor essa semana é a questão da biometria. Eles têm o sistema de biometria da aula, ou seja, quando o candidato entra num carro da autoescola, o instrutor da autoescola faz a biometria dele e diz qual é o veículo que ele está usando. Feito isso, durante o percurso, de forma aleatória, o sistema às vezes pede para fazer nova biometria. O percurso da aula, ele é monitorado, né, através do celular, e ao final da aula, também uma nova biometria, o que dá a carga horária de aula prática que ele teve.
2: Para evitar cair em golpes, a orientação é o candidato à primeira habilitação procurar o instrutor autônomo diretamente no site oficial do Detran.
3: Vai escolher no instrutor autônomo, vai escolher o caminho que não é o do CFC, ok, mas procure lá no nosso site o nome e os contatos desses instrutores que estão regularmente cadastrados junto ao nosso Detran.
2: Suspeitas de irregularidades podem ser enviadas à ouvidoria no site do Detran de Santa Catarina. De Florianópolis, da Rede de Notícias AKERT, Carol Denardi.
0: Valeu, Carol. Obrigado pelas informações.
1: Olha, essa questão de aulas práticas, exigência de número de aulas com instrutores e tudo mais, eu acho que é uma questão secundária num problema que nós temos aí, que muitos barbeiros, entre aspas, né, ou muitas pessoas que não habilitadas com a carteira de habilitação circulando no trânsito é muito grande. Agora, o importante, o mais importante de estudo e o prioritário é um exame de habilitação, um exame de aptidão no momento da emissão da primeira carta de habilitação do condutor. Quer dizer, na minha época, quando eu tirei a minha primeira carteira, isso já vai muito tempo, quer dizer, você tinha um exame rígido no Detran, aonde, como disse o entrevistado aí,
0: Ricardo Miranda,
1: em 2 horas é possível você verificar se a pessoa sabe dirigir ou não. É muito simples. Basta embarcar com ele dentro do carro, vamos sair, vamos fazer determinados testes, estacionar, arrancar em morro, enfim, você sabe, está sabendo que ele sabe dirigir ou não. Então, esse teste na emissão da carteira, que é o mais importante, que não é feito. Hoje, quem faz são terceirizados, você vai lá, compra a carteira, o próprio...

0: motos.
1: Eu conheço gente.
0: Também. Eu conheço gente que fez e passou no exame para motos, fazendo uma voltinha dentro de um galpão. Ou seja, qual é a habilidade que essa pessoa teve no trânsito real, conduzindo uma moto? Muitas vezes nem frequentou todas as aulas, muitas vezes teóricas e práticas. E aí essa pessoa, daqui a pouquinho, ela vai para uma rodovia federal, ela vai para um trânsito da cidade e dá no que dá, né? Muitas vezes acidentes, ou grande maioria deles, né? Causados por imprudência e tantos outros por imperícia. Então, essa indústria aí da fabricação de condutores, eu acho que é temerária. Eu sou do teu tempo também, viu, João? Minha época era bem rigoroso, tinha aí as aulas não que não deva continuar daquela forma. Acho que é importante uma atualização, né? Facilitar um pouco. Agora, esse regramento aí, como você disse, bateu lá no Detran, é lá que tem que ser a prova real.
1: Exatamente.
0: É lá que tem que saber se o condutor de fato está apto ou não a conduzir um veículo. E na minha época também, né? Decorava toda e qualquer placa, eram exames aí bem rigorosos, exame prático e também teórico, enfim. E aí, então hoje em dia tem que ter um pouco mais de atenção. E aí é o desafio, né? Do Detran, que tá apertando o cerco também aí a esses procedimentos. Vamos aguardar, vamos acompanhar aí também. Agora, a grande verdade é que tem muito barbeiro no trânsito, viu? Meu Deus do céu, é cada coisa que você vê que você não acredita, viu? 6:41 Intervalo comercial, daqui a pouquinho a gente retorna.
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0: 6:45, 6:45, de volta aqui no seu Jornal da 89 com mais um bloco de informações. Nesta manhã de quarta-feira, metade da semana, 12 de agosto de 2026. Muito bem, vamos trazer aqui mais notícias, mais informações. Olha só, ontem a Prefeitura de Gaspar registrou aí um ato de vandalismo nos pontos de ônibus instalados na rua Frei Solano. Na verdade, foi em um deles, né? As lixeiras fixadas no chão foram arrancadas e danificadas. A prefeitura diz que já acionou a empresa responsável para fazer o reparo e a reinstalação das lixeiras, o que deve o que deveria ter acontecido de ontem, né? Além de causar prejuízo aos cofres públicos, a depredação atinge diretamente a população, que é quem utiliza, obviamente, os pontos de ônibus. Esses aí foram instalados recentemente, as lixeiras aí são zero quilômetro e foram arrancadas aí do chão. É de uma imbecilidade tamanha também, né? Porque, vamos lá, é nosso, é de todos nós, é da cidade. E aí vem alguém frustrado com a vida, vai lá, chuta a lixeira e acho que tá fazendo algo excepcional, né? Para muitas vezes se amostrar para amigos, enfim. Aí chutaram a lixeira, se chutaram, empurraram, enfim, conseguiram arrancar a lixeira do lugar. Se bem que tem umas buchinhas aqui que estão intactas, viu? Acho que tem que melhorar um pouquinho também essa fixação, hein? Mas enfim, de qualquer forma, eu acho que é ridículo, né? É tudo isso e não é privilégio apenas dessas lixeiras. Vez ou outra a gente registra aí casos de vandalismo, atos de vandalismo aqui na cidade de Gaspar. Então fica aí o registro e também a indignação. Agora, é importante que a gente, nesse tipo de casos, identifique quem fez isso. Então, se você tem qualquer informação, manda aqui, 988-230738, a gente vai encaminhar aí para a prefeitura, para os órgãos responsáveis. É crime, depredação do patrimônio público é crime. Então, assim, fica aquela coisa chata, né?
1: Bom, ontem, quando anunciamos a instalação desses pontos de ônibus, já cantávamos essa bola da questão da depredação, que é algo muito comum, vandalismo, depredação de bens públicos, inclusive privados também, normalmente por jovens, né? Olha, tem que se fazer uma análise um pouco mais profunda. São comportamentos complexos, né? Não existe uma causa única, mas sim uma combinação aí de fatores sociais, psicológicos, culturais. Não é só uma questão de segurança pública, né? Esse que você falou, Paulo, o desejo de pertencer a um bando ou demonstrar coragem aos amigos, normalmente é uma causa. Há um sentimento de exclusão social, revolta contra o sistema, contra o governo, ou tá brabo com o pai, com a mãe, enfim, vai lá e faz esse tipo de coisa. E a cultura da impunidade, esse é um fator também, a percepção de que as leis não funcionam e que não haverá punição, né? Então isso aí leva o jovem a praticar tal atos. Existe uma teoria também, o que eu acho importante, se enquadra nesse caso, que é usado na segurança pública, que é a teoria das janelas quebradas, ou seja, locais já depredados ou abandonados transmitem a ideia de que ninguém se importa e que atrai mais vandalismo. Não estou falando desse caso específico, mas caso de parques e tudo mais, locais sem iluminação, sem cuidado, a pessoa acha, bom, já está quebrado, vamos quebrar mesmo e tal. E outro fator também importante, né, problemas familiares, a falta de educação, né, falta de suporte, negligência da família, conflitos graves dentro de casa, E falta de exemplo dentro da família. Se um indivíduo desse que pratica um ato dessa natureza chegar em casa e leva uma carraspana exemplar do pai, da mãe, o coisa talvez não repetisse o que costuma fazer. E depois, outro problema que permeia todos os atos indesejados e criminosos até de jovens é a questão do consumo abusivo de álcool, de drogas e tudo mais, que se sente o rei, né? Faz a cabeça, tá de cabeça cheia e vai lá e se sente o rei, se sente o herói e não sabe que aquilo também é dele, não tem esse sentimento de, né, de posse da coisa. Bem pública de todos nós, né? Então nós temos que cuidar. Isso é uma coisa mais óbvia do mundo, mas infelizmente isso não acontece. Não é só em Gaspar, não. Isso é um comportamento normal que se encontra aí em parte de jovens, principalmente, né? Mas não só jovens, tem marmanjo também que faz. Olha lá o exemplo do rapaz que deu tapa no macaco.
0: E essa sensação de impunidade às vezes acaba sendo reforçada, de fato, como você disse, essa teoria aí da janela quebrada, que ninguém se importa, ou que é um local onde parece que está tudo abandonado, o pessoal continua. Outra coisa, são aí as nossas câmeras de segurança da cidade, que precisam ser ampliadas. Eu tenho certeza que se tivesse câmeras de segurança aí pela região, facilmente identificaria. O sistema Pardal, ele é um sistema antigo na cidade, eu nem sei quantas câmeras de fato ainda funcionam no nosso município.
1: Ou se existe o monitoramento, né? se tem alguém acompanhando.
0: E aí vamos lá. Desde que foram instaladas, foi na época do ex-prefeito Celso Zuc, desde aquele tempo, nenhuma câmera mais foi instalada. Ou seja, isso aí nós estamos falando do ano 2026. Nós já deveríamos estar aí com uma rede muito mais ampla, abrangendo também os bairros aqui da nossa cidade, as principais vias de cada bairro. Eu não sei, tem coisas que parece que o homem vai à lua, Joel, e aqui às vezes a gente não consegue ampliar câmeras de monitoramento. Investimento desse tamanho assim para o município que arrecada milhões. Então, é disso também que precisa ser tratado. Outra coisa, tem outro ponto de ônibus aqui perto da Santa Clara. Eu não vou dizer qual é a facção, porque não quero dar grau. Mas foram ali, picharam o nome da facção, e isso faz meses e meses. E o poder público, né, uma avenida principal, eu duvido que autoridades municipais não passem por ali e não vejam isso. Deveria ter sido apagado já. Estamos ali fazendo propaganda para esses caras.
1: Olha, aí, lógico, o poder público tem sua responsabilidade, sim. Na fiscalização, né? E passa a comprar um problema para ele mesmo, poder público, a própria gestão, no caso aí, gestão municipal. Mas a gente sabe que punir é necessário. Sem dúvida nenhuma, a punição tem que ser necessária e passa daí pela denúncia, pela fiscalização, pela atuação de câmeras, polícia e tudo mais. Mas o caminho definitivo passa por ocupar a mente desses jovens com esporte, cultura, senso de comunidade, ter um trabalho específico para os jovens, tirando esses jovens da rua, da droga e tudo mais, porque afinal quem ajuda a construir não destrói. Então, se o jovem estiver aí praticando esporte, tiver acesso ao lazer, à cultura dentro do seu bairro, tudo mais, com certeza não vai praticar atos dessa natureza. Então, e isso é uma obrigação, sim, do Estado.
0: 6:54 Uma fiscalização do PROCON resultou na apreensão de cerca de 30 produtos vencidos em 6 mercados da cidade. A ação teve como alvo estabelecimentos de pequeno e médio porte nos bairros da cidade. Além do recolhimento dos itens fora do prazo de validade, os fiscais repassaram informações aos comerciantes sobre precificação, etiquetagem, pesagens e outros pontos relacionados à segurança e à transparência nas relações de consumo. As ações de fiscalização do PROCON têm caráter preventivo e denúncias, né, para situações ainda mais graves podem ser encaminhadas para o 3091-2084. Mas daí pegaram aqui, daí isso aqui, né? Tô brincando, lógico. Levaram embora até os canudinhos de maionese, ó. Isso aí não se faz, hein?
1: Pois é. Olha, essa questão de etiquetagem que passa pela regulação, né? Ou regulamentação de produtos, e aqui no nosso comércio, de um modo geral, principalmente no interior, tem muitos produtos artesanais, né? Que são comercializados em pequenos mercados e tudo mais. O
0: queijinho.
1: É o queijinho que a pessoa faz em casa, ou a linguiça, a farinha, né? Que a pessoa também produz de uma forma artesanal e não tem o registro, né, dos órgãos competentes para comercializar esses produtos, e acaba, lógico, o PROCON recolhendo até por uma questão de segurança. Então, um trabalho que o PROCON poderia fazer, e não sei se o PROCON ou a vigilância ou outro órgão qualquer do município, orientar esses produtores artesanais.
0: Até a Secretaria de Agricultura, né?
1: Exatamente, a Secretaria de Agricultura, porque normalmente esses produtos são oriundos da agricultura familiar. Orientar esses produtores a se regularizarem para comercializar de uma forma legal esses produtos. Afinal de contas, são produtos ótimos. Daí eu pego o exemplo aqui da nossa cidade, temos excelentes produtos fabricados dos mais diversos tipos aí de alimentos, enfim, que poderiam estar sendo comercializados legalmente nos mercados da cidade.
0: É, mas faz bem aí, portanto, o PROCON em fiscalizar também os comércios de bairro, né? As mercearias, os pequenos mercados também carecem aí de fiscalização, assim como também ocorre vez ou outra nos supermercados maiores aqui na região central. 6:57, intervalo comercial, daqui a pouquinho eu volto.
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0: 7:02, de volta para mais um bloco de informações. Nesse momento, 13 graus é a temperatura na cidade Coração do Vale. Eu tive que tirar a japona do guarda-roupa, viu, João? Já estava guardadinha lá, porque ultimamente não estava usando, e tivemos que retirar. Ontem que eu conversava com uma comerciante do centro e estava contente, viu? Porque o frio movimentou, né? Também o comércio ajudou a vender um pouco mais do estoque de inverno. Muitos estavam quase que trocando coleção. Então é mais uma semana de frio para o comércio, no fim das contas, também. É interessante.
1: É, e pior que com essa estabilidade do clima que a gente tem observado nos últimos tempos, não dá aí para afirmar, né, que é o último suspiro do inverno, coisa assim, como antigamente se dizia. Ah, chega setembro, já começa a esquentar e tal, mas não é bem assim. Agora tá tudo atravessado, daqui a pouco vem uma onda de calor, volta o frio, enfim, tá complicado.
0: 7:03, 7:03. Um projeto desenvolvido por estudantes da Escola de Educação Básica Professor Rudolf Ginter, da Rede Municipal de Ensino de Gaspar, foi selecionado para a apresentação da 15ª Feira de Inovação das Ciências e Engenharias, a FL Ciências 2026. Eu acho que é isso, que integra o Festival, Festival Iguaçu Inova, FI Ciências 2026, entre os dias 25 e 28 de novembro, em Foz do Iguaçu, no Paraná. O trabalho intitulado Da Água ao Prato, Números que Ajudam a Natureza, concorre na categoria Mostra Pedagógica Kids, realizado com as turmas dos quartos e quinto ano, sob orientação da professora Fátima Cristina Torres. O projeto investiga a produção de tilápia aqui em Gaspar, atividade que movimenta a economia local desde a década de 1980, quando surgiram os pesque-pagues e as feiras de peixe vivo do município. A partir da criação de tilápias da própria escola, os estudantes reúnem dados sobre a produção do peixe e transformam em conteúdo de aprendizagem. Portanto, parabéns aí aos alunos da Escola Rudolf Ginter, vão participar aí, selecionados para a 15ª Feira de Inovação das Ciências e Engenharias, a FI Ciências 2026, que ocorre em novembro, e estes alunos aqui de Gaspar selecionados para participarem, viu, João?
1: Olha a importância da iniciação desses alunos na participação dessa feira, méritos aí à escola, à professora orientadora disso tudo, incluindo algo que é de Gaspar, que é a piscicultura, a criação de tilápias, né? Imbuindo essas crianças de levar tecnologia, de levar conhecimento a essa prática aqui do município. De parabéns a todos os envolvidos, em especial a Secretaria de Educação, que está na frente disso tudo aí, com certeza.
0: 7:05, a Secretaria de Saúde de Gaspar solicita com brevidade a presença de Samuel Marchiori Ferreira para que ele compareça no setor de vigilância epidemiológica na Policlínica, aqui na Avenida Olga Velmut, número 151, no bairro 7 de Setembro, para tratar de assuntos do seu interesse. Então, atenção, Samuel Marchiori Ferreira, se você conhece o Samuel, encaminhe aí esta mensagem a ele. Ele precisa comparecer com brevidade à vigilância epidemiológica de Gaspar.
1: Olha, falando de policlínica, político catarinense teve um AVC lá em Brasília. Trata-se de Pedro Xai, deputado do PT. O médicos que atenderam o deputado federal, Pedro Xai, líder da bancada do PT, do Partido dos Trabalhadores, da Câmara dos Deputados, após desmaio em reunião de líderes, concluíram que a causa do mal-estar foi ocorrência de um AVC, um acidente vascular cerebral isquêmico. Ele está internado no hospital DF Star, em Brasília. Segundo o boletim oficial da unidade de saúde, o AVC atingiu o cerebelo esquerdo. A equipe médica informou que o paciente não apresenta déficit motor ou cognitivo. O deputado encontra-se consciente, orientado e interagindo adequadamente com a equipe médica que o acompanha, afirmou o boletim. Ele segue sendo monitorado pela equipe médica. Esse desmaio ocorreu na tarde de ontem, de acordo com a assessoria da presidência da Câmara. Os primeiros socorros foram prestados no próprio local da reunião pelo presidente da casa, Hugo Mota, do Republicanos, e pelos deputados Dr. Luizinho, do PP, e Jandira Fegali, do PCdoB, ambos com formação em medicina. Na sequência, o Kisai foi levado em uma maca ao Departamento Médico da Câmara dos Deputados, onde teve o quadro clínico estabilizado antes da transferência para o hospital particular. Aí os nossos votos de pronto restabelecimento do deputado catarinense Pedro Uxai.
0: 7 e 8, motoristas que trafegam pela BR-470 em Navegantes devem reparar a partir de hoje em uma mudança no retorno provisório que há entre as ruas Romeu Inácio da Silva e Belmiro Santiago. O desvio será fechado para o andamento da construção do viaduto que dará acesso ao bairro Machados em Navegantes na 470. Assim, rotas alternativas deverão ser adotadas. O aviso foi emitido pela Fundação Municipal de Vigilância e Trânsito, a Navetran, que explicou que o retorno provisório será totalmente interditado para viabilizar a fase final das obras do novo viaduto. Então, você que transita, tem o costume de trafegar por esse trecho, e é um trecho importante, né? Na BR-470, terá que adotar aí rotas alternativas. Eu não sei, esse viaduto da 470 em Navegantes, eu não sei. Eu acho que ali eles fazem uma obra reversa, porque nunca acaba. E o viaduto que não tem fim, rapaz. E se tivesse, tem que terminar uma desapropriação, que nada, as casas estão bem afastadas, mas essa obra não anda. É exemplo de outros lotes, né? Também da BR-470, o caso de Blumenau, né? Que tá aí, obra trancada, parada, ali próximo ao Norte Shopping, estão reavaliando o projeto, e assim a gente vai nessa novela aí que já dura mais de uma década. 7 horas e 9 minutos, 7 e 9, Zé que tá ligando o rádio agora, obrigado pela audiência e também pela companhia. Você pode participar pelo 988-23-0738, 988-23-0738. Ó, deixa eu trazer aqui informação, porque vamos falar um pouquinho sobre educação, porque a UFSC e o Instituto Federal Catarinense estão com inscrições abertas para vestibular unificado 2027. São 5.600 vagas de graduação e as inscrições abrem hoje. Traz aqui a reportagem com Cadu Reis.
2: A Universidade Federal de Santa Catarina e o Instituto Federal Catarinense abrem nesta quarta-feira as inscrições para o Vestibular Unificado 2027. O certame conjunto das instituições de ensino oferta mais de 5.600 vagas para 147 cursos de graduação. 70% das oportunidades para ingresso na UFSC no ano que vem são distribuídas pelo processo seletivo, além de 52% das cadeiras do IFC. O reitor da UFSC, professor Amir Antônio Martins de Oliveira Júnior, ressalta.
3: Esse momento em que a gente lança o vestibular é um momento importante, crítico pra gente. A gente quer que tudo saia direitinho, que tudo funcione, que o vestibular ocorra bem, e a gente trabalha bastante nessa direção. Lançar com o IFC juntos no mesmo momento é mais interessante ainda, porque nós somos duas das quatro instituições públicas de Santa Catarina e sabemos do compromisso das nossas instituições públicas com a nossa sociedade. O nosso retorno, o nosso trabalho é para a sociedade. Poder fazer isso junto com o IFC é muito importante pra gente, é uma cooperação que já vem de muitos anos e a gente espera que ela continue.
2: Entre as vagas ofertadas no vestibular unificado, mais de 4.500 são disponibilizadas pela UFSC e 1.073 pelo IFC. O reitor do Instituto Federal Catarinense, professor Rudinei Koch Estercotter, destaca.
4: A gente junta essas duas forças, facilitando aí o acesso para os locais de prova para os estudantes e, ao mesmo tempo, a gente amplia a oferta, né, das vagas. A gente usa as duas redes em prol de informar a comunidade das oportunidades que a gente tem nas mais diferentes áreas, no litoral ou no interior. Então, quando a gente trabalha em rede, a gente fortalece o ensino para o estado de Santa Catarina como um todo.
2: As provas do vestibular unificado serão realizadas em pelo menos 21 municípios de diversas regiões catarinenses. O presidente da Comissão Permanente do Vestibular da UFSC, Manuel Teixeira dos Santos, orienta os candidatos.
5: No momento de inscrição, os candidatos podem escolher um curso de uma das duas instituições. Existe uma exceção feita a alguns cursos da área tecnológica na UFSC e também nos cursos de letras, em que os candidatos podem escolher dois cursos aqui internamente numa situação bastante particular. Mas, de forma geral, os candidatos escolhem um curso entre UFSC e IFC. As inscrições vão até dia 17 de setembro. O período de isenção da taxa de inscrição, de solicitação da isenção, até o dia 3 de setembro, porque daí tem o período de respostas e a possibilidade depois de pagamento daqueles que não forem contemplados com a isenção. As provas acontecem dia 5 e 6 de dezembro, sábado e domingo, no primeiro final de semana do mês de dezembro, ainda em 2026, apesar de ser o vestibular 2027, já que é para ingresso no ano letivo de 2027.
2: A taxa para inscrição no vestibular unificado UFSC e IFC é de R$ 192. O link para o cadastro e a lista dos livros indicados para os estudantes que vão fazer as provas estão disponíveis em notícia no site acaerte.com.br. De Florianópolis, da Rede de Notícias Acaerte, Cadu Reis.
0: Valeu, Cadu, obrigado pelas informações. E a repórter Carol Denardi traz aqui: temporais elevam risco de acidentes com a rede elétrica em Santa Catarina. Celeste orienta a população.
6: Com a previsão de temporais e chuvas intensas em Santa Catarina, segundo a Defesa Civil, a Celesc reforça as orientações de segurança para evitar acidentes durante períodos de instabilidade. O engenheiro de segurança do trabalho das centrais elétricas de Santa Catarina, Elton Júlio Perraro, destaca os principais cuidados que a população deve adotar.
7: Evite ficar próximo de postes e árvores durante temporais. Nesses locais é maior a ocorrência de descargas atmosféricas. Evite tomar banho de chuveiro elétrico quando houver raios.
6: A companhia também orienta que a população evite áreas alagadas e mantenha a distância de cabos elétricos caídos.
7: Não atravesse áreas alagadas que possam ter fios elétricos caídos. Também não se aproxime de fios elétricos caídos nas ruas. Após inundações, chame um profissional para revisar as instalações elétricas. Mesmo sem energia elétrica, por segurança é muito importante que você considere a rede energizada e mantenha uma distância segura dos fios de energia.
6: Ainda conforme a orientação da Celesc, em caso de cabos rompidos, postes danificados ou outras situações na rede elétrica, a população deve acionar imediatamente os canais oficiais da companhia. O principal telefone para emergências é o 0800-048-0196, repetindo 0800-048-0196. De Florianópolis, da Rede de Notícias Acaerte, Carol Denardi.
0: É, tá aí, são orientações bastante importantes. A gente já teve o registro de acidentes com rede elétrica energizada em momentos e temporais. Então, sempre que você enfrentar uma situação de mau tempo que exija aí o que você encontre, se depare com uma fiação elétrica caída, sempre a considere energizada, né? Não se aproxime, né? Tome cuidado, busque até talvez às vezes isolar a área aí para que outras pessoas, às vezes desavisadas, não acabem incorrendo em um acidente que pode sim ser muito sério, que pode levar a óbito inclusive.
1: Uma orientação simples e importante nesse sentido é que, se você estiver dentro de um carro com uma rede de energia caída, possivelmente pode estar energizada, evite sair do carro, mesmo estando uma certa distância desse fio. Não basta encostar no fio, a própria água que está no solo pode estar energizada e você ser eletrocutado. Então, muita atenção nesses detalhes. Não salte do carro, dê a volta, vá embora, ou chame aí a Celesc, lógico, e comunique imediatamente a Celesc para que faça aí o devido conserto.
0: 7:17, mulheres com medidas protetivas poderão mudar local de votação em Santa Catarina.
8: Pela primeira vez em Santa Catarina, mulheres com medidas protetivas ativas poderão solicitar a transferência temporária do local de votação nas eleições 2026. A iniciativa busca garantir mais segurança para as eleitoras que possam se sentir ameaçadas ao votar no mesmo local que o agressor. A transferência é temporária e poderá ser solicitada até o dia 20 de agosto. A secretária da Corregedoria Regional Eleitoral do TRE de Santa Catarina, Renata Faveri, explica como a eleitora deve fazer o pedido.
9: Então, inicialmente, nós pensávamos, né, trabalhamos no sentido de regularizar a situação de mulheres que precisassem voltar ao mercado de trabalho, precisassem de uma quitação eleitoral, da sua documentação em dia, no sentido de dar uma prioridade. Segundo momento, aí pensando especificamente na eleição, começamos inclusive, né, impactados pelo número de feminicídios, né, por essa situação, né, desse crescente de violência contra as mulheres, pensamos, né, nas mulheres que muitas vezes votam no mesmo local que os seus agressores, que às vezes companheiros, ex-companheiros, né, é natural que as pessoas votem no mesmo local, ou que o companheiro saiba, né, essa pessoa, esse suposto agressor sabe onde essa mulher vota. A mulher poderia se sentir ameaçada, né, ou com receio de ir votar. Então, tentando proteger, né, essa mulher, garantindo que ela possa ir votar com tranquilidade, sem correr qualquer tipo de risco, nós estamos oferecendo pela primeira vez, de maneira inédita, essa possibilidade. Não é uma obrigação, né, é uma possibilidade. A mulher que tem uma medida protetiva ativa, se tiver interesse, né, nós fazemos uma transferência temporária, somente, né, para essa eleição, para um local, né, mais adequado em que ela se sinta mais segura.
8: O pedido deve ser feito presencialmente em qualquer cartório eleitoral de Santa Catarina com documento de identificação e comprovante da medida protetiva.
9: Como é um direito, né, não é uma obrigação, nós estamos divulgando isso, inclusive com apoio até da Polícia Militar, também de várias instituições parceiras, e a mulher, então, tendo interesse, ela vai procurar o cartório eleitoral mais próximo, né, da onde ela está. Ela deve levar um documento de identidade com foto e a medida protetiva, né, que comprove que efetivamente ela tem essa situação. E aí, com essa documentação, né, nós vamos conversar com essa mulher, vamos verificar qual é o local, né, que ela deseja votar, que pode ser dentro de Santa Catarina, qualquer cidade. E aí fazemos, né, junto com ela, né, de acordo com a vontade dela, o local mais apropriado para ela. E isso é temporário, né?
8: De Florianópolis para a rede de notícias Acaerte, Vanessa Carini.
0: Ok, obrigado, Vanessa. Tudo bem, é mais uma ferramenta, né? Mas é mais uma vez privando a mulher, né, Joel? Porque em casos aí de violência doméstica, é a mulher que tem que, às vezes, ir para um abrigo, né? Porque o agressor tá nas redondezas, não foi preso ainda. E é dessa feita também.
1: É a mulher sendo punida duas vezes.
0: Exatamente, né? É isso aí. Enfim, eu acho que é válido, né? Até para preservar. Mas que é um contrassenso, não há dúvida quanto a isso. É a mulher que tem que deslocar, né? Porque o agressor muitas vezes tá pela região. É complicado. Mas essa é uma da grande verdade. 7:20, intervalo comercial. Daqui a pouquinho, a gente tem entrevista ao vivo aqui no microfone da 89. Então acompanhe após o intervalo comercial.
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0: 7:26, 7:26, de volta aqui no seu Jornal da 89. Temperatura segue aí em 13 graus. A máxima prevista para hoje é na ordem dos 17 graus de temperatura. Nesse momento, tempo fechado, né? E é o tom dessa semana. Bom, gente, tem entrevista ao vivo aqui nesta manhã de quarta-feira. Joel, faça as honras, por gentileza.
1: Muito bem. Estamos com muita satisfação, né, recebendo a visita da vereadora Eli
2: Amorim.
1: Antunes. Amorim Antunes, eu sempre esqueço do Amorim do meio.
0: Ele é pior que Amorim no final, né?
2: Não, é Amorim Antunes.
0: Amorim, ah, é?
2: Antunes.
0: É. Ah, é? Achei que era Amorim.
1: A vereadora Eli aqui para falarmos aí de assuntos, né, importantes e demandas da nossa cidade. Ela que elaborou uma cartilha aí que nós vamos falar sobre ela, Gaspar, o que precisamos e merecemos. Vereadora, muito obrigado pela presença, muito bom dia.
2: Eu que agradeço, Joel, estou muito honrada por estar aqui hoje. Um bom dia a todos os radio-ouvintes. Agradeço ao Paulo por ter me atendido também prontamente. Realmente, fizemos essa cartilha. Costumo dizer que essa cartilha não foi feita só por mim, mas por várias mãos, principalmente pela população, por onde a gente passa, né? E ouve todas as dificuldades e as demandas das comunidades, onde a gente elaborou essa cartilha para entregar e firmar um compromisso com os candidatos a deputado estadual, federal, senador, para que eles também vejam a gente como um agente político que trabalha seriamente na nossa cidade.
1: Bom.
2: Desculpa.
1: Não, pode continuar.
2: Eu acredito que nós, como vereadores, estamos todos os dias muito próximo da população, onde a gente sabe o tendão de Aquiles de cada um. E pode levar isso com mais exatidão e firmar esse compromisso com os nossos candidatos.
1: Olha, isso é importante num tempo aí que temos um sistema de governo onde os parlamentares hoje têm um poder orçamentário enorme com as emendas parlamentares, né? Com valores bilionários. E historicamente, né, a gente tem acompanhado aqui em Gaspar, o que tem vindo para Gaspar é muito pouco. Diria muito pouco, por parte tanto dos deputados federais, senadores, como dos deputados estaduais. E eu acho que cabe sim aos vereadores, né, tentar fazer essa ligação. Afinal de contas, os vereadores são, eu diria, os representantes da população e conhece o que Gaspar precisa, com as demandas da população, com as demandas da nossa sociedade, e também tem uma ligação normalmente, né, com os poderes federativos, aí tanto no legislativo estadual como no federal, e também com a presidência da República, por que não, né? Então acho que uma iniciativa, parabéns por essa iniciativa, né? Esperamos que todos os vereadores comprem essa ideia, todos os vereadores da nossa cidade, né? E que os deputados recebam isso e realmente dê atenção. Isso que eu acho que é o difícil de você convencer, né?
2: É o que nós também esperamos. Quando você falou aí, né, que há recursos, há recurso a reviria, né? Mas, infelizmente, nem eles parece que entendem que esse dinheiro é nosso. É pago por nós, pelos nossos impostos. Chega até eles de rodo e volta para nossa cidade. É uma quirerinha pequena, onde eu também não concordo. Eu acho que deveria voltar um valor muito mais expressivo. Afinal, esse dinheiro é nosso, né?
1: Sem dúvida, é dinheiro que deveria voltar para nossa cidade. Mas, Eli, eu quero entrar em algo que pode ser polêmico, e é polêmico aqui, que sempre se fala em falta de representatividade do nosso município junto às câmaras, tanto legislativa, na Assembleia Legislativa, quanto Câmara Federal, né? Que não temos aí representantes locais, e os chamando assim de estrangeiros que recebem votos aqui no nosso município não dão a devida atenção a Gaspar, né? Como é que você vê essa questão da falta de representatividade, a falta de candidatos vitoriosos ou que tenham êxito historicamente aqui no nosso município. Temos agora aí 7, é isso? 7 candidatos?
0: Candidatos. Por enquanto.
1: Uhum. Por enquanto, 7 candidatos. No entanto, daí outra questão, né? A própria Câmara de Vereadores, aí todos os vereadores apoiam candidatos de fora, candidatos que não são aqui da nossa região ou especificamente de Gaspar principalmente.
2: Então, Joel, eu particularmente como vereadora e como eleitora, né? Que também tenho direito ao voto, e eu sempre brinco que o voto do rico e do pobre tem o mesmo valor, né? É um voto só para cada um. Eu não fui procurada por nenhum desses candidatos em Gaspar. Essas pessoas que se candidataram, nenhuma delas veio procurar o meu apoio. Ou até então, sentar comigo e abrir as suas, sei lá, a sua caixinha lá de ideias e trazer à tona qual o projeto deles. Então, eu acho que isso também fica difícil, né? E uma outra situação, eu acho o seguinte, você falou aí que são vários candidatos. A comunidade deveria se unir. No meu ponto de vista, a comunidade deveria se unir e dizer assim, ó, esse aqui será o nosso representante do município. E eu preciso que todos vocês nos ajudem a elegê-lo.
1: Mas você não entende que poderia ser a Câmara, como lideranças políticas do município, a própria Câmara se unir e levar à comunidade uma proposta única ou uma ou duas, no máximo, propostas aí, partindo das lideranças, quer dizer, a Câmara Municipal, os partidos políticos?
2: Exatamente. Daí volto a falar, nenhum deles me procurou para sentar e conversar. Então, se lá dentro da Câmara nós temos alguns candidatos, né? Que, se eu não me engano, são 4. Pelo menos um deles deveria ter sentado conosco e proposto isso e aberto na mesa para que a gente pudesse discutir e dizer, não, é um candidato X e Y que nós vamos apoiar. E essa conversa não teve.
1: Bom, mas vamos trabalhar com a realidade.
2: Exatamente.
1: Né? Com a realidade. Vai, mais uma vez, nós teremos aí, e eu canto essa bola, uma eleição onde os votos serão pulverizados, os paraquedistas vão estar aterrissando aqui no nosso município, levando votos. E o intuito dessa tua cartilha seria, então, fazer com que esses paraquedistas deixassem de ser paraquedistas e passassem a olhar para o Gaspar, não só no momento da eleição, mas durante o seu mandato.
0: Bom português é embretar.
1: Embretar.
2: Olha só, eu penso que quando a gente vai apoiar um candidato, a gente já precisa firmar um compromisso com ele. Porque nós, vereadores, é o que eu falei no início, nós estamos todos os dias indo ao encontro do eleitor. E é esse vereador que elege os nossos deputados, os nossos senadores, tanto estadual como federal, porque eles estão à frente. Eles são o primeiro a chegar no eleitor. Porque as cidades são muitas, né? E é um estado inteiro. Então, eu acho que essa cartilha, ela é o início desse compromisso firmado. Hoje a gente tem um plano de governo do município, onde o prefeito estabelece seu plano de governo, mas paralelo a ele, nós também precisamos, como vereadores, estar trabalhando também junto com o prefeito, do lado dele, e dizer assim, não, nós também temos entendimento que junto das pessoas nós vemos outras demandas. Não tão grandes, talvez, né? Que o prefeito consegue enxergar ela de uma forma ampla. A gente vê aquelas mais pequenininhas que também, às vezes, passam despercebidas durante a execução dos trabalhos como executivo.
1: Olha, a elaboração dessa cartilha aí, eu vou te dar um exemplo. E eu diria até um exemplo para a própria Câmara de Vereadores de Gaspar. Eu e Paulo temos comentado sobre isso, assistindo, que eu costumo assistir, ontem não assisti a sessão da Câmara, mas e via de regra, o que se observa na Câmara é a falta de debate das demandas do município, né? Hoje uma politização, lógico, a Câmara é uma casa política, não tem a menor dúvida quanto a isso, mas uma política de ideologias, né, discutindo problemas do governo federal, que é Lula, é Bolsonaro, é não sei o quê, Lula fez isso, Bolsonaro fez aquilo e tudo mais, deixando em segundo plano os problemas do município, as demandas do município, que são grandes. Basta olhar sua cartilha aqui. Mais uma vez eu quero te parabenizar por esse levantamento. Né? Todo mundo sabe, mas ninguém põe no papel e ninguém discute. E isso a gente tem observado na Câmara de Vereadores. Eu não sei se você tem esse sentimento.
2: Tenho esse sentimento, já falei inclusive na tribuna. Eu acho que nós estamos deixando de contribuir para a sociedade. Cada vez que nós usamos a tribuna para degladiar,
1: né,
2: entre partidos e ideias, nós deixamos de fazer um bom trabalho, prestar um bom serviço para a nossa sociedade. E eu acredito que os nossos eleitores não querem isso. Eles esperam muito mais de nós e às vezes nós parece assim que temos até preguiça, né? Eu digo, tem preguiça de sair e procurar o que realmente precisa ser feito. O início de tudo, no meu ponto de vista, como vereadora, que vocês sabem e acompanham, é a primeira vez que eu estou na legislatura, nunca entrei na política anteriormente, mas eu sempre tive muito próxima do povo, nas ações que eu promovo também na minha comunidade igreja. E a gente vê que a sociedade, ela quer muito mais do que embate político, ela quer resultado. E o resultado só vai se dar quando a gente ouvir o que eles precisam e se colocar realmente a serviço. Quando a gente parar de olhar um para o outro como se fôssemos adversários. Acabou, a eleição acabou, está todo mundo trabalhando pela comunidade e precisa prestar um bom serviço.
1: É exatamente, eu acho que o embate político é da democracia, é necessário. Mas tá aí, começa dia 16, uma campanha, né? Lá para prefeito, vai começar no seu período também. A partir do momento que o agente político foi eleito, né? Ele tem que trabalhar pelo povo, trabalhar por aqueles que...
2: Pelo bem comum,
1: pelo,
2: né?
1: Pelo bem comum, Joel. Independentemente de ideologia, partido ou tudo mais. Eu acho que esse é o meu pensamento.
2: Eu acho que lá todos são inteligentes o suficiente, né, para promover sempre o melhor para a comunidade. Mas nem todos estão abertos a isso. E acho, eu vejo assim, ó, a rede social hoje, ela é pulverizada demais. Uma busca de like muito grande. E às vezes a gente acaba esquecendo de fazer o nosso trabalho bem feito, de servir a comunidade. E buscar like na rede social. E não é para isso que a gente tá aqui, né?
0: Bom, eu tô olhando também aqui a sua cartilha, também achei bem, bem interessante. São pautas aí que serão encaminhadas e buscar esse apoio dos candidatos que por aqui passarão, para que depois, se caso eleitos, não esqueçam da nossa cidade de Gaspar. E também aqui, eu vi que há algumas demandas.

0: fazer, você precisa empenhar. A liderança também, né? De quem está ao teu entorno. Eu acho que isso também é muito importante para que as coisas caminhem a passos largos. E a comunidade, é óbvio, que cobra e espera sempre um governo melhor. Mas eu acredito no comprometimento também do nosso prefeito Paulo. E cobrar, a gente cobra todo dia dele, né? E eu brinco com ele. Eu não sei, não é porque eu sou da base que eu não vou deixar de te cobrar. Porque eu também sou cobrada da comunidade.
1: É isso aí.
0: E seguimos o nosso trabalho. Ele fazia parte dele, porque a gente sempre brinca, o legislativo não faz obras, mas ele cobra do executivo e fiscaliza as obras do executivo. Esperamos que comece a andar com passos largos, né, Paulo? Esse nosso governo aí. Mas eu acho que a hora que o Dr. Paulo começar a entregar tudo que temos planejado aí para a nossa comunidade, vai surpreender bastante gente.
1: É o que a gente, todo mundo espera, né? 7:41, 7:40. Joel, tem mais alguma pergunta?
2: Não, só quero deixar, agradecer mais uma vez, parabenizar a vereadora Eli por essa iniciativa, por colocar no papel aquilo que todo mundo já sabe, o eleitor sabe, pode ter certeza disso, né? O eleitor sabe, conhece essas demandas e as necessidades do município, mas é importante colocar no papel, deixar escrito e cobrar dos candidatos, né? Se eleitos, o cumprimento e que realmente atendam os anseios aí da população gasparense através disso que você levantou, né? Nesses pontos aí. Parabéns.
0: Obrigada, é o que nós também esperamos e acredito que o nosso compromisso com a comunidade, junto com o compromisso dos nossos candidatos, com certeza a gente vai fazer um bom trabalho.
1: Muito bem, Eli, obrigado pela visita. Vem um presente pra gente aqui?
2: Ganhamos, viu, né? Cuca.
1: Aí, ó. E não é da padaria, ela que fez.
0: Não, essa é da padaria. Ah, é da padaria. Não deu tempo, né, Joel? Eu tinha que acordar às 3 da manhã, né? Dessa vez eu vou ficar te devendo.
1: Não, tá bom. A gente recentemente esteve lá na festa São Cristóvão, ela fez um bolo de queijo, uma maravilha, né? Maravilha, parabéns, viu?
0: Obrigada, eu tava ouvindo aí, quando eu vinha pra cá, vocês falarem sobre agricultura familiar, né? E eu sempre brinco quando eu vou fazer o meu bolo de queijo, que é o bolo de queijo da vaquinha feliz, né? Aquele queijinho que veio lá da colônia, o leitinho da colônia, e remete a gente às nossas raízes, à nossa infância, e isso também é importante. Por isso que eu acho que fica tão saboroso.
1: É, com certeza. Eli, obrigado pela visita, viu? Um abraço.
0: Eu que agradeço, um abraço, agora, bom trabalho a todos.
1: Agora 7:43, intervalo comercial, daqui a pouquinho a gente retorna com mais informações nessa manhã.
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0: 7:48, de volta aqui no seu Jornal da 89 com mais um bloco de informações. Hoje, quarta-feira, daqui a pouquinho tem o destaque do futebol, Jerry de Oliveira também atualizando o esporte aqui pra gente. Bom, nesse bloco ainda temos aí a participação de Roberto Procópio pra gente falar aí sobre o direito do consumidor. Roberto, bom dia.
1: Bom dia, Paulo. Bom dia, Joel. Bom dia especial a todos os ouvintes da Rádio 89 FM.
0: Muito bem, eu quero começar hoje já com uma pergunta bastante importante que está pegando muita gente aí. Mais recentemente, abriu um estabelecimento comercial no bairro da Figueira e é daquele estabelecimento que você tem aí boas vantagens quando você assina o clube da loja. Só que é o seguinte, a loja está indo embora de Gaspar 2-3 meses após a sua abertura. E muita gente fez o cartãozinho lá, entrou pro clube para economizar. E agora tá ficando na mão o Roberto. O que que dá para fazer nesses casos? Pode pedir reembolso desse cartão de benefícios? Como é que funciona isso?
1: Olha, Paulo, é até uma surpresa, porque se faz um marketing tão grande, parece que às vezes é proposital o negócio, né? Por isso que o consumidor tem que estar atento, né? E às vezes aquilo que pode se tornar uma grande vantagem num primeiro momento, pode se tornar um prejuízo depois ou uma dor de cabeça para se resolver. Uhum. De fato, se o estabelecimento, por mais que ele tenha outras unidades na região, nenhuma é tão próxima da cidade de Gaspar que vá valer a pena o consumidor, às vezes, pegar o carro, um aplicativo, nem ônibus, tem que ser um intermunicipal, né? Para ir até a cidade fazer compras. E aí sim o consumidor tem buscar esse ressarcimento, cancelar esse cartão, né? E deixar de pagar esses valores, porque a proposta, quando foi feita para uma loja na cidade de Gaspar, e isso foi dado muito a entender. Porque era só você abrir o celular, tinha propaganda, né, desse estabelecimento. Desculpa. E falando muito da loja aqui, né, então, infelizmente, o gasparense, né, se já sabe que a loja vai fechar, né, já começar a procurar o estabelecimento para solicitar o cancelamento, e se não resolver, né, Procon e Ministério Público para fazer uma reclamação.
0: E é cancelamento e reembolso.
1: É, daquilo que foi pago, né? Aí teria que ver como é que foi feito, né? Porque
0: você paga uma taxa para entrar no clube, né?
1: É. E aí, dessa taxa, né, proporcionalmente tem que haver um abatimento, né? Pode haver até pela proporção, né, do tempo que o consumidor ficou associado, mas sim, né, devolução do valor.
2: Bom, todo esse processo, naturalmente, deve existir um contrato entre o consumidor e esse clube, né? Ou a direção, a loja que mantém esse clube. Mas esse contrato, às vezes, o consumidor nem tem conhecimento, ou é letrinha pequenininha, ou vem na internet e, né, para você abrir no link.
0: A verdade é o seguinte, se vai lá, se faz o cartão, você não lê nada, você assina.
2: Pois é, exatamente. O crédito, exatamente.
1: Não lê nada. E aí o que acaba acontecendo muitas vezes o consumidor é isso, mas por mais que às vezes esteja escrito no contrato, nós temos o Código de Defesa do Consumidor, que ele é feito para defender o consumidor e regular as relações de consumo, né? Dar direitos e deveres, é sempre bom a gente falar, tanto consumidor quanto fornecedor. Aquilo que for de cláusula abusiva, né, o próprio Código de Defesa do Consumidor, ele determina que essas cláusulas são nulas, né? Não são anuláveis, elas são nulas. Então, aquilo que for abusivo, por mais que o consumidor tenha assinado, tenha concordado num primeiro momento, se estiver
0: extrapolando
1: ou esteja afrontando o Código de Defesa do Consumidor, a cláusula é nula, não tem validade, né? E o consumidor vai poder brigar pelos seus direitos. Aquilo que não for, né, o consumidor vai ter que acabar aceitando. Mas aí aqui fica o alerta, né? Como eu disse anteriormente, tomar cuidado com essas coisas que parecem ser muito milagrosas, né?
0: Vantajoso demais.
1: Sempre que você vai ter uma vantagem grande demais, sempre tem que ter um olhar com muito crítico, né? Porque daqui a pouco, lá na frente, como eu disse, pode ser um prejuízo, pode ser uma dor de cabeça para resolver, e aí o consumidor às vezes tem que ficar correndo horas e horas, dias e dias para resolver uma situação, né? Que ele acabou entrando, né? Por não ter feito uma análise mais criteriosa daquilo que ele está contratando.
2: E ou seja, usar sempre aquele velho ditado lá, se a esmola é demais, o Santos tem que desconfiar.
1: É bom acreditar no velho deitado, né?
0: O consumidor, ele pode exigir que o estabelecimento cumpra uma oferta, mesmo ele não participando desse tipo de clube de benefício, de desconto?
1: Olha, Paulo, aí aquilo que tem que estar bem claro ao consumidor, né? Que para que você ter acesso àquele valor, tem que participar do clube. Uhum. Né? Então, nós temos, por exemplo, supermercados que têm cartões de fidelidade ou no cadastro, mesmo quando você disponibiliza o CPF. Quando você vai fazer a compra, tem que estar bem claro que aquele valor é apenas para quem está cadastrado. Ou quem faz parte do clube, ou tem supermercados que são cooperativas, que você é cooperativado. Uhum. Né? Então, tem que estar bem claro. A partir do momento que não fica claro que aquele valor é apenas para quem é associado, um exemplo, aí o consumidor tem direito a levar por aquele valor.
0: Muito bem, 7h54, 7h54, dúvidas esclarecidas nessa manhã. E eu aproveitei esse tema aí porque é um tema que está pegando muita gente e pessoas que estão frustradas. Então a recomendação, caso não a loja não
1: resolva,
0: estorne o valor proporcional, busque o Procon.
1: É isso aí, buscar o Procon, né? Para que muitas pessoas, eu não sabia que era dessa forma, porque eu não fui até a loja, então eu acabei não me interessando, que você pagaria adiantado, né? Então é uma situação que parece-me que às vezes é feito, como eu disse, proposital. Aluga lá o galpão por uns 2 ou 3 meses, uhum, faz uma arrecadação e depois fica mula.
0: E não foi uma exclusividade de Gaspar, não. Isso aí dessa rede rolando bastante.
1: Aí é importante que se faça reclamação no PROCON, né? E também ao Ministério Público, porque se é em outros locais também precisa ter uma apuração maior, porque aí pode ser que tenha até indícios, né? De crime. Né?
0: Muito bem. Roberto, obrigado pela visita.
1: Obrigado, Paulo. Obrigado, Joel, pela oportunidade e até a próxima quarta.
0: Agora 7h56, 7h56. Vamos trazer aqui o destaque do futebol.
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0: Muito bem, Jerry de Oliveira já tá com a gente. Vai lá, Jerry, bom dia.
4: Tudo bem, Paulo? Um abraço para você hoje, um abraço para ti também, quem tá ligado aí no Jornal da 89 da manhã dessa quarta-feira. Chegando agora com as informações do mundo da bola, do futebol, bola que rolou ontem pela Copa Sul-Americana. Fora de casa, a equipe do São Paulo conseguiu um bom empate lá na altitude da Bolívia, em La Paz, contra a equipe do Bolívar, pelo placar de 1-1. Jogo da volta na próxima terça-feira no estádio do Morumbi. São Paulo aí tem a missão de vencer com placar normal aí, ou seja, 1-0 já garante São Paulo na próxima fase da Copa Sul-Americana. Sul-Americana que tem hoje um embate entre brasileiros, Bragantino e Atlético Mineiro se enfrentam hoje aí de olho na vaga das oitavas de final também. Jogo importante aí. Amanhã nós temos mais 2 brasileiros em campo, Santos e Botafogo. Eu trago maiores detalhes amanhã desses confrontos de Santos e Botafogo amanhã pela Copa Sul-Americana. A Libertadores da América ontem, Fluminense no Maracanã vazio ontem, né? Jogo das 19 horas, na verdade, que atrapalha bastante, né? A presença do torcedor. Jogo quando é à noite, Paulo e Joel, muito tarde ele prejudica e muito cedo na noite também prejudica. Foi o caso do Fluminense ontem, ficou no empate em 0-0 contra a equipe do Independiente Rivadavia, time da Argentina, que deu muito trabalho aí na fase de classificação, foi um dos primeiros colocados, aí somou muitos pontos, né? Foi a sensação da competição e ontem arrancou um empate importante para quem vai decidir depois dentro de casa também na sua vaga próxima fase da Copa Libertadores da América. Libertadores da América que tem hoje confronto envolvendo talvez, né, os postulantes ao título. Palmeiras às 7h em São Paulo enfrenta o Cerro Porteño no jogo de ida, precisa de uma vitória boa frente ao seu torcedor. para depois tentar ter a vida mais facilitada no Paraguai na semana que vem. E no outro confronto, claro, né, o que chama atenção é Cruzeiro contra a equipe do Flamengo, jogo de ida que acontece no estádio do Mineirão. Certamente Mineirão lotado para esse confronto, dentro da importância do que é essa partida, tanto para Cruzeiro como para Flamengo, até mesmo para o decorrer da temporada, né? Principalmente para o Flamengo, que já eliminado da Copa do Brasil, precisa aí buscar esse bom resultado fora de casa e a classificação, claro, e a ida para a final da equipe do Flamengo. Posta suas fichas todas na Libertadores ou Rubro-Negro Carioca a partir de agora. Viu, Paulo Jão? Tá aí. São as informações do futebol, com o Waze aqui me atrapalhando um pouco, mas tá tudo certo, viu? Tá tudo certo. O importante é trazer as informações aí pro ouvinte do Jornal da 89 FM. Forte abraço para vocês, ótima quarta-feira, garoando nesse momento aqui na cidade de Indaial. Garoa forte, viu, Paulo e João? Mas está tudo certo para uma quarta-feira. 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E até amanhã com mais informações aqui no Jornal da 89 FM.
0: Mano Jerry, obrigado pelas informações do futebol 7:59. Agradecendo a você a sua participação e também, claro, a sua audiência. Amanhã, já na quinta-feira, nós estamos aqui de volta levando para você as principais informações da nossa cidade. Valeu, João, um abraço.
2: É isso aí, agradecendo a companhia de todos. Passamos todos uma boa quarta-feira. Amanhã estaremos de volta às 6 horas, esperando por você.
0: Valeu, gente, abraço, obrigado. Até amanhã.
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0: você? Tudo certinho nesta manhã chuvosa e fria de quarta-feira? Eu sou Viviane Batista, chegando para te acompanhar até o meio-dia. 89
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0: chuva por aqui, né? Amanheceu com aquela garoa, tempo nublado, 13 graus de temperatura em Gaspar, tá frio demais. Nesta manhã de quarta-feira, mas não tem nada não, tá? Vamos agitar esta quarta. Você vai participar aqui comigo no nosso WhatsApp 988-230738. Tem aquele almoço lá do DDV Gourmet. Vai mandar o seu recadinho, a sua mensagem, participar com a gente durante toda essa manhã, tá? Neste dia em que comemoramos dia 12 de agosto, é o Dia Internacional da Juventude. Tem muitos jovens por aí? Tem, né? Dia Nacional das Artes e Dia Nacional dos Direitos Humanos, hein? Lembrando a luta por garantias fundamentais. 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

0: gente, já tem uma enquetezinha lançada aqui pra você, né? Hoje é o dia da juventude. E agora eu quero saber com aqueles, né? Você ainda continua jovem, tá? É, mesmo que já passou dos 25, é a idade que diz que dura a juventude, né? Mas... é, somos todos jovens ainda. Eu quero saber de você, né? Na sua juventude, quando você era um menino, uma menina, né? Você colecionava alguma coisa? Sim, até hoje eu tenho a minha coleção. Sim, eu colecionava coisas da moda na época, né? Eu tive coleção de latinhas. Acho que todo mundo teve essa fase, né? Cartão de orelhão, né? Aqueles cartões. Meu pai guardava muitos, aí comecei a colecionar uma época. É, coisas aleatórias, né? Várias coisas ao mesmo tempo, ou você nunca teve este hábito? E aí, o que você colecionava, ou você coleciona ainda, né? Tem gente que ainda coleciona, mantém o hábito. Vem me contar aqui no nosso Manhã Total, tá? Manda aquela mensagem de áudio, a mensagem de texto tá valendo também. Lá no WhatsApp, 988-230738, eu volto já já.
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2: Oba! Feliz quarta-feira pra você também nas previsões astrais. Eu sou Leandro Mendes, não te abandono aqui nas previsões não, hein? Atenção, nativos de todos os signos, feliz dia 12, vamos começar, vamos lá! Ariano, Ariano, evite analisar demais o que você tá vivendo. Se parar pra reparar, meu filho, você desiste, tá bom? Faz isso não. Tente seguir respeitando apenas o seu bem-estar, tá? Principalmente do lado afetivo. Ai, mas isso é egoísmo. De vez em quando você tem que pensar em si mesmo, viu? E bora pra crescer no trabalho. Foca no seu serviço. Esquece o amor por enquanto. Você tá amando um astral, né, cara? Esse astral de bondade, de calma, isso é muito legal, isso tá saindo de você, né? E tá criando em volta de si um clima de harmonia e as pessoas estão colaborando contigo. Não perca isso, viu? Isso vai te trazer sorte na vida profissional e a cooperação das pessoas é realmente muito importante, tá bom? Continue. No plano familiar podem ocorrer algumas mudanças que vão melhorar ainda mais a sua vida. E no seu serviço é hora de começar a correr atrás, tá bom? Até fora do seu serviço se você quer mudar alguma coisa. Suas chances de sucesso no negócio são, nos negócios, né? São enormes. Então aproveite esse bom astral. Daqui a pouco tem Câncer, Leão e Virgem.
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3: Muito bem, estamos de volta na nossa manhã de quarta-feira. Quarta-feira, quarta love. É, hoje é quarta love, hein? Pra quem tem, né? Pra galera que tem um love. Vem participar aqui com a gente no 988-230738. Eu tenho para você aquele almoço gostosinho, quentinho, maravilhoso, lá do DDV Gourmet. Aquele almoço, aquela marmitinha também que eles entregam, tá? Entregam aquela marmita para você, aquela que chega, aquela marmita que chega, eu falo de, né, por experiência própria, né? 10 e pouquinho, eu já sei que chegou o motoboy aqui para entregar marmita para a galera, porque o cheirinho toma conta da rádio, é uma comida muito boa. E vai ser sua hoje, vem participar aqui. Manda o seu recadinho na nossa manhã, aquele beijo, abraço. E me conta, hoje é o Dia Nacional da Juventude, né? E quando a gente é jovem, a gente tem umas manias. Eu tinha, tenho até hoje, que eu ainda continuo jovem, né? Com 4.5, me considero jovem, mais do que as minhas próprias filhas, né? Que são umas ranzinzas. É, hoje, então você vai me dizer... Se você colecionava alguma coisa, sim, até hoje eu tenho a minha coleção, sim, colecionava coisas da moda na época, né? Coisas aleatórias, ou você nunca teve esse hábito? Vem contar aqui pra gente, vamos se divertir juntinhos na nossa manhã. Deixa eu mandar um abraço aqui pra Maria Helena. Maria Helena tá lá no bairro Bela Vista, ligada com a gente. Ela disse que ela também colecionava latinhas. Ela guardava primeiro cheia, né? Mas não aguentava, acabava tomando o refrigerante. Sou eu, era eu também era assim. E aí, mas guardava latinha, colecionava. Bacana, um beijo pra você, tá? Quem mais tá por aqui? A Sueli.
7: Bom dia, Viviane.
3: Bom dia.
7: Sueli do Barracão. Ô, Viviane, me coloca no sorteio de hoje ali do almoço. Manda pra mim, ainda mais com esse friozinho,
3: é,
7: né?
3: É, né? Gostoso, né?
7: É muito bom aí um almoço desse restaurante de Gaspar. Abraço, até mais.
3: Um abraço, Roseli, minha amiga, um beijo. A Sandra de Oliveira tá lá no Macuco. Ela disse que ela colecionava etiquetas, costureira, né? Saudades. Também, bacana, né, Sandra? Um beijo. Oi, Vivi, eu quero ouvir uma música, Culpa. Do Grupo Bailaço, obrigada. Valeu, um beijo pra você, um ótimo dia.
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3: Guilherme Benuto e Luan Santana.

0: Sully Boys e o Chapeludo. 8h41 da nossa manhã juntinhos. Vou pro intervalo bem rapidinho, hein? Tem mais previsões astrais chegando por aí.
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5: Tudo de bom para você nessa quarta, meiozão da semana para você de Câncer, Leão e Virgem. As previsões chegaram. Vai surgir no seu coração uma vontade de levar uma vida totalmente diferente, tá? Assim como você vê os seus sonhos, né? Então, vai mudar tudo de cabeça para baixo. Hoje você pode receber um dinheiro inesperado que vai te ajudar nessa empreitada aí, viu? Se não receber, continua lutando, meu filho, que a vida é isso. Boa sorte, que vai possibilitar lucros no seu serviço. Não se apegue só às pequenas conquistas, você merece muito mais, tá? Esse papo de derrotista que é o seguinte: ai, não consegui uma coisa grande, mas tá lindo, consegui um monte de coisinha pequenininha, vou ficar por aqui mesmo. Não, valorize sim as coisas pequenas, mas não se apegue, você merece o maior, o grandão que você tanto sonhou. Não sei do que se trata, mas você sabe muito bem, volte pra caminhada. Você precisa colocar algumas novas metas para desenvolver o que você deseja no seu serviço ou na sua vida pessoal. E dificilmente você vai sair do seu objetivo, hein? Vai rolar muita alegria, bastante harmonia no ambiente familiar nesse período. Você só não pode permitir que a galera estranha meta a colher nos seus problemas, principalmente nos seus problemas amorosos, tá? Libra, Escorpião e Sagitário daqui a pouco.
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6: É isso aí, já estamos de volta. Esse é o nosso Super Manhã Total, hein? A gente segue juntinhos até o meio-dia. Você vem participar aqui? Galera já tá me contando o que colecionava. Cada coisa bacana, né, gente? É tão bom a gente relembrar. Alguns têm até hoje essas coleções. Hoje é o dia da juventude e a gente aproveita pra perguntar aí pra você, né? Quando você era mais jovem, não que você não seja mais, né? Você colecionava alguma coisa? Sim, até hoje eu tenho minha coleção. Colecionava coisas da época, que era moda na época, eu colecionava. Sim, coisas aleatórias, não era uma coisa só. Ou você nunca teve este hábito? Quem está por aqui é a Ivani. Vamos saber o que a Ivani colecionava.
8: Bom dia, Vivi.
6: Bom dia.
8: Eu colecionava quando era pequena e agora tem. Quando saiu aquela latinha que tinha, sim, o nome das pessoas. Então, quando eu achava o nome dos meus filhos, eu colecionava. Tá ali ainda. Mas quando eu era pequena, eu gostava de guardar moeda.
6: Opa! É,
8: e ainda tem ali hoje umas 3, 4 moedas de antiga ainda dele.
6: Talvez. Talvez valha, tá com tesouro aí dentro de casa, moedas antigas, hein? Nem me fala, mulher, dessas latas. Lá em casa deu uma confusão, vou contar. Eu tinha achado só com o nome. Eu achava que era mais fácil achar Lari de Larissa ou Larissa, mas acabei achando Thaísa, que é o nome da minha filha mais velha, né? E aí deixei a latinha lá, né, no rack, e nunca achei uma Lari ou Larissa. Aí adivinha o que que deu? Só achou o nome da sua filha preferida, né? Nem se esforçou pra achar uma latinha com o meu nome, deu uma confusão. Acabei tirando a latinha de lá e tomei o refrigerante pra acabar a briga. Que coisa, né? A Luciana Viper de Amorim também tá por aqui participando. Gabriel, tá lá no bairro Macuco, né? Ouvindo a rádio. Valeu, Gabriel. Um abraço pra você, pra galera aí do bairro Macuco também. Um ótimo dia.
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0: seu Rogério Magrão e banda, hein? Chá de amor. Essa é bem bacaninha, né? A gente já se balança. 9:03 da nossa manhã juntinhos por aqui. Vem participar, hoje tem aquele almoço. E que almoço lá do DDV Gourmet. Eu volto já já.
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5: Tô contigo nas previsões, não abro mão não, viu? Vamos lá, librianos, escorpioninos e sagitarianos, não abram mão também. Feliz quarta. Existem dias cheios de novidades comandadas pelo acaso, né? As coisas vão acontecendo assim de forma aleatória, mas é tudo novidade e algumas são bacanas. Então vale a pena você entrar nesse clima, não fique assustado se alguma coisa bem nova aparecer pra você. Agarra, hein? Ainda mais se for oportunidade, agarra, vai que vai. Tem grande capacidade de trabalho, muita determinação pra essa quarta-feira, escorpionina, escorpionino. Então pra que você consiga o que você deseja, continua trabalhando, continua com essa determinação toda, tá? O dia tá inspirado, tá ótimo pra você se comunicar, trocar ideias e principalmente trocas afetivas. Vai namorar, vai. Sagitário. Você pode ser chamado para resolver alguma questão importante que vai te deixar muito em evidência. Quando a gente fala demais as nossas aspirações, né? O que a gente quer para as pessoas, parece que a energia se dissipa e elas acabam não acontecendo. Então procure manter tudo em segredo, tá bom? Daqui a pouco tem as últimas de hoje.
6: 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E você, claro, né? Que é o nosso ouvinte número um. Obrigada pela sua companhia desta manhã de quarta-feira. É isso aí, já estamos de volta. Tô gostando, hein? Galera participando aqui com a gente, me contando aí o que que colecionava ou coleciona até hoje, né? Oi, Vivi, bom dia. Sobre a enquete, eu colecionava bolinha de gude, que eu chamava de quilica, né? E também os tazos. Ah, eu também cheguei a colecionar tazos, bem lembrado, né? Que vinham na embalagem dos salgadinhos. É a Marilene da Silva, lá da margem esquerda. Valeu, Mari, um beijo pra você. Um ótimo dia, obrigada aí pela companhia, tá? Quem mais tá por aqui também? A minha amiga Elaine. A Elaine é rica, né? Aí já é outro patamar, né, Elaine? Até comentei com ela aqui que ela colecionava bichinhos que vinha no Kinder Ovo. Tinha que vender um rim pra comprar um Kinder Ovo, né? Até pinheirinho de enfeite quando eu era criança com esses bichinhos. Eu botei pra ela que ela era rica. Ela acha que o Kinder Ovo, os bichinhos eram pequenininhos, né? Era Kinder Ovo, mas era assim, não, era... Na época não existia imitação. Hoje já tem, Elaine, tem umas lá que eu sei que a minha filha... Mas eu compro ela, a gente não engana eles, né? Kinder Ovo é Kinder Ovo. Ela também tinha muito, até depois de moça, uns anjinhos, bailarinas, tudo em resina. Não sei se você lembra, claro, enfeites, ganhava muito de aniversário também. É, essa até a Letícia aqui, que é mais jovem ainda do que eu e você, ela balançou a cabeça, ela também colecionava. Vai me contando aí, tá? Daqui a pouquinho eu trago mais participações no nosso Manhã Total.
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0: Esse é a Ana Castela e o Péricles Simplesmente Acontece. Deixa eu falar pra você, né? Eu tava conversando aqui com a Poliana, minha amiga Poliana, que já está em linha com a gente, porque tem mulher que sempre adorou ler a Bíblia, né? Ler um livro à noite, antes de dormir, e foi deixando de lado esses hábitos, porque as letras foram embaçando. Isso é comum, Poliana, com o passar do tempo? Bom dia.
1: Vivi, bom dia, minha querida. Mais comum do que a gente imagina. O corpo humano envelhece e os olhos também vão envelhecendo. A gente já não tem mais, né, a mesma qualidade da visão. Quando a mulher mais nova enxerga até coisa onde não tem, menina.
0: É verdade.
1: Agora a gente vai envelhecendo, a gente vai perdendo. E a letra parece que vai sambando. Aí você afasta dos olhos, aí traz de volta pra perto, né? A vista cansada é mais comum do que a gente imagina. Só que isso tem um perigo. Porque enquanto a gente tá em casa, deitado na cama, lendo a Bíblia, é uma coisa. Mas quando você tá com vista cansada no trânsito, numa noite longa de trabalho, igual a gente recebeu esses dias a mensagem aqui do seu Ademir, ele comentou que ele roda a noite inteira. É assim que ele paga as contas dele, né? É o trabalho, o ganha-pão. Só que tem uns meses, Vivi, que ele começou a temer o horário de fechar o expediente, porque quando vinha escurecendo, e ele ia pro trânsito, faróis ali dos carros na contramão viravam literalmente um clarão espelhado. Então ele não via contorno, ele não conseguia enxergar naqueles segundos ali. E isso é muito perigoso. E ele relatou que ele apertava os olhos tentando enxergar a faixa da pista. Teve uma vez que ele comentou conosco que tinha um pedestre atravessando, ele não chegou a ver e foi um Deus nos acuda. Ele falou: Poliana, passei um susto tão grande, né? E assim, só quem tá vivendo isso sabe, né? Tem um receio, né? Preocupação de pegar no trânsito aí por conta da visão. O que ele fez? Foi lá e aumentou grau do óculos. 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Às vezes a gente envelhece, os olhos vão perdendo a hidratação, parece que tá ressecando. É curioso, porque da mesma sensação que te dá de ressecar, de areia, existem pessoas que relatam lacrimejo o tempo inteiro. Então são problemas que o nosso tratamento pode resolver para você. Esse clarão, ele vai diminuir, porque você começa a trazer de volta a qualidade da tua visão. Nós temos um tratamento que age com 3 carotenoides que são poderosíssimos contra a saúde visão. Então a gente tá falando não só de luteína e zeaxantina, que é o comum que você encontra por aí, mas nós temos também a astaxantina, que é um dos antioxidantes, Vivi, mais potentes da natureza. E são esses nutrientes em conjunto que trazem a força que os seus olhos vão precisar. Eles vão auxiliar até mesmo na absorção dessa luz que vem do carro que tá vindo na tua contramão, a luz que sai do teu celular que o dia inteiro você está na tela, a luz que sai da tua televisão, aquela luz branca que nós temos que estamos o tempo inteiro na cozinha, no banheiro, isso tudo danifica a nossa mácula ocular. 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
0: Principalmente depois do dia 10, né?
1: É uma coisa impressionante, né? É uma luta, menina, que eu vou te contar. Mas a gente não pode esquecer que a nossa saúde dos olhos é o que traz independência para nós. A gente não pode deixá-la se perder. 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A gente tem uma gargantilha banhada a ouro da Árvore da Vida. Ela é linda. 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

0: Todo tatuado do Geni, da Mariana Fagundes. 9h26. A nossa manhã juntinhos. Ou pro intervalo, hein? Volto já já. Com a sua participação. Me conta aí, ó. Você colecionava algo quando era um pouco mais jovem do que é hoje? Vem me contar.
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9: Ótima quarta, bom meio da semana. Voltei para as previsões, hein? São as últimas, né, gente? Vamos lá, Capricórnio, Aquário e Peixes. Capricórnio. Você vai ter o apoio importante do seu trabalho e dos projetos também. É hora de você tomar decisões que realmente preparem você para um futuro promissor. Mas sem que fique para trás, tá bom? Sem que fique pendências para resolver. Coloque em ordem o seu dia para que tudo funcione de forma regular, que nem um reloginho, bacana. Momento favorável para grana, meu filho. Você tá muito mais objetivo. E ó, sorria, pois tem sinal de bom faturamento vindo por aí. Eita! Relacionamento pode ficar um pouco mais gostoso e vai ocupar um lugar de destaque na sua vida. Ó, e fique de antenas ligadas, antenadas às mensagens da pessoa amada. Não deixe ele ou ela no vácuo, não, tá bom? Ainda mais ela, gente, que mulher tem problema com isso, que pelo amor de Deus, eu esqueci hoje a mensagem da minha mulher, que de nós, senhora. Vamos voltar, o Pisciana, Pisciano, você tá cercado de novos e sinceros amigos, companhias agradáveis, mas calma, ninguém é tão bom assim, tá? Principalmente que acabou de chegar na tua vida. Vai verificar, vai conhecer essa pessoa primeiro, tá bom? Nada de esperar pela iniciativa de outras pessoas, tome a responsabilidade pelos seus desejos e vai que vai. Muito bom, gente, ótima quarta pra todo mundo, muito obrigado, amanhã retornam as previsões astrais. Boa sorte!
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8: Já de volta na nossa manhã. Manhã de quarta-feira. Esse friozinho tá bom pra tomar um chazinho, né? Eu tô tomando um chazinho de sete ervas, mas.

0: bom dia. Sobre a enquete, Vivi, eu colecionava pedras, achava lindo, uma diferente da outra. Minha mãe, ela tinha altas molduras feitas com pedrinhas na parede da sala, olha que legal. É a Maria Regina, que bacana, né, Maria? Um beijo pra você, tá? Quem mais tá por aqui participando com a gente na nossa manhã? A Rosana. A Rosana disse que também colecionava papel de carta. Uma galera que já me contou que colecionava papel de carta. Bem bacana, né? É, quem mais tá por aqui também participando com a gente? É a Maria Isabel. Oi, Maria. Beijos pra você. Eu vivo só pra dizer que tô na correria aí, mas tô curtindo. Ah, a gente gosta de saber, tá? Bom dia, linda. É a Sandra da Bateias. Eu, na época da juventude, colecionava papel de carta e cartão de telefone. Cartão de telefone e papel de carta é um clássico da nossa época, né? Um beijo. Oi, Vivi, eu colecionava disco de vinil. Ah, daí já é outro patamar, né? É o Elias, do bairro 7. Valeu, Elias, um abraço pra você, um ótimo dia. O Luiz Henrique Rocha também tá por aqui participando com a gente. Clary Starosky, tá lá no Santa Terezinha. Tem uma denúncia aqui, Vivi, olha o frio que os meus colegas aqui da Mil Facção. Eu, a Jussemara Couto, quero participar do sorteio, né? E sobre a enquete, eu costumava guardar os papéis das balas Frigels, né? Com aquelas mensagens, quero te beijar, você é uma flor que faltava no meu jardim e assim por diante. Eita, tempinho bom! No tempo, tá bom, Jussemara, que até as cantadas do papel de bala eram melhor do que as cantadas de hoje, né? Fica a dica, né, Jussi? Um beijo pra você, um ótimo dia.
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0: Diego e Victor Hugo.

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5: Na 89, 9 minutos para as 10.
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10: Chegando mais uma sequência do nosso Manhã Total nesta manhã de quarta-feira. Chove lá fora, tá gelado, mas a gente não quer nem saber. A gente tá agitando juntinhos aqui a nossa manhã de quarta, né? Tá bem bacana, hein? Galera me contando o que que costumava ou costuma até hoje colecionar. Tem cada coisa bacana. A Jaqueline, por exemplo, ela disse que ela colecionava tudo que saía do grupo Menudo. Faz tempo, beijos. Não se reprima, ela é da galera do Não Se Reprima. Do grupo Menudo, mas você não tá sozinha não, tá? Ah, porque eu tô sabendo que a irmã da nossa amiga Letícia também, da Letícia lá do Santa Terezinha, né? Ela disse que ela também, a irmã dela colecionava. Vamos ouvir o que ela tem pra dizer pra gente.
11: Oi, Vivi, bom dia. Sou Letícia Santa Terezinha. Eu nunca colecionei nada, que eu tenho, já sou 60 a mais. Opa. Mas a minha irmã de 50 e poucos anos adorava colecionar as figurinhas, as coisas, tudo que era coisa do Menudos. E a minha filha que tem 30, ainda tem tudo que é do Rebelde.
10: Opa, ah, o Rebelde é legal.
11: Beijo.
10: É a minha também, né? Vai fazer 24 agora no próximo domingo também. Era muito fã do Rebeldes. A Mari Dobar também tá participando com a gente. Oferecer uma música aí pra todos da facção IDDI. Eu acho que eu não consigo tocar essa agora de manhã, mas vamos tocar outra bem bacana pra vocês, tá? Aline Souza tá no Santa Terezinha, ela colecionava garrafa de Coca-Cola, as miniaturas, né? Aquelas miniaturas. Bacana, um beijo pra você. A Karina também tá por aqui. Oi, Vivi. É a Ivanete do Parque 7. Na minha época não existia essas coisas, Vivi. Eu morava no sítio. Ah, entendi. Um beijo pra você, tá? A Grace também tá por aqui, no bairro 7, bem pertinho, curtindo 89.
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10: Wesley Safadão e Rei Vaqueiro.
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0: o grupo Trio e Agito Nacional com Sabor da Uva. 10h05 da nossa manhã juntinhos.
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0: É, agora temos uma trilha só nossa. Tem fofoqueira por aí? Tem sim, senhor, né? Deixa eu te contar, hein, que o Gustavo Lima, você sabe que ele tinha sido processado, né? Mas isso já faz um tempinho, daquela música Bloqueado, que ele dizia o número, né, da pessoa lá, o rapaz processou ele, aí todo mundo, ah, não vai ganhar nada. Ganhou, tá? É, ele foi condenado, o Gustavo Lima, a pagar R$148 mil por uso de número telefone naquela música Bloqueado. O Tribunal de Justiça lá de Pernambuco determinou que o Gustavo Lima vai pagar essa quantia ao proprietário de um número de telefone que foi citado na música Bloqueado, lá em 2021. Faz tempo, hein? O caso começou depois que o dono do número alegou ter passado a receber uma enxurrada de ligações e mensagens de pessoas que associavam o telefone à música. Coitado, né, gente? Segundo a decisão, o número teria sido utilizado sem autorização, causando transtornos, constrangimento e até prejuízos ao proprietário da linha telefônica. E a Justiça de Pernambuco manteve a decisão de primeira instância e determinou, hein? Bateu o martelo e determinou o pagamento dessa indenização. Porque o processo envolve também responsabilidade pelo uso do número na letra da música e os impactos, né, provocado pela repercussão da canção. Vai ter que comprar um chip novo, né? Ou já teve que, já comprou essas horas, né? Mas aí ele desconta aí dos 148 mil e vai sobrar uma graninha ainda.
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12: 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Seguimos juntinhos aqui na nossa Rádio Top, até o meio-dia com o nosso Manhã Total.

0: TV Gourmet. Mandando a mensagem de texto, a mensagem de áudio. Tá valendo também na nossa manhã. Manda ver aí, tá? Deixa eu mandar um abraço pra Maria Isabel, que tá ligada com a gente. A Neiva também. Costurando, Vivi, curtindo a melhora. Aí sim, Neiva. A gente gosta demais. Aquele abraço. Bom dia, Viviane. A Grace. Quero participar do sorteio. A Grace tá no bairro 7. Acho que paramos aqui na Grace ontem. Ah, ontem não. Hoje, né? Antes. Bom dia, Vivi. Aqui é a Beth do Barracão. Eu colecionava papel de cartas. E ainda, com os meus 47 anos, tenho a minha coleção. Abraço. É bom relembrar. Beijos. Ô, Beth, que caprichosa, hein? Tem até hoje. Que bacana. Muito bacana. A Rosana tá no bairro 7 também, ela colecionava mini garrafinhas de Coca-Cola, né? Mandou um abraço pra todos nós da facção IDDI do famoso Kiko. Esse é famoso, hein? O Kiko é famoso, não só aí no bairro 7, né, Rosana? Mas em todos os cantos de Gaspar, um abraço. Também quem colecionava papéis de carta, ô, tempinho bom, eu tinha uma gaveta cheia. É a Carla Denise Dickman, lá da Rua da Santinha. Ô, Carla, um beijo pra você. E me conta, escrevi as cartas de amor nesses papéis, né? Passava aquele perfume? Ou só guardava mesmo? Quero saber, hein? Né? Porque tem, quando valia a pena, quando o crush valia a pena, a gente usava, né? Tirava lá da coleção papel de carta pra escrever cartas de amor. Ah, que coisa boa. Que tempo bom, né? Tempo inocente, era bom demais.
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0: Matheus e Cauã e Simone Mendes.

0: Ah, tô querendo de novo. 10h25 ainda, nossa manhã juntinhos. Tô te esperando aqui pra participar com a gente, bater aquele papo bacana, e de quebra você ainda concorre àquele almoço maravilhoso lá do DDV Gourmet.
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2: Muito bem, vem participar aqui com a gente, ó. Hoje tá valendo aquele almoço maravilhoso lá do DDV Gourmet. A Lourdes tá por aqui, né? A Lourdes está participando com a gente. Ela gostava de ler gibi, colecionar gibi, né? Ô, tempo bom, saudades! Bacana, Lourdes! Beijos, tá lá no Gaspar Mirim. A Kátia Regina também, ela costumava colecionar cartão telefônico, aqueles cartões de orelhão, né? Um beijo grande. A Laís tá lá no bairro Figueira, ela contou pra mim que ela colecionava aqueles gelocos. Ah, que bacana, é verdade, né? Que vinha na Coca-Cola, que brilhava no escuro. Ô, Vivi, manda um alô pra embalagem RPM do bairro Figueira. Todo dia estamos ligadinhos na 89. Olha que bacana saber. Um beijo aí pra galera da embalagem RPM lá no bairro Figueira, tá? Aquele abraço, tudo de bom pra vocês. É, quem mais tá por aqui? O Sidney Cardoso, o Cauê e a Silvana também. Família lá do Baú Central, sempre ligados. Natasha Maba no Santa Terezinha. A Marlise, do bairro 7, ela tinha um caderno de música, que ela escrevia tudo no caderno. Ô, coisa boa, né? Um beijo pra você. Ô, Bibi, eu gostava de colecionar tudo que é da banda. Eu gosto, ele gosta ainda, né? O Jean Carlos Chicato. Tudo que é da banda YouTube. É, tem os discos de vinil, CD, chaveiros, DVDs, fita cassete, camiseta. Ô, muita coisa, hein? Fui duas vezes no show em São Paulo. É o Jean lá do bairro Bela Vista. Que bacana, Jean. Um abraço pra você, tá? YouTube é bom, né? É bom demais. Vai participando lá com a gente também, hein? Daqui a pouquinho eu trago o que você coleciona por aí. Michel Teló.

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4: 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É bom demais, hein?
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4: Vai participando com a gente. Vai mandando seu áudio, sua mensagem de texto. Daqui a pouquinho eu vou largar uns áudios aqui, tá? Então solte a sua voz e manda o seu áudio aí pra gente. Participou, já tá concorrendo. Tem aquele almoço hoje lá do DDV Gourmet na nossa manhã. Deixa eu mandar um super abraço para ela que está por aqui. A Amabile. Oi, Amabile, lá em Ilhota, né? Trabalhando, vive curtindo a Rádio Top. Um abraço pra você. Pra galera que curte a gente aí em Ilhota também. O Cristiano José Costa tá no bairro Figueira participando. Um abraço. Oi, bom dia, gatinha. É a Maristela Marquete do Gasparinho. Ela gostava de colecionar cartas. Ela amava. Beijos pra você. Marcos também tá lá no Santa Terezinha. Ô, Vivi, eu colecionava a revista em quadrinhos de Faroeste, Tex. Ah, eu tinha um tio meu, que ele era casado, né, com a irmã do meu pai, que ele também colecionava. Ele tinha, né, ele, quando ele se mudou pra eles morarem juntos, eu lembro que eu era criança, quase adolescente, ali 11, 12 anos, e era gibi que não acabava mais, hein? Ele tinha caixas e caixas, também era desse Faroeste. É o Luiz Henrique, né? o colecionador. O Eliseu tá lá no Arraial também participando com a gente, a Maísa Vipel. Ô, Maísa, um abraço. Obrigada pela sua companhia, minha amiga. Márcia Rincos também tá por aqui. Toda a galerinha presente na nossa manhã juntinhos.
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4: Vamos curtir o Panda.

0: para ignorar é que a sua vista já anda cansada, já não é a mesma de sempre, né? 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
1: Um abraço, querido, fica com Deus.
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5: Muito bem, já estamos de volta com mais uma sequência, 11:28 já, hein? É, o tempo está passando. Mais uns minutinhos aí para você participar com a gente, mandar aquela mensagem de áudio, a mensagem de texto, tá valendo também, para você concorrer, sabe ao quê? É, eu te conto aí, aquele almoço maravilhoso lá no DDV Gourmet. Participa com a gente, manda aquela mensagem. Deixa eu mandar um beijo pra Rosa. A Rosa tá participando com a gente, mandando um abraço pra toda a galera da rádio. Valeu, Rosa. Beijos, minha amiga. Um ótimo dia pra você também, tá? Tudo de bom. A Lúcia tá lá no Gaspar Mirim, a Milta no Arraial participando com a gente. Oi, Milta, abraços. Oi, Vivi, tudo bem com você? Eu já tive coleção de revistas de carros e de latinhas de cerveja e também de refrigerante. Ah, é bom demais, né? O Sandro, do bairro Santa Terezinha. Mas as latinhas de cerveja, só pra saber, eram cheias? Colecionava cheias ou vazias, né? Tem isso também. Ah, quem também tá por aqui é a Clélia, lá no Santa Terezinha, né? Ela gostava de colecionar moedas antigas. Adoro até hoje. Guardo ainda. Que bacana, Clélia. Beijos pra você, tá? Um ótimo dia. Oi, Vivian. Maria Aparecida Ribeiro Soares, do Alto Gasparinho. Valeu, Maria. Um beijo pra você. Obrigada pela companhia. O pessoal dos áudios aí, daqui a pouquinho eu vou largar os áudios aqui, tá? Tô ouvindo aqui fora do ar. Daqui a pouquinho eu largo aqui pra gente saber o que você coleciona. Mas tá todo mundo concorrendo. Daqui a pouquinho vai rolar aquele sorteio aí na nossa última sequência.
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0: É, obrigado, hein? Obrigado a todas as participações nesta manhã. Foi bom demais passar esta manhã chuvosa de quarta-feira com você. Quem tá se dando bem, tá levando aí o almoço lá do DDV Gourmet, é a Sandra Ribeiro, tá bom, Sandra? Já mandei mensagem ali pra ela. Parabéns, tô indo nessa, eu volto amanhã quinta-feira pra te fazer companhia coladinho com o Jornal da 89. Beijos!
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7: Na 89, 1 e 7.

0: Oi, turma, estamos chegando com o programa mais show do seu rádio desta quarta-feira, Quarta Love. Vem com a gente!
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0: Salve, salve, turma! Ótima tarde pra você de quarta-feira. Começando mais uma edição do Show da 89, dia 12 de agosto, ano 2026. Muito prazer, eu sou o Marcelo e a partir de agora te faço companhia nesta quarta-feira, quarta love, meiuca de semana. Mas que tá muito gostosa, né, gente? É isso aí. 1:09 da tarde, 17 graus, é a temperatura, uma garoa bem fininha aqui na cidade Coração do Vale, tempo fechado e pelo jeito vai prosseguir pelos próximos dias, né? Aqui você vai ouvir muita música boa, claro, vai participar comigo também através do nosso WhatsApp pelo 988230738. Vai deixar beijo, abraço pra quem você quiser. E claro, também você vai estar concorrendo hoje a um voucher no valor de R$100 da loja Pedra d'Água Outlet, pra deixar tua quarta-feira ainda melhor, né? Essa quarta-feira que, como eu falei, né, é quarta love pra muitos, pra outros quarta gole, quarta também é dia de futebol. Hoje, por falar nisso, tem Taça Libertadores da América, tem o Mengão entrando em campo. Eita, nós, então, naquela ansiedade, expectativa aí, o jogo do Mengão hoje bem difícil, né, contra o Cruzeiro pela Libertadores. Participa então, 988230738. Pode aumentar o volume, porque... Ah, e antes de eu começar o programa, já ia esquecendo, né? Não posso também deixar de dizer que, além de tudo isso, teremos um momento previsão do tempo, né? Com o Peter Scheuer, vamos saber como é que vai ficar o tempo aí. Backstage, pra você ficar bem informado, e também túnel do tempo, aquele flashback que a galera adora. Aumenta o volume, porque o show da 89 desta quarta-feira tá no ar.
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0: Gustavo Lima.
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0: Mike e Rodrigo, te perdi pros paledão. Fechando a primeira sequência por aqui. Intervalo é bem rapidinho e a gente volta já. Continue interagindo com a gente no nosso WhatsApp 988230738. Já já eu tô de volta.
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4: Na 89, 1:28.
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4: Muito bem, estamos de volta com o nosso show da 89 para todo o Vale do Itajaí, litoral norte catarinense, nesta quarta-feira chuvosa. Quarta Love, a galera participando e interagindo com a gente através do nosso WhatsApp pelo 988230738. Todo mundo tá querendo voucher no valor de R$100 da loja Pedra d'Água Outlet. Deixa eu ver quem tá participando comigo aqui. Fala Marcelão, beleza? Bora lá. E um resto de tarde expediente na companhia da 89. Quem mandou isso aqui pra mim foi o meu querido. Deixa eu ver se sai aqui a fotinho dele, né? Deixa eu ver se eu consigo ver o nome dele. Ah, o Otávio. Verdade, falei com ele hoje de manhã aqui na saída da rádio. Ei, Otávio. Valeu, meu querido. Grande abraço aí pra ti. Obrigado pela sintonia de sempre, tá? Tamo junto. Quem mais tá por aqui? Fala, Elaine.
6: Boa tarde, Marcelo. Quarto, que seja uma quarta-feira aí muito abençoada para todos nós.
4: Amém.
6: Aqui, Elaine do Poço Grande, eu quero participar desse voucher top aí da Pedra d'Água. Manda para mim que eu tô só na espera agora com esse frio para ir lá pegar umas pecinhas boas lá. Beijo.
4: Beijo, Elaine. Obrigado pelo carinho, pela sintonia. Boa sorte no sorteio. Boa tarde, Marcelo. Tudo bem? Andriele, eu quero mandar um abraço e um beijo para os meus pais, a Eliane e o Elcio. E para minha sogra, a Mary. E pro meu namorado, Gabriel. E pra vocês aí da rádio, quero participar do sorteio do voucher. Valeu, Andriele, beijo pra você. Boa sorte no sorteio. Um abraço pra toda a galerinha aí, tá? Obrigado pelo carinho de sempre. 988-230738. Tô aguardando a tua participação. Já ia passando direto aqui, ó. Já ia esquecendo um ouvinte aqui com um áudio. Boa tarde. Ah, esse aqui foi de manhã, né? Foi antes da Vive. Então tá bom, beleza, vai mandando o teu WhatsApp aí, tua mensagenzinha, e eu te aguardo pra gente fazer o programa mais show do seu rádio juntinhos, deixar a tua tarde ainda mais gostosa e mais quentinha. A gente tá aqui pra te aquecer nesse frio. Grupo Menos é Mais.

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3: Na 89, 15 minutos para as duas. Boa tarde para você.
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1: Bom, a dupla Diego e Arnaldo lançam Patrão com a cantora Mariana Fagundes. Depois de transformar Plaza de Espanha em São José do Rio Preto, do interior de São Paulo, o verdadeiro palco a céu aberto para a música sertaneja e gravação do projeto Natora Volume 3, que tem Diego e Arnaldo, que lançam pela primeira faixa inédita Patrão, parceria com a cantora Mariana Fagundes, que é um sucesso aí, é um estouro aí da música sertaneja, né? Que chega às plataformas digitais já nos próximos dias, aí você vai poder conferir o clipe lá no YouTube. A escolha de Patrão tem como primeiro jingle a proposta do projeto, né? Reúne interpretações autênticas, encontros marcantes e a energia de uma apresentação ao vivo. Vale ressaltar que a sintonia entre Diego Arnaldo e Mariana Fagundes se destaca tanto pela força das vozes quanto pela presença de palco. Resultado aí, né, que promete conquistar muito o público, com promessa de se tornar um grande hit aí nos próximos meses, com certeza não só no YouTube, nas plataformas digitais, como também nas rádios por todo o Brasil aí, esse novo projeto de Diego e Arnaldo. O intervalo bem rapidinho, eu volto já.
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1: Na 89, 2 e 5.

0: Muito bem, estamos de volta com o nosso show da 89 para todo o Vale do Itajaí, litoral norte catarinense. Muito obrigado a você que está sintonizado, levando a gente de carona aos quatro cantos da cidade também. Tá aí curtindo muita música boa nessa tarde chuvosa e fria também, por que não, né? 19 graus é a temperatura, acho que não vai passar muito disso, né? Mas aqui você não vai passar frio, pelo contrário, a gente vai aquecer tua tarde com muita música boa, informação também, enfim, e claro, a sua participação através do nosso WhatsApp pelo 988230738. E olha só, eu já tava até esquecendo aqui, minha querida Letícia Reinetti me lembrou, hoje também, para todo mundo que participar e mandar mensagem aqui, vai estar concorrendo, além do voucher no valor de R$100 da loja Pedra d'Água Outlet, tem o rodízio de mini hambúrguer do Brambila. É, hoje tem rodízio de hambúrguer lá no Brambila. E assim, lembrando, tá? Quem ganhar hoje tem que consumir hoje ou amanhã na quinta-feira, tá? Tem que ser nenhum desses dois dias, já não vale para sexta-feira. Tem que ser hoje na quarta-feira ou na quinta-feira. Você tá concorrendo a esse rodízio de hambúrguer do Brambila Burger, que é sensacional, hein, gente? Vale muito a pena. Deixa eu ver as participações que estão por aqui, estão chegando, as primeiras da tarde, quer dizer, as primeiras já começaram ali pertinho da uma, né? Quem mandou mensagem pra mim: oi, Marcelo, tudo bem? A Solange, da Sociedade Macuco, quero participar do sorteio da loja Pedra d'Água. Beijo, Solange! Boa sorte pra você! Meu amigo Guilherme Sábio, também já tá dando seu ar da graça. Valeu, Gui, tamo junto, diz que tá em Blumenau me ouvindo, valeu, Gui! Tá me ouvindo lá da minha terrinha, Blumenau, tamo junto, um abraço. Ah, a Elaine ficou feliz da vida, que agora ela sabe que também vai ter rodízio de hambúrguer. Boa tarde, Marcela, aqui é a Cláudia do Barracão, quero participar do sorteio do voucher da loja Pedra d'Água e mandar os parabéns pra minha mãe, a Marli, que está completando 63 aninhos hoje. Queremos participar do sorteio do Brambila também. Um beijo pra você, Cláudia, um beijo pra sua mamãe também, a Marli. Felicidades, muitos anos de vida, que papai do céu te abençoe, viu? Tudo de bom, aproveita o dia de aniversário que a gente tem que comemorar bastante, né? Boa tarde.
1: Marcelo, boa tarde, tudo bem?
0: Tudo certo.
1: Olá, nos sorteios. Elisângela França, uma abençoada quarta-feira pra nós.
0: Amém.
1: Chuvosa, né?
0: Valeu, Elisângela, obrigado pelo carinho, pra você também, uma quarta-feira abençoada. Tudo de bom. 988230738. Valendo então um voucher no valor de R$100 da loja Pedra d'Água Outlet e também um rodízio de hambúrguer do Brambila Burger. Boa sorte, participa. Sorteio no finalzinho do nosso programa, pertinho das 6. João Bosco e Vinícius.

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0: Rufi, atriz demais. Pra fechar mais uma sequência por aqui. Vai interagindo, 988-230738. WhatsApp da sua Rádio Top. Hoje com dois prêmios, hein? Rodízio de hambúrguer do Brambila Burger e o voucher de R$100 da loja Pedra d'Água Outlet. Intervalinho, volto já.
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6: Na 89, 2:25.
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6: Muito bem, vamos saber detalhes então de como vai ficar o tempo para esta quarta-feira. Chegando o nosso amigo Peter Schauer. Boa tarde, Peter.
9: Boa tarde. Tempo instável, presença de muitas nuvens e ainda tem chance de chuva por conta da influência de uma baixa pressão. São chuvas que vão e voltam e que intercalam com breves melhorias. A temperatura ela permanece mais amena, a máxima prevista ela não vai passar muito aí da marca dos seus 18, 20 graus e vai prosseguindo com tempo instável durante essa quinta, sexta e sábado. Ambos os dias tem previsão de chuva, intercalando com algumas breves melhorias. Nessa quinta pela manhã um pouco mais aproveitável, mas não demora muito para ter novos episódios de chuvas. Na sexta tem previsão de chuva, intercala com pequenas melhorias, breves melhorias. E pontualmente alguns temporais não podem ser descartados. Sábado também. No domingo o tempo ele melhora bastante, mas ainda assim chuvas rápidas e isoladas tendem a acontecer. Peter Schauer, meteorologista com a previsão do tempo.
6: Valeu, Peter, obrigado pelas informações. Amanhã ele tá de volta aqui na nossa programação. Zezé de Camargo. Estrada.

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4: Na 89, 12 minutos para as 3. Boa quarta-feira para você.
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4: Guilherme Benuto.

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6: Na 89, 3 e 4.

0: Muito bem, estamos de volta com o nosso show da 89 para todo o Vale do Itajaí, litoral norte catarinense. A galera participando também, interagindo com a gente pelo 988230738. Todo mundo querendo voucher do valor da loja Pedra d'Água Outlet no valor de R$100 e também tem um rodízio de hambúrguer lá do Brambila Burger. Bom demais para essa quarta-feira, em uma quarta love. É, sabe como é que é, né? Vamos que vamos aqui, a galera participando. Boa tarde, Marcelo, tudo bem? Quero muito esse voucher da loja Pedra da Água Outlet. É a Alessandra do bairro Lagoa. Valeu, Alessandra, beijo pra você. É, vamos para um áudio. Beto mandou aqui, vamos ver.
1: Boa tarde, Beto Zucchi do centro.
0: Fala, Beto.
1: Coloca meu nome aí no sorteio de hoje.
0: Valeu, meu querido, tá participando, boa sorte. Quem mais? Oi, Marcelo, gostaria de participar dos prêmios de hoje, esse voucher e os hambúrgueres também. É a Cleia do Santa Terezinha, beijos, beijos pra você também, minha querida, boa sorte. Boa tarde, Marcelo, tudo bem? Gostaria de participar do sorteio de hoje do voucher da loja Pedra d'Água Outlet e também do rodízio de hambúrguer. É a Bruna do Poço Grande, valeu, Bruninha, beijo pra você. A Sheila do Coloninha também tá com a gente, quer participar, valeu, Sheila. Boa tarde, quero participar do sorteio, é a Karina, valeu, Karina, beijo, beijo, boa sorte pra você. Boa tarde, Marcelo, quero participar do voucher da loja Pedra d'Água Outlet e também do Brambila Burger. Parabenizar a minha mãe, a Marli, que está completando mais um aninho de vida hoje. Beijos, é a Cleide Mara do Barracão, valeu, Cleide, beijo, beijo. Quem mais está com a gente? Oi, boa tarde, quero participar do sorteio da loja Pedra d'Água Outlet e do rodízio de hambúrguer. É, boa pedida pro meio de semana, né? A Sandra do Alto Gasparinho, com certeza, minha querida Sandra, é uma boa pedida, né? Quarta love, quem sabe você pode aí levar alguém pra comer esse rodízio de hambúrguer que é maravilhoso. 988230738, participa com a gente, valendo voucher da loja Pedra d'Água Outlet, também rodízio de hambúrguer lá do Brambila Burger. Danilo e Davi.

0: Wesley Safadão, fechando mais uma sequência por aqui do programa mais show do seu rádio. 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É, você viu que na última segunda-feira foi um grande sucesso o Cafezão do mês de agosto. A gente teve na JM Embalagem, foi muito bacana. Então, você pode participar desse momento gostoso e de um cafezão super legal. 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Manda pra cá os vídeos, quantos vídeos você quiser, que a gente vai fazer o sorteio ali na primeira quarta-feira de setembro, tá? Na primeira semana de setembro, ali na quarta-feira, a gente faz o sorteio e aí a gente já divulga a empresa contemplada do cafezão de setembro. Eu fosse você, não ficava de fora. Quem sabe a sua empresa aí vai ser a grande contemplada do cafezão 89 do mês de setembro. Participe e boa sorte! 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
0: Muito bem, seguimos por aqui com o nosso show da 89 desta quarta-feira, quarta love, meiuca de semana. Você curtindo muita música boa, interagindo, participando e concorrendo a um voucher no valor de R$100 da loja Pedra da Gotilete, também um rodízio de hambúrguer lá do Brambila Burger. Deixa eu ver as outras participações que chegaram por aqui, são muitas, né? Tá pipocando o nosso WhatsApp. A Fabiana do Santa Terezinha, que é o voucher da loja Pedra da Água e também o rodízio. Beijo, minha querida Fabiana, boa sorte pra você. Boa tarde, Marcelo. Quero concorrer esse voucher da Pedra da Água e rodízio do Brambila. É a Jaciane de Ilhota. Um beijo pra você, Jaciane. Obrigado pelo carinho. Um abraço pra toda a galerinha de Ilhota, nossa cidade vizinha aqui, que a gente tem uma audiência muito legal na cidade de Ilhota. Boa tarde, Marcelo. Tudo bem? Luiz Henrique da Rocha, do Gaspar Grande. Tamo por dentro da programação da 89, que tá top demais. Tamo junto, Luiz. Obrigado pelo carinho. Um abraço. Quem mais tá comigo aqui? Boa tarde, quero participar do sorteio da loja Pedra da Gotilete e também do rodízio de hambúrguer. É o Ivonei do Alto Gasparinho, valeu meu querido, grande abraço. Boa tarde, Marcelo, bom demais. Ei, me coloca no sorteio do Brambila, a levar a patroa pra comer fora. É o Eduardo de Santa Terezinha. Valeu, Eduardo, eu nem vou falar nada do que tu colocou aqui depois, tá? Deixa quieto. Boa tarde, me chamo Jaque do Santa Terezinha, quero participar do sorteio do voucher de R$100 da loja Pedra da Água Outlet, também do rodízio do Brambila. Valeu, Jaque, beijo pra você, boa sorte no sorteio. Oi, Marcelo, tudo certinho? Quero participar do sorteio da loja Pedra da Água Outlet. É a Lourdes do Gaspar Mirim. Valeu, Lourdes, beijo. Oi, boa tarde, tudo bem? Meu nome é Milena, tenho muito interesse em conhecer o Brambila Burger. Então eu gostaria de participar do sorteio, muito obrigada. Beleza, minha querida, beijo pra você, viu, Mileninha? Boa sorte no sorteio. Boa tarde, Marcelinho, quero participar dos sorteios. Esfriou, né? Coisa, que coisa. A Camila, fala, Camilinha, da cidade Ilhota ou sumida. Tu não apareceu mais por quê? Tu sempre tava com a gente aqui. Como é que tá as coisas por aí na cidade Ilhota? Tudo certinho? Saudações, rubro-negras, hein? Hoje tem, prepara o teu coração, viu? Quem mais tá por aqui? Maísa Vipel tá com a gente. Valeu, Maísa. Beijo, boa sorte no sorteio. Quem mais? Chegando um áudio, vamos ouvir lá.
9: Boa tarde, Daniel do Gaspar Mirim. Coloca meu nome no sorteio aí.
0: Valeu, Daniel. Já tá participando, meu querido. Tamo junto. Oi, Marcelo. Boa tarde, tudo bem? Sou a Samanta do Santa Terezinha. Quero muito participar do sorteio de hoje, principalmente o rodízio de hambúrguer do Brambila. Porque minha mãe ficou com desejo aqui que tá grávida de 8 meses. Que maravilha! A melhor rádio, manda esse prêmio pra mim aqui. Vou ficar na torcida, viu, Samanta? Beijo pra vocês aí, tudo de bom. Muita saúde pra esse bebê que tá chegando, tá? 988230738 é o WhatsApp da sua Rádio Top. Participe, interage. Natan.

0: Mais uma participação aqui. Mais uma sequência por aqui. A gente vai pro intervalo e volta já.
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0: Na 89, 3:43.

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1: Muito bem, chegou a hora da gente recordar um grande clássico, na verdade, pra gente ficar nesse climinha gostoso de chuva, de frio, quarta love, né? Então não poderia ser diferente. A gente vai recordar esse grande sucesso, eu tô falando dele, George Michael, Careless Whispers. Sonzeira romântica pra gente entrar no clima da quarta love aqui no show da 89.

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0: Vinícius, bem aos olhos da lua. Fechando mais uma sequência por aqui, 4 horas pontualmente. Muito obrigado você pela sintonia, pela audiência. O intervalo é bem rápido. Pega um cafezinho, volto já.
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0: Muito bem, estamos de volta com o nosso show da 89 para todo o Vale do Itajaí, litoral norte catarinense. Galera participando e as mensagens não param de chegar aqui no 988230738. Todo mundo querendo um voucher no valor de R$100 da loja Pedra da Outlet e também um rodízio de hambúrguer do Brambila Burger. Nessa quarta-feira, Love, hein? Vai bem, hein? E até, inclusive, para assistir os jogos aí da Copa do Brasil, aliás, da Taça Libertadores, que vai rolar nesta noite, né? Você vai provavelmente poder assistir aí no Brambila Burger. Hoje tem um Mengão, né? Em campo aí contra o Cruzeiro. Teste pra cardíaco, né, minha gente? Eita, nós, hein? Hoje vai dar aquele friozinho na barriga, aquele nervoso, mas é isso aí, é o Mengão, né? Na Libertadores a gente vai estar na torcida. Cauê Vipel participando aqui com a gente. Valeu, Cauê, um grande abraço, boa sorte no sorteio. Sandra do bairro Bateias quer participar também. Valeu, Sandra, beijo. Oi, Marcelo, boa tarde, tudo bem? Aqui é a Aline do bairro Bateias. Quero esse voucher da loja Pedra da Outlet. Valeu, Aline, beijo pra você, boa sorte.
1: Boa tarde, Marcelo, aqui é a Jéssica do Barracão.
0: Oi, Jéssica.
1: Quero participar dos dois sorteios que tem aí. Quartou, boa quarta-feira.
0: Valeu, Jéssica, pra você também, ótima quarta-feira, beijo, beijo, boa sorte. Oi, Marcelo, tudo certo? Quero participar do voucher da loja Pedra da Outlet. É a Amanda do bairro Figueira, valeu, Amandinha, boa sorte pra você.
2: Boa tarde, Marcelo, aqui
0: tarde.
2: É a Cecília do Pocinho, queria participar do voucher e dos hambúrguer.
0: Beleza.
2: Queria mandar uma música aí pra vocês aí, e pro meu marido que tá trabalhando e pro meu filho. O corpo e alma.
0: Valeu, minha querida. Beijo pra você, Alice. Boa sorte no sorteio. Mais um áudio por aqui. Vamos ouvi-la.
3: Boa tarde, Marcela.
0: Boa
3: aqui
0: tarde.
3: É o Albertinho do Barracão. Queria participar do sorteio aí da rádio. Estamos aqui trabalhando, curtindo a chuva, escutando Ligadinho 89.
0: Valeu, minha querida. Beijo, Albertina. Boa sorte no sorteio. Obrigado pela sintonia. Quem mais? A Vera também quer participar dos sorteios. Valeu, Vera. Beijo pra você. Boa sorte.
4: Boa tarde, Marcelo.
0: Boa tarde.
4: Aqui é a Gisele aqui do Barracão. Quero participar dos sorteios aí de hoje. Quartou, né?
0: Quartou, minha querida Gisele. Beijo pra você. Boa sorte no sorteio. Quem mais com a gente? Oi.
5: Oi, boa tarde. Meu nome é Aline, moro no Gasparinho. E queria participar do sorteio da Pedra da Água e do sorteio do rodízio.
0: Valeu, Aline, beijo pra você, boa sorte. 988230738, valendo voucher do valor de R$100 da loja Pedra da Outlet, também o rodízio de hambúrguer do Brambila Burger, bom demais nesta quarta-feira. A boiadeira Ana Castela.

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3: 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Boa tarde.

0: banda, Eu Te Seguro. Intervalo bem rapidinho, a gente volta já.
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3: Na 89, 9 minutos para as 5.

de volta. Seguimos por aqui com o programa mais show do seu rádio nas ondas da 89 FM. Muito obrigado você pela sintonia, pelo carinho. Todo mundo mandando ver aqui, participando do nosso programa. Nessa tarde que vem esfriando, né? Vem esfriando. A gente começou acho que com 19 ou 20 graus, já estamos com 17. E a tendência é que no finalzinho do entardecer, no começo da noite e à noite, fique mais frio, né? Se prepare aí, se agasalhe. Faça aí talvez uma sopinha hoje à noite, coma uma pizza, uma pipoquinha, porque vai ficar frio, gente. Vai ficar frio, se prepare. 988-230738. Muitas mensagens por aqui, todo mundo querendo voucher lá da loja Pedra d'Água Outlet no valor de R$100 e também rodízio de hambúrguer do Brambila Burger. O Fábio tá participando com a gente, ele disse que é pra mandar um oi pra galerinha lá, o Amado Batista, pra galera da JM Embalagens. Valeu, Maico. Ah, valeu, Fábio. Tamo junto. O Fábio que é corintiano, né? Fábio, sofredor. Boa tarde, aqui é o Gelson Fotora, quero participar do sorteio do Brambila. Valeu, Gelson, grande abraço. Quem mais? Boa tarde, tudo bem? Meu nome é Ricael. Beleza, já falo contigo fora do ar sobre isso, tá? Sobre divulgações e etc. Boa tarde, Marcelo, tudo bem? Aqui é a Kátia Regina, do bairro Figueira. Quero participar do sorteio do voucher da loja Pedra d'Água e do rodízio do Brambila. Valeu, minha querida Kátia, beijo pra você. Rosângela também quer participar do prêmio de hoje. Valeu, Rosângela, boa sorte. Boa tarde, tudo bem? Aqui é a Mariane Zimmermann, do Santa Terezinha. Quero participar do sorteio do rodízio do Brambila e também do voucher da loja Pedra d'Água. E manda um beijo pra mãe Carla e pra avó Clara, que estão sempre ligadinhas na 89. Então, um beijo pras meninas, pra Mariane, pra dona Carla e pra avó Clara também. Um beijo no coração de vocês, viu? Obrigado pela sintonia, pela audiência. Quem mais? Oi, Marcelo, tudo certo? Aqui é Eliane Martins, do Gaspar Mirim. Quero participar dos sorteios. Ótima quarta love a todos, beijos. Ótima quarta love pra você também, beijo, beijo. Sabrina Martins, ligadinha aqui na Rádio Top, quer participar do sorteio dessa tarde. Valeu, Sabrina, beijo pra você. Boa sorte no sorteio. Oi, Marcelo, tardezinha chuvosa, né? A Kátia aqui do Gaspar Mirim. Toca a música Seu Dead Core. Ah, com a Marília Mendonça, obrigada pros ouvintes e pra mim. Beleza, minha querida? Pode deixar que se der tempo a gente encaixa aqui na programação, tá? Boa sorte no sorteio.

0: Boa tarde, aqui é a Carla do bairro Santa Terezinha. Quero participar do voucher da loja Pedra da Água Outlet e também do rodízio do Brambila. Valeu, Carla. Boa sorte. Beijo pra você. A Tamara também do bairro Lagoa quer participar do voucher da loja Pedra da Água. Valeu, Tamara. Beijo. Oi, Marcelo, tudo bem? Aqui é Isolete Marquete do Gasparinho. Quero participar dos sorteios. Beijo, minha querida. Boa sorte pra você no sorteio. Áudio, vamos ouvi-la.
1: Boa tarde, Marcelo. Everton Paraná aqui.
0: Fala, Everton.
1: Quero participar do sorteio aí, ó. Se eu ganhar, eu vou dar um presente pra minha mãe.
0: Opa!
1: É aniversário dela.
2: Beijo pra você.
1: E toca uma música do Zezé de Camargo aí pra
2: mim.
1: Everton de Gaspar.
0: Valeu, meu querido Everton. Grande abraço. É, vou ficar na torcida aí pra você ganhar aí, dar esse presentão pra sua mamãe. Boa sorte.
3: Boa tarde, Marcelo.
0: Boa tarde. Eu sou
3: Orlando do Bairro 7. Gostaria de participar do sorteio.
0: Tá participando, minha querida. Boa sorte pra você. Beijo. Liliane do Gaspar Menin também tá com a gente participando dos sorteios. Valeu, Liliane. Um beijão pra você. Quem mais tá aqui com a gente? Oi, Marcelinho. Boa tarde. Aqui é a Patrícia. Quero participar dos sorteios de hoje. Beijinhos. Beijocas pra você também, Paty. Um abraço bem apertadinho, viu? Boa sorte. Quem mais? Oi.
4: Olá, boa tarde. Meu nome é Adriana, da Volta Grande de Brusque, e eu gostaria muito de participar dos sorteios. Obrigada.
0: Valeu, Adriana. Um beijo pra você, um abraço pra toda a galera de Brusque, ouvindo sempre 89 FM, nossa cidade vizinha. Grande Brusque. Boa tarde, Marcelo. Quero participar dos sorteios desta quarta-feira. Um abraço, eu, Elias, do Bairro 7. Valeu, Elias. Um grande abraço, meu querido. Boa sorte. Oi, Marcelo, tudo bom? Aqui é a Radiaja Nunes. É, quero participar do voucher da loja Pedra d'Água. Quero muito ganhar hoje, por favor. Boa sorte no sorteio, minha querida. Um beijo pra você. 988230738. Continue mandando mensagem. Valendo os dois prêmios aí: loja Pedra d'Água Outlet, um voucher de R$100. Rodízio de hambúrguer do Brambila Burger. Lembrando que quem ganhar o rodízio tem que consumir hoje ou amanhã na quinta-feira, tá? Não vale pra sexta-feira. Tem que ser na quarta-feira ou na quinta. Mike e Rodrigo.

0: Luan Santana e o Olho Marrom, fechando mais uma sequência por aqui. O intervalo bem rapidinho, a gente volta já e a gente vai pro último bloco, pra reta final do programa. Vai mandando a sua mensagem 988-230738. Volto já.
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0: Estamos de volta com o nosso show da 89 para todo o Vale do Itajaí, litoral norte catarinense. Galerinha participando, vem mensagens cada vez mais pro nosso WhatsApp. Quem é que quer perder, né? Um voucher no valor de R$100 da loja Pedra da Água Outlet e também um rodízio de hambúrguer do Brambila Burger. Deixa eu ver quem mais tá mandando aqui para mim. A Cris do bairro 7 diz que quer ganhar os prêmios de hoje. Valeu, Cris, beijo. Marlene do Gaspar Mirim participando com a gente. Valeu, Marlene. Neide do bairro Santa Terezinha. Valeu, Neide. Beijo pra você. Boa sorte. Oi, Marcelo. Boa tarde. Aqui é Amanda do bairro Figueira. Quero participar dos sorteios. Pode mandar pra mim. Hoje eu vou retirar. Quartou. Valeu, Amanda. Beijo pra você. Boa sorte. O Wilson do Santa Terezinha também tá com a gente. Merci da margem esquerda participando também do sorteio. Valeu, Merci. Um beijo pra você. Boa sorte. O Sandro do Santa Terezinha também quer. Valeu, meu querido. Grande abraço. Oi.
1: Oi, Marcelo, boa tarde.
0: Boa tarde.
1: Santa Francisco, bairro Santa Terezinha. Quero participar do sorteio do Brambila Burger. Uhum. E oferecer a programação dos ouvintes aí do país Santa Terezinha. Obrigado.
0: Olha, minha querida, beijo pra você, boa sorte no sorteio.
2: Oi, boa tarde, aqui é a Mariana do bairro 7 de setembro. Eu queria participar dos sorteios.
0: Valeu, Mariana. Beijo pra você. Titio Marcelo vai ficar na torcida, tá? Quem mais aqui participando com a gente? O Fábio do Bela Vista também quer participar. Valeu, Fábio. O Sandro também participando com a gente. Me coloca nos sorteios de hoje. Quero ganhar esse voucher. Valeu, meu querido. Grande abraço. O nosso querido Marcelo Prade Filho, meu xará aí da margem esquerda, também tá participando aí. Valeu, meu querido. Boa sorte. Isso pra mandar um abraço pra rapaziada da GR. Valeu, então. Um abraço pra galera da GR que tá ouvindo 89 aí. Obrigado, galerinha. Tamo junto. Quem mais tá com a gente aqui participando, mandando o seu recadinho? Oi, eu quero participar do sorteio de hoje do voucher de R$100 da loja Pedra da Água e também do Brambila. Rosa Maria do Colonia, valeu, Rosa, beijo pra você, boa sorte dessa quarta-feira, quarta love. E a gente, claro, vem com mais música, mais um bloquinho que a gente abre por aqui. Tiozinho e Alessandro.

0: Murilo Rufi, deixa eu, fechando mais uma sequência por aqui, valendo voucher de R$100 da loja Pedra da Gotilete e rodízio de hambúrguer do Brambila. Dá tempo de você participar ainda, 988-2307-38. Intervalo comercial, volto já. Mas o senhor é bom de olho, deixa eu.
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0: 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Muito bem, seguimos por aqui com o programa mais show do seu rádio nas ondas da 89 FM. Mensagens que não param de chegar, todo mundo querendo voucher da loja Pedra d'Água Outlet e também do Brambila. Eu acho que a galera tá querendo mais é o rodízio do Brambila, viu? Deve tá batendo a fome no povo. A Yasmin quer participar dos sorteios. Valeu, Yasmin, beijo pra você.
9: Boa tarde, Marcelo. Quero participar.
0: Oi, Dona Ivani.
9: Do sorteio do R$100 de voucher da Pedra d'Água.
0: Beleza. Beijo pra você, Dona Ivani, obrigado pelo carinho. Eliane do bairro Lagoa também participando com a gente, também quer o voucher da Pedra d'Água. Valeu, Eliane, beijo, beijo. Laís do Poço Grande também participando. Yasmin do bairro Figueira diz que quer concorrer ao rodízio de hambúrguer do Brambila. Valeu, Yasmin, beijo pra você, boa sorte. Quem mais? Bom dia, Marcelo. Não, é boa tarde, né? Porque nós já estamos na tarde. Agora já são quase noite. Aqui a Terezinha na margem esquerda, quero concorrer aos prêmios de hoje. Valeu, Terezinha, beijo pra você. Quem mais? Oi, Marcelo, boa tarde, aqui é a Joyce do Gaspar Mirim. Quero participar dos sorteios e do voucher e o rodízio do Brambila. Abraço, valeu, minha querida, beijo, boa sorte.
10: Boa tarde, Marcelo.
0: Boa tarde.
10: Aqui é a Vanessa Maia do Centro.
0: Oi, Vanessa.
10: Queria participar do sorteio do rodízio do Brambila.
0: Beleza.
10: E dizer, tô com saudade, né? Faz tempo que a gente não conversa mais.
0: Pois é.
10: Valeu.
0: Tá sumido.
10: Abraço.
0: Tá sumida, né, mulher? Beijo pra você, obrigado pelo carinho, viu? Tem que aparecer mais aí. Luiz Fernando do Bateias também participando, valeu, Luiz, grande abraço. Quem mais? O Gilmar do Barracão participando com a gente também, valeu, Gilmar. Boa tarde, Marcelo, hashtag Brambila. É o Jean Carlos Chicato Bela Vista, valeu, Jean, boa sorte, meu querido. Jean, que é um ouvinte assíduo do Flashback 89, né, Jean? Aliás, o Jean, pra quem não sabe, a mulher dele bota ele pra trabalhar no sábado, ouvir o Flashback com som no talo, tá? Mas ele tem que trabalhar, deixar a casa limpinha, deixar tudo bem organizado, né, Jean? Grande abraço, meu querido. Lucas da margem esquerda participando também, diz que é muito Brambila Burger. Valeu, Lucas. Grande abraço. Boa tarde, boa tarde. Me coloca no sorteio de hoje, Daiane do bairro Bela Vista. Se puder, toca uma música da Marília Mendonça. De Quem é a Culpa? Valeu, minha querida Daiane. Beijo. Não sei se vai dar tempo, acho que não. Beijo pra você, beijo, beijo, beijo, beijo. Obrigado pelo carinho. Quem mais? Marilene, que é muito Brambila Burger. E ela é da margem esquerda. Valeu, minha querida. Boa sorte pra você. Quem mais tá com a gente? A Franciele, do bairro Santa Terezinha, quer participar dos sorteios. Valeu, Franciele. Valeu, Marcelo. Tudo certo? Aqui é o Divan do Gaspar Grande. Quero participar do sorteio. Valeu, meu querido. Ele botou Padre Marcelo. Me chamando de padre? Eu não tenho cara de padre? Eu não tenho cara de padre, né? Oi.
11: Oi, Marcelo, boa tarde.
0: Boa tarde.
11: Aqui é a Rosalane, do bairro 7.
0: Oi, Rosalane.
11: Gostaria de participar do sorteio do voucher da Pedra d'Água.
0: Beleza, minha querida, tá participando. Beijo. Quem mais tá por aqui? Vamos lá, que já tá acabando o programa.
12: Marcelo, aqui é a Jacira Fernando, do bairro
0: 7. Oi, Jacira.
12: Então, Marcelo, me coloca aí nos sorteios. Não vou falar o nome, porque senão vou quebrar a língua. E manda uma música topzera aí pra eu. Tá bom? Beijo, Marcelo.
0: Valeu, minha querida. Beijo pra você também. Boa sorte no sorteio. Roberts também quer participar dos sorteios e tá pedindo uma música do Corpo e Alma. Valeu, meu querido. Não sei se vai dar tempo. Acho que não. Tá muito em cima já. O programa já tá acabando, gente. Infelizmente. Mas, ó, vou falar pra você. Pede pro Cleiton aqui no 89 na pista que o Cleiton atende vocês, tá bom? Boa tarde, Marcelo. É Eli do bairro Figueira. Quero participar dos sorteios pra presentear meu filho Alan, que está de aniversário hoje. Opa! Um abraço aí pro Alan, felicidades, muitos anos de vida. Um abraço bem apertado aqui do tio Marcelo, tá bom? Felicidades e muitos anos de vida. 988-230738 é o WhatsApp da sua Rádio Top. Já já vai acontecer o sorteio aí, cruza os dedinhos. Lauana Prado.

Solimões e o Chapeludo. Participação de Nando Moreno. Fechando a penúltima sequência por aqui. Na volta do intervalo, vamos curtir as últimas de hoje e o sorteio.

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3: Na 89, 15 minutos para as 6.
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3: Muito bem, muito obrigado a todos que participaram nessa tarde gostosa de quarta-feira, Quarta Love. Já saiu o sorteio aqui do rodízio do Brambila Burger. Quem ganhou o Brambila foi você do telefone 479-9217, final 14, foi o Eric do Colônia. Parabéns, Eric, levou aí o rodízio do Brambila Burger. Lembrando que o Eric vai ter hoje e amanhã para consumir lá no local, tá? Não pode ser sexta-feira, tem que ser hoje ou amanhã na quinta. E quem vai levar aí um voucher da loja Pedra d'Água Outlet, né? No valor de R$100. A galerinha aí tá querendo muito esse voucher, né? Todo mundo, na verdade, quer esse voucher da loja Pedra d'Água Outlet. E todo mundo participou, vieram muitas mensagens pra gente, né? Aqui, nessa tarde de quarta-feira, vamos lá pro nosso sorteador aqui, vamos ver quem é que ele vai escolher. Vamos lá, foi, saiu aqui também a ganhadora do voucher de R$100 da loja Pedra d'Água Outlet. Eu falei ganhadora porque é uma senhorita, é uma moça, do telefone 479-9255, final 62, a Juliane do bairro 7. Parabéns, Juliane. Levou aí o voucher da Pedra d'Água Outlet no valor de R$100. Pode passar aqui na rádio a partir de amanhã. Você tem até sexta-feira para retirar aqui com a gente e poder ir lá comprar, fazer tuas compritias. Certo, gente? Obrigado a todos que tiveram comigo nessa tarde gostosa de Quarta Love. Eu, Marcelo, vou ficando por aqui. Me despeço da programação. Volto amanhã a partir da 1 da tarde com o programa Mais Show do seu rádio. Tenha uma ótima noite.

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0: Estão faltando um minuto para as 6 horas.
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6 horas, está tudo pronto para começarmos mais um 89 na pista, todos apostos. Eu estou assumindo a partir deste momento os botões, os graves e os agudos. E a partir de agora o repertório vai ser para aquelas e aqueles também que adoram músicas que tenham a ver com um final de semana alegre e divertido, cheio de bom ânimo, bom entusiasmo, e a noite também vai seguir esse mesmo compasso, esse mesmo ritmo. 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Quarta-feira, 16 graus, 6 horas e 4 minutos, e Grupo Tradição.

as escolhidas. E entre as escolhidas estão a banda Catedral. Bonita canção, bonita música. Nossa noite, é nossa noite de quarta-feira no nosso dia a dia. A quarta-feira é aquela em que nós tomamos aquele banho demorado, vestimos aquela roupa bonita e vamos ao encontro dela. Afinal, é quarta, love. O Paulo Ricardo cantou antes aquela música chamada Dois. É, às vezes a vida a dois nem sempre é possível. É possível quando há uma certa distância. Assim, quando há uma certa distância, pode ser alguns quilômetros de distância, mas essa distância tem que ser respeitada. Ele fez questão de dizer, não é permitido. É ótimo. Eu e creio que todos nós tivemos convívios em que essa vida dois não era permitida, a não ser a uma certa distância. Grande abraço para você que está curtindo o nosso 89 na pista, que ficou também ligado na música do candeeiro Chucro Minuano. É, nós não estamos sentindo aqui o vento do Minuano, mas a temperatura tá bem gélida nesses dias e a previsão é a de que sim, vamos ter a quinta-feira também com chuva, ao menos que seja no período da tarde. Corpo e Alma também veio, Deixa Eu Te Amar. Grupo Tradição começou a abrir o nosso 89 de hoje com Pra Sempre Minha Vida. 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
6: Seis horas e 31 minutos no 89 na pista.
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6: Estamos com 16 graus de temperatura. Noite boa de quarta-feira para todos nós. 6 horas e 31 minutos. Esse é 89 na pista. No 89 na pista, como todas as noites, vocês sabem, claro, que é um programa em que o repertório, você também faz parte dele, interage com o programa, dá os teus pitacos daí onde você estiver, toma o teu chimarrão, porque eu sei que essa hora, com essa temperatura e com e essa sensação de frio que nós estamos sentindo, um chimarrão, tem tudo a ver. Cabe perfeitamente. E é bom que você também dá uma parada, respira na tua atividade, seja ela qual for. Você que não encerrou ainda a tua atividade nesta noite, aliás, início de noite de quarta-feira, nós estamos aqui com o programa para você também botar aquele sorrisão, para você se animar mais ainda, para você se aquecer e também participar do sorteio. Que nós vamos realizar no final do programa. No grande finale, sim, no, na saideira, na finaleira, iremos sortear para você dois pastéis, mais um caldo de cana de 400 ml, presentão da Parada Nota 10. Vamos sortear também um super limpador multiuso Azulim da Start Química e também da Loja Rabir. Muito bom, ótimo. Já temos algumas participações chegando. De mansinho. Alô, boa noite para... Deixa eu me ver aqui. Boa noite, sim, quarta-feira, quartou, garota. Quem mais aqui é... Deixa eu me ver quem é... A nossa querida Irunice Farias, ela está desejando uma boa noite a todos nós, boa noite. E também vai, cara, oferecer, vai mandar uma música em especial para o casal Renato e Tere, também para Camille. Uhum. Quem mais? Leandra. Uhum. Dária Nicoletti. Carla da Cunha. Enfim. Barbarella, só uma canção. Que presentão, hein? Que noite boa. Que maravilha. Alô, boa noite também para Iveraldo, do Gaspar Mirim. Grande abraço. Kathleen da Margem. Não, Cleiton. A Kathleen mora no Gaspar Mirim. É isso mesmo que eu ia dizer, claro. Né? Isso mesmo. Vírgula. Eu ia dar uma... Depois da Margem, vírgula, do Gaspar Mirim. Alô, boa noite, Kathleen do Gaspar Mirim. Brincadeirinhas à parte, estamos no nosso 89 na pista. Vamos ver quem está aqui. Alô, boa noite.
8: Boa noite, Cleito. Quartou, oi. Quartou. É, quarta-feira de frio, mas que seja uma quarta-feira aí, uma, sim, noite muito abençoada para todos, claro, nós. Uhum. Aqui é Elaine do Poço Grande, oi, quero, Laine, participar do sorteio. Tô ligada na nossa Top 89. Oba. E hoje toca aí pra gente curtir uma. Aquela dos olhos negros que deixa louco. Beijo.
6: Ok. Corpo e alma. Vanderlei Rodrigo. Esse é o 89.

Danube Azul, essa é a banda que acaba de cantar pra você, pra mim, pra todos nós aqui no nosso 89 na pista. Diz que me ama, só isso. Chiquito e Bordonei é só o começo, sim, estamos apenas no começo, nos acordes iniciais do nosso 89 na pista. Aquela dos olhos negros foi a pedida de Elaine, aí do Poço Grande. Alô, boa noite, Poço Grande. Boa noite para você que está na internet, para você que está na tua cidade, está no litoral. Para você que já encerrou, acabou a quarta-feira, num bom sentido, é claro. Agora você vai partir para um momento mais de descontração. Saiu da tua rotina de trabalho, vai estar em ambiente descontraído, alegre. É. 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

0: para contratação imediata. As vagas são para tintureiro, auxiliar de tinturaria, operador de revisadeira, auxiliar de estamparia, eletricista, mecânico e operador volante para estação de tratamento. 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
4: No 89 na pista, estão faltando 8 minutos para 7 dessa noite de quarta-feira.
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4: No final do programa, no final deste 89 na pista desta noite de quarta-feira, sortearemos para você que está sintonizado na 89. Um super limpador multiuso Azulim, da Start Química e presente também da loja Rabi. Mais um, dois aliás, dois pastéis e um o que mesmo? 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Tá bem movimentada a nossa pista hoje, gostando de ver. Afinal, quarta-feira, praticamente já estamos na quinta, meio de semana. A Rita de Amorim está sintonizada na 89, no 89 na pista, também em Ilhota. Boa noite casal Daniel e Rita. A pedida do casal é Casal Raiz. Opa, vamos providenciar, é claro. Boa noite também para a Carla, aqui do centro. Oi, Carla. Oi. Que bom. Carla está querendo lanche? 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Bacana. Aline do Santa Terezinha, grande abraço para ti. Chiquito e Bordoneio. Oba, boa. Para espantar um pouquinho

0: Esse clima frio e molhado, chuvoso. Boa ideia, Aline. Gostei. Grande abraço. Quem mais está passando por aqui? Alô, boa noite para Elaine da Silva, pedindo uma música do Amado Batista. Sim, daqui a pouquinho vamos ter Sorriso Lindo. Sim. Sorriso Lindo, na verdade, Dália Nicoletti está oferecendo Sorriso Lindo para a Irunice Farias. Oi, Irunice. É, e daqui a pouquinho vamos ter Barbarella também. Barbarella na próxima sequência, ela, a Irunice Farias aproveita e manda com muito carinho para o casal Renato Iteri, Camille. Quem mais? Leandra, a Dália Nicoletti, Carla da Cunha. Daqui a um pouquinho. Daqui a um pouquinho vamos ter também a sogra com a banda Passarela, sim, tudo indica que sim. Alô, boa noite, boa noite.
1: Boa noite, quem participa aqui com vocês, meu nome é Antônio, moro bastante vizinha, que manda um beijo especial pra minha esposa Uzi. E ótima quarta feira pra vocês, bom mingão.
0: Valeu, abraço. Bem aos olhos da lua, a pedida é da Rita.

0: Farias pediu e a gente curtiu com ela também, toda a turma. Só uma canção, Barbarella, aqui no nosso 89 na pista nessa noite de quarta-feira. Também tivemos a presença mais do que ilustre de São Marino cantando Nunca Mais Para Sempre, belíssima canção. Gostamos também de ouvir o João Bosco e Vinícius cantando Bem aos Olhos da Lua. Bem aos Olhos da Lua, isso veio pedido do bairro Bateias e foi dela. A Rita do Bateias pediu e a gente curtiu. Que maravilha, boa garota, gostamos. E nós estamos também com aquele gostinho de pastéis saborosos. 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
5: São 7 horas e 12 minutos no 89. Na pista, boa noite.
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5: Continuamos nos embalos do nosso 89 na pista. E no final do programa, além, claro, do repertório, da interatividade, da participação tua pelo 988230738, vamos te dar prêmios, presentes. É. Olha que maravilha. É, sim, 89 na pista te presenteia com dois pastéis, mais um super caldo de cana, presentão da Parada Nota 10. 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Muito bom saber que amanhã, quinta-feira, o sol volta a, ao menos a dar as caras por aqui. É, já estava na hora. Estava na hora o sol há de aparecer, ao menos no período da manhã. À tarde é possível que ele se ausente novamente, saia de cena e a chuva volte. É, com barulhos, trovoadas, pancadas de chuva. Uau, brau! A variação térmica de amanhã vai ser de 12 graus na mínima e 22 na máxima. Previsão do clima, da meteorologia para quinta-feira. Olha quanta gente chegando pelo 988230738. Espero poder atender a todos os pedidos. Na próxima sequência já temos garantida a presença de Sorriso Lindo e Chiquito e Bordoneio. Sorriso Lindo, quem pede é Daria Nicoletti, oferece para Irunice Farias. A Aline do Santa Terezinha está pedindo uma do Chiquito e Bordoneio. Uma delas também já foi acrescentada ao nosso repertório desta noite. Abraços também para Laís Vila Franca pedindo uma música, Vaquinha Preta, bem clima de Oktoberfest, é isso mesmo. Luciana Vipel de Amorim da Margem Esquerda, oi. Abraços também para Daiane pedindo uma do Talagaço, vou dar um pinote o nome da música. A Marta do Bela Vista pedindo Jonathan Pacheco, tudo bem? Nada bem? Como assim? Tudo bem? Nada bem? Não, bom, tá bom. Daqui a pouquinho, aqui no nosso 89 na pista também. Eu espero sim poder atender a todos os pedidos. Hoje realmente está um movimento intenso, muito bom por sinal. Heloísa do bairro Batista pedindo a música. Deixa eu ver que música é essa. Ah, por que os corações não são iguais? Bela pergunta, garota. Eu não saberia a resposta. Talvez o Traia Veia tenha essa resposta. É possível. Heloísa, daqui a um pouquinho, sim. Abraços também para Sueli Bittencourt. Pedindo a música Dance, Dance, Dance. Não, é Danço, Danço, Danço. Com o grupo Marca de Galpão, guri. É isso mesmo. Abraço também para Elini Roncalho, do bairro 7. Oi, Elias, do bairro 7 também. Grande abraço. Pedido sempre, sempre com o Albano, Romina Power. Ah, quem mais? Clary do Gasparinho. Ah, temos também o pedido aqui do nosso amigo, pedindo a sogra com a banda Passarela. Ele que vai anunciar, eu espero que a sogra e a banda Passarela venham e compareçam aqui. Vamos lá pra música, sim. Sorriso Lindo chegando.

aquecido com músicas românticas como essa. Afinal, estamos numa quarta love. E quem pediu sinônimos com Chitãozinho Choró, o Zé Ramalho também veio, uniu vozes e talentos. A pedida da Kátia Cunha, do Gaspar Mirim. Flor de Morenaça, Chiquito e o Bordoneio também veio na pedida da Aline, do Santa Terezinha. 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
7: Horas e 34 minutos no 89, na pista nessa noite de quarta-feira.
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7: Além de ótima música no nosso repertório noturno do 89 na pista, temos também para você presentes. É um presente, né? Não são dois presentes, aliás. E são dois pastéis, mais um caldo de cana de 400 ml, presente da Parada Nota 10. Vamos ter também o sorteio de um super limpador multiuso Azulim da Start Química e também da Loja Rabir. Cumprimentos ao Elias do bairro 7, pedindo sempre, sempre. Alô também, boa noite para Flávio Zancanella. Quem mais aqui? Talagaço, vou dar pinote a pedida da Daiane do Bela Vista. Espero poder atender a todos. Vaquinha Preta, parece que já foi confirmado. Pedida de Laís Vila Franca. Oi, Laís. Alô, oi, boa noite.
8: Oi, Cleiton. Aqui é Júlia Maia do Centro. Oi, Júlia. Queria participar do sorteio dos pastéis e do caldo de cano da Parada Nota 10. Manda um beijo pro meu irmão Vanessa e um beijo pro meu pai André. Tchau.
7: Valeu, beijo, família. Grande abraço. Abraços também para Emílio do Poço Grande. Sim, a Emily do Poço Grande está enviando abraços para as meninas da facção. A Laís, Ana Felski. Oi, Ana Felski. Tainara. Quem mais? Patrícia. A filha, Laurinha. O marido, Osnimar. Maravilha. Que turminha pra lá de legal. Grande abraço a todos aí do bairro Poço Grande. Alô, Emilene. Abraço pra ti também, claro. Abraços também para a nossa querida Marta do Bela Vista. Sim, o Jonathan Pacheco se atrasou com essa chuva e frio, sabe como é? O trânsito engavetado, mas enfim, estamos aguardando até que ele apareça por aqui, claro. Alô também para a facção da Ita, Heloísa do bairro Batês, pedindo aquela música Porque os Corações Não São Iguais. Dúvida cruel. Daqui a pouco o Traia vem com as respostas. É, eu espero que sim, claro. Quem mais? O Willi Bittencourt do bairro Arraial, pedindo uma música dançante, dança de salão com a marca de galpão, danço, oba. Vamos de música. Alô, boa noite.
9: Oi, Cleiton, boa noite, como é que você tá, meu amigo? Tudo certo? Aqui é o Arthur Roberto da Margem Esquerda. Se for possível aí, toca a música A Sogra, banda Passarela. Oferecer pro meu amigo Adelcio Vaz. Tudo certo, meu amigo? Abraço, uma ótima semana a todos.
7: Um abraço, boa noite.

Aqui no 89 da pista, toca insistentemente, porque é claro. O Elias do bairro 7 também gosta muito desta música. Também, claro, você também adora. Música dançante, música bonita. Música que jamais esqueceremos, é de 1986. É isso mesmo. A vaquinha preta com os três chirus, fazendo um aquecimento para o Oktoberfest na pedida da Laís. Laís Vilafranca é o nome dela. É. Que bacana saber que você que está aqui na participação, participando, está aqui no nosso 89 na pista. É, e é bom saber também que amanhã é quinta-feira. Ai, porque sim, claro, nós sabemos que amanhã é quinta-feira. 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
7: No 89 na pista, estão faltando 8 minutos para as 8.
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7: Música de contração, alegria. Esse é o nosso 89 na pista de todas as noites, aqui pela 89, sempre das 18 às 21 horas. E hoje, quarta-feira, não vai ser diferente. Nós vamos seguir a mesma linha, o mesmo compasso, o mesmo ritmo. E vamos também sortear para você, no final do programa, dois pastéis acompanhados de um super e delicioso caldo de cana de 400 ml, presentão da parada, nota 10. As portas abertas também, é claro. Vamos sortear também um super limpador multiuso Azulim da Start Química e também da loja Rabi. Gostou? Queres participar do sorteio? Então, é só enviar mensagens e áudios para o 988-230738. 14 graus de temperatura, noite de inverno, estamos no dia 12 de agosto, é dia do teu aniversário e noite também. Você chegou naquele momento em que algumas pessoas te abraçaram e outras, inclusive, só com um olhar te disseram: há uma outra porta que você precisa abrir, há um outro caminho que precisa seguir. Chegou a tua hora. É, mais ou menos assim, leoninas e leoninas. É, há uma viagem a ser feita. Maravilha! Boa noite para Cristiano José Costa, do bairro Figueira. Alô, boa noite.
9: Fala, Cleito. Marcelo aqui do Gaspar Grande, queria participar do sorteio do pastel aqui, do Parada Nota 10. E das lojas Rabi, um abraço, okay, querido.
7: Abraço também para Bete do Barracão. Oi, Bete. Pedindo Amado Batista, sim, Amado Batista. Quem mais aqui tá passando para dizer um alô? Ah, sim, Emilene do Poço Grande.

Envia aqueles abraços carinhosos para as meninas da facção, a Laís, a Ana Fels, que é Tainara, a Patrícia e a filha Laurinha. Não esquecendo, é claro, do marido Osnimar. Abraços também para Heloísa do bairro Bateias, que também igualmente manda aquele abraço. Olha só, bacana, ótimo gesto, bonito gesto, inclusive. Para todos da facção da Ita, Heloísa do bairro Bateias também pede uma super bonita canção do Traia Véia. Traia Véia, os corações não são iguais.

dos beijinhos. Além, muito além dos beijinhos. Companhia da Vaneira aqui no nosso 89 na Ba. 89 na pista também trouxe Marcos e Belucci, Corpo e Alma, data especial bonita. 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

Sara, Rosana, aqui do bairro 7, pedindo música com José Rico e o milionário José Rico. Abraços também para Luciana Vipel, grande abraço. Abraços também para Rita de Amorim, Daniel de Ilhota, grande abraço. Quem mais aqui passou para dar um alô? Elinir Roncalho é o nome dela, bairro 7. Oi, Elinir, grande abraço. Abraços também para a nossa querida, deixa eu ver aqui, Sueli Bittencourt. Daqui a um pouquinho vamos, o movimento hoje foi intenso. Vamos ver se a gente consegue trazer a marca de Galpão para cantar aqui no nosso 89 na pista. Alô, boa noite também para... Alguém pediu Folhas Secas. Daqui a pouquinho acreditamos que o Amado Batista possa vir aqui para o nosso 89 na pista. A música da Marta do Bela Vista. Música da Marta do Bela Vista, ela já pediu algum tempo atrás. Jonathan Pacheco. Agora sim, Jonathan Pacheco já está na pista. Confirmado então.

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1: Oi, boa noite, Cleiton. Aqui quem fala é a Cris do Coloninha. Quero participar dos sorteios e quero ouvir a música do Amado Batista, Folha Seca.

dupla Simone e Simaria. Ah, sim, as duas vozes de Simone e Simaria se juntaram à voz de Amado Batista cantando Folha Seca na pedida de Cris do bairro Coloninha. Pra dizer adeus, vou com a banda 2001. É, então, tchau, tchau. Bate Coração foi com o Trio da Terra, Trio da Terra também veio. No final do programa, antes, vamos sortear para você 2 pastéis e 1 caldo de cana de 400 ml, presentão da Parada Nota 10. Vamos falar também de um super limpador multiuso para a tua casa. É isso mesmo, presentão da Loja Rabi e também da Start Química. Vamos para o intervalo. Na volta vamos ter muito mais músicas boas, é isso mesmo. Viu seu Pause e Banda? Vem, já estão garantidos, já garantiram presença aqui no nosso 89.

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8: Agora são 8:28. Uma boa noite para você.
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8: 89 FM. Tivemos uma boa notícia, sim. Tivemos uma boa notícia de que o sol vai aparecer amanhã e vai eliminar um pouco essa umidade. Vem fazendo, que vem sendo Na verdade, a umidade que vem se acumulando nesse tempo todo, são vários dias de chuva e frio, o sol resolveu então aparecer por aqui. E amanhã então vamos ter a presença do sol, nem que seja pela manhã, já vai ajudar bastante. Mas à tarde, a possibilidade que a chuva volte novamente a cair sobre as nossas lindas cabecinhas. É, isso mesmo. Aliás, trovões, rajadas momentâneas de vento forte, uau! Vai ser uma loucura. A avaliação térmica prevista para amanhã é de que teremos 12 graus na mínima e 22 na máxima. Boa noite, estamos todos ligados no 89 na pista. Alexandre Amorim da margem esquerda, aquele abraço. Abraços também para o bairro Gasparinho. Em nome de Giovanni Nicoletti. Oi, Giovanni, grande abraço. Alô, oi, boa noite.
10: Boa noite, Cleito, aqui é Orlando do bairro 7. Gostaria de participar para ganhar o sorteio.
8: Ótimo, seja bem-vinda, garota, é isso mesmo. Boa noite também para Éder, do bairro Figueira. Boa noite também para Cristiano José Costa, do bairro Figueira, ó. Bairro Barracão. Abraços também para a nossa querida Beth. Sim, ouvimos Amado Batista cantando Folhas Secas. Coincidentemente, foi a tua pedida também. Ótimo saber que você gostou, claro. Flávio Zancanella também é do bairro 7. Ótimo, voltamos para a pista então. Voltamos com Brilhação.

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Esse é o vozeirão do Vê o Seu Pause. Ao sul do meu coração, aqui no nosso 89 na pista, banda Céu e Canos deu as caras e veio pra pista para cantar uma bonita Rosa e o Beija-Flor, Juliana Mara Martins de Santa Terezinha. Gostou muito? Gostamos também de ouvir Paulo Ricardo cantando com Renato Russo. A Cruz e a Espada, bonita também, foi do Brilha Som, Pingos de Amor, do Paulo Diniz, de 1970, dos idos de 1970. No final do programa, sortearemos para você dois pastéis e um caldo de cana de 400 ml, presentão da Parada Nota 10. Há também um outro sorteio que você vai gostar de participar, que é um super limpador multiuso Azulim da Start Química e também da Loja.

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6: Vamos acertar os ponteiros. Estão faltando agora 13 minutos para as 9.
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0: Alô, boa noite.
1: Oi, Cleiton, boa noite. Aqui é a Rosilaine do Bairro 7.
0: Oi, Rosilaine.
1: Gostaria de participar do sorteio.
0: Claro.
1: Toca uma música aí de um flashback bem legal.
0: Valeu, um abraço, boa noite. Quem mais? Arlete da Margem Esquerda também. Abraços também para Alexandre Amorim da Margem Esquerda também. Opa. Quem mais? Éder do Bairro Figueira. Essas então são as últimas participações de hoje. Ótimo! Final do programa, voltamos a conversar? Claro que sim! Matizes de chucro, coração.